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0: Bonzinho no começo.
1: Simone Mendes maravilhosa, encerrando a nossa primeira hora musical aqui na Balada 102. Já já mais música pra você, não sai daí.
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3: 21:17.
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1: É a nossa Balada 102, o seu esquenta do final de semana. Apresentação, Pamela Fernanda, muito prazer. Só as melhores músicas do momento aqui em nossa programação. Falando nisso, vem curtir Danilo e Davi, não mexe nas minhas gavetas.

0: Cauã, meu silêncio, com participação Simone Mendes aqui na nossa balada 102.
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2: E 17 minutos.
3: 21 horas.

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Tauane arrasando aqui na balada, Lábios Divididos.

0: Zé Neto e Cristiano, quase todo dia você ainda curtiu Michel Teló, João Nelore, Texano, Israel e Rodolfo, Itauane.
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2: 21 horas e 57 minutos.

A nossa balada 102, o seu esquenta do final de semana. Apresentação, Pamela Fernanda. Seguimos com Ícaro e Gilmar. Voltável.

0: Zé Vaqueiro Flash, essa que tá estourada em todo o Brasil, pessoal. Fazendo aquela trend nova que tem agora, que tu passa o perfume assim, pega o perfume no ar, o jato do perfume no ar assim, e passa no corpo. É desse jeito. Flash, Zé Vaqueiro, aqui na programação.
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2: 22 horas e 10 minutos.

tá na nossa, tá bom demais. Ícaro e Gilmar na nossa balada 102, ainda com Beto e Ronaldo. Bora lá dar play mais um popurrinho.

0: Gabriel Salles te trouxe rosas. Para fechar a nossa programação de hoje, eu já agradeço a sua audiência, a sua preferência. Desejo um final de semana lindo e abençoado para você, para toda a sua família. Temos ainda mais uma para encerrar com chave de ouro a nossa programação. Henrique e Juliano, um beijo e até amanhã. Fui!
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6: 22 horas e 30 minutos.
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8: Oi, turma. Chegamos no programa mais democrático do seu rádio. Aqui é só a música bonita que vale, hein? Eu sou Evandro Filho e a partir de agora no Nação Sertaneja, trazendo pra você Tairone pra começar assim, ó.

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Toba de Resistência, Fred e Fabrício. Curtimos ainda Tyrone. Este é o Nação Sertaneja no primeiro fim de semana de outubro, fim de semana de eleição. É só com ela, só se fala nela também. Mas nós estamos aqui para trazer música e trazer Murilo Huff.

0: Mágica, o som de Hugo e Guilherme. Curtimos ainda Matheus Marcolino com Luan Santana, teve Murilo Ruf e Matheus Fernandes e já já tem Jorge Henrique e Rodrigo.
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3: 22:46.
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1: Aqui o Evandro Filho, que já está de volta com as emoções da música sertaneja. Daqui a pouco tem Cantinho Caipira, hein? Agora tem Jorge Henrique e Rodrigo.

amiga Marília Tavares com Priscila Senna. Tô esperando sua mensagem também pelas nossas redes sociais. Vai participando, vai deixando seu recadinho, vai curtindo aí. Agora curte por Marília Mendonça. Tudo vai ficar bem.

0: que isso, Rio de Janeiro?
1: Toma de louco, a nova de Zeneta e Cristiano. Ícaro e Gilmar, Voltável, Marília Mendonça, tudo vai ficar bem. Volto já já trazendo Gilberto e Gilmar.
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4: 23 horas e um minuto.
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1: Oi, gente, já estamos de volta. Para você que tá no plantão, tá trabalhando, para você que trabalha nestas eleições também, um bom fim de semana para todo mundo. Agora tem Gilberto Gilmar cantando assim, ó.

essa daqui tá com tudo, a grande canção do Brasil, ou uma delas em 2026, Ana Castela, É Que Eu Não Te Esqueci. Você fugiu de mim, não é não? A Vini.

0: barulho da buzina. Emília Eduardo, a Viviane tá ligada com a gente, a Estela, o Vicente, a Jaqueline tá por aqui, o Renan, o Ivaldo também. Muito obrigado pela audiência de todo mundo.
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3: 23:17. 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
1: Evandro Filho de volta no seu primeiro fim de semana de outubro, fim de semana de eleição. E nós estamos aqui trazendo o melhor som, a emoção da música sertaneja. E ó, com Isaías Rodolfo, hoje não.
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0: som da dupla Henrique e Juliano, outro personagem. Curtimos ainda Murilo Huff, Danilo e Davi. Depois do intervalo eu volto trazendo o nosso cantinho caipira.
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3: 23 horas e 34 minutos.
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1: Oi, gente, já estamos de volta agora com o Cantinho Caipira bem especial no seu rádio. Aquele momento para curtir moda raiz, hein? E a primeira moda vem com Saudade de Tião Carreiro, Dombar e Delay.
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caminhoneiro. Léo, aqui no nosso Nação Sertaneja, no Cantinho Caipira, que é de tirar o chapéu. Modão do fundão do balaio, hein? Bora continuar tomando aquele cafezinho com mais moda no seu radinho, Goiânia e Paranaense.

0: Jacarandá, Valderi e Misael. Ouvimos ainda Tião Carreiro e Pardinho e O Dever do Policial. Goiânia e Paranaense, Um Vencedor. Estas foram as canções do Cantinho Caipira de hoje.
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3: 23 horas e 52 minutos.
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1: Aqui o Evandro de volta, desejando bom trabalho para quem tá de plantão hoje. Para quem tá chegando agora, fique à vontade nas emoções da música sertaneja. Yasmin Santos.

Vai lá, Maiara e Maraíza. Ouvimos ainda Yasmin Santos com Guilherme Benuto. Eu tenho aniversariante hoje também, hein? Parabéns, tudo de bom, que papai do céu ilumine a sua vida. E a gente canta com Felipe Rodrigo.

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1: Paulo e Natan, Zé Neto e Cristiano, a parceria tá fechada.

0: Sadia, Guilherme Benuto, a nossa última de hoje. Muito obrigado pela audiência, pelo carinho de sempre. Beijo no coração e até a próxima. Tchau, tchau.
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4: Meia-noite
5: e 8 minutos.
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3: Uma hora e 2 minutos.
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4: 2:04.
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2: 4 horas e 3 minutos.
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5: 5 horas e 5 minutos.
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0: 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Pra você que acorda cedinho, vai aqui o nosso bom dia. Bom dia. E com a sua sintonia aqui na 102,9, estamos iniciando o Domingão da Nossa. Pra começar bem o seu domingão. 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
1: Alô, meus amigos, alô, meu povo, muito bom dia. Estamos chegando com mais um Domingão da Nossa. Eita, coisa boa a partir de hoje, aqui com a gente nesse horário das 6 horas até 7 horas e 30 minutos, aqui na nossa FM. Eu, Everaldo Cândido, faço companhia para você. Para você que já está ligado, estava esperando começar o Domingão da Nossa, obrigado pela sintonia, obrigado pela audiência, viu, gente? Nós estamos chegando aqui para fazer parte dessa programação maravilhosa que era apresentada pelo nosso companheiro Amarildo Seco, né? Que por muitos e muitos anos ele foi o titular desse horário, mas devido aí a compromissos, né? Com trabalho, muito trabalho, ele acabou encerrando, né? A sua participação na programação aqui da nossa e também nas manhãs, nas madrugadas de domingo. Amarildo, uma grande pessoa, literalmente, né? Uma grande pessoa aí, uma pessoa sensacional e que deixou esse horário vago, né? E a gente entrou em contato aí com a direção da emissora e conseguimos continuar, dar continuidade a esse trabalho que já vinha sendo desenvolvido aqui na nossa FM. É com muita alegria, com muita satisfação, muita honra que nós estamos aqui a partir de hoje, domingo, todos os domingos, 6 horas da manhã, fazendo companhia para você, você de toda a região, você que gosta de levantar cedo, tá certo? Um grande abraço, muito obrigado aí pela sintonia, tá legal? Gente, vamos nessa então? Vamos nessa? Eu convido você aí para fazer parte da programação, para participar, interagir com a gente, mandar o seu recadinho aqui no nosso, na nossa programação, né? 46984134946. Hoje domingo, dia 4 de outubro. Hoje é dia de eleição, né? Para você que já está aí preparado, está aí só na expectativa, você que já tem o seu candidato definido, vai lá e cumpra com a sua obrigação, tá legal? Muito obrigado pela sintonia, vamos que vamos, tá na nossa, tá no Manhã 102, tá no Manhã 102, não, né? Tá no Domingão da Nossa, tá bom demais, bom dia, turma!

Ribeirinho, aqui do nosso Domingão da Nossa, o Daniel Bica d'Água. Bom dia, bom dia, bom dia. Bom dia, região, bom dia, turma. Tá acordando agora, tá levantando agora. Tá na nossa, tá bom demais. Vamos jogar mais modão aí, gente? Vamos, não vamos perder tempo, não, né? Vamos mais modão aí, ó.

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Muito bem. Estamos de volta às 6:14, agora 6:14, manhã de domingo, hoje dia 4 de outubro. Nosso bom dia para você que está chegando agora aqui na nossa programação, seja bem-vindo, bem-vinda. É eu mesmo, Everaldo Cândido. Aqui é o Vivaço, né? É, gente, é muito bom acordar cedo, né? Eita, coisa boa. É, com essa chuvinha aí, né? Tá bom para ficar dormindo também, né? Tá bom pra ficar deitado. Mas aqui tem o costume dele pular cedo, tem a obrigação também, né? Tem os compromissos aí. Um abraço, bom dia, bom domingo. Aí você pode mandar o seu alô, o seu recadinho aqui no nosso programa, né? No 46984134946. Bom dia, com muito mais alegria para todo mundo de toda a região sudoeste, para você que nos acompanha pelo aplicativo. Um baita abraço! Pra você que já tá aí mateando, né? Pulou cedo da cama. Tá aí mateando e ouvindo o nosso Manhã 102. Pulou. Gente, tô perdido. Não é Manhã 102, não. É Domingão da Nossa, né? Eita! Bom dia, bom dia, bom dia! Vamos de mais modão aí, né?

0: Aí, Grupo Pialo, a velha tapera, 6:24, 6:24. Gente do céu, que foi aquele temporal aí da madrugada, né? É uma e pouco da manhã aí, gente. Foi assustador, né? Foi assustador aí a chuva, né? O vento, aí quase uma hora da manhã aí, né? Eita! Por enquanto não chegou nenhuma informação aqui, né? A respeito, né? Do tempo na região aí. Nosso abraço para você que tá chegando agora, tem participação do ouvinte também aqui, né? Play no zap, vamos lá, vamos ouvir aqui o áudio.
1: Meu amigo, estamos escutando o programa. Opa. Essa música, Barquinha de Ouro, para você rodar para nós aqui, tá? Escutando o programa ali, com toda essa chuva, né? E vento, que perto, caiu bastante
0: aqui. É verdade.
1: E hoje é o dia das eleições, né?
0: Temos que votar.
1: Com chuva, né? Vai, meu abraço,
0: Bom dia pra você, Lê. Valeu, seu Domingo, um grande abraço aí. O pessoal tá mandando aqui uma mensagem, onde é que foi isso aqui? Deixa eu ver. Alto Santa Rosa foi feio, diz o Alexandre aqui, ele mandou uma foto, barbaridade aqui, né? Olha só. Um barracão aqui, parece ser um aviário, um barracão. Fala pra mim aqui, Alexandre, por gentileza, o que que é essa estrutura aí que não ficou nada, né? Não ficou nada, Alexandre. Que loucura, rapaz. Alto Santa Rosa, diz aqui a mensagem, né? Rapaz, foi vem aqui na cidade que não costuma, né? Dar tempo feio. Foi forte, né? A gente ficou assustado. Barracão de leite. Barracão de leite aqui, diz ele, né? Na foto. Alto Santa Rosa. Rapaz do céu. Que situação aí, né, Alexandre? Propriedade lá do

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0: Música linda. Os Monarcas, o primeiro e o último mate. Agora 6:37, 6:37, domingão da nossa. É manhã de domingo, é dia de eleição, gente. Hoje, dia 4 de outubro. E vamos que vamos. Tem participação chegando na programação Play no Zap.
1: Bom dia, Geraldo.
0: Dia. Opa, o que que aconteceu aqui?
2: Meus colegas de fora do Jordão.
0: Ah.
2: E onde estiver um rádio ligado na nossa. Tá na nossa, tá longe, mas.
0: É isso aí, meu amigo Vivaldino. Pessoal aí ligado sempre na programação da nossa FM. O pessoal de Campo Mourão estão ligados aqui no nosso programa, né? O Valmir Pereira diz ele, o tempo foi assustador, né? E promete. O Valmir Pereira, lá de Campo Mourão, tá acompanhando a nós, está conectado. Obrigado aí pela sintonia, que Deus proteja todos aí também, tá bom? Quem mais está com a gente aqui? O Valdemir, Vila Bonita, Bom Sucesso do Sul, domingo de tempo feio também aqui, vento, granizo, meu Deus do céu, né? Foi uma loucura a madrugada, foi tensa, né, gente? Foi tensa a madrugada aqui em Chopinzinho, na região sudoeste. Um abraço, pessoal, de Bom Sucesso do Sul, acompanhando a nossa FM. Para você que está acordando agora, eu sou Everaldo Cândido, esse é o Domingão da Nossa, que a partir de hoje será apresentado por mim aqui, gente. É uma alegria poder estar nesse horário aqui, comunicando e levando para você a boa música. E você que está chegando agora, pode mandar mensagem para a gente aqui, confirma a audiência, confirma aí a sua sintonia, onde você está ouvindo, como é que foi aí o tempo na sua comunidade, na sua cidade aí, tá bom? Nossa FM Manhã 102, 6:39. Bom dia, bom dia, bom dia. Vamos que vamos, turma.

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5: Bica, meu galo cinza. Eita, 6:48, turma. 6:48, amanhã de domingão. Daqui a pouquinho o Marildo Seco vai estar aqui, viu? E daqui a pouquinho o homem vai estar aqui prosear com a gente aqui, né? Maravilha. Vamos que vamos, nosso bom dia para toda a região, para você que está acordando agora, está chegando na programação, seja bem-vindo, bem-vinda. Essa é a nossa FM, é o Domingão da Nossa.

oscilando entre o ótimo e o maravilhoso. É, deixa eu mandar um abraço aqui pro seu Antônio Fontana, né? Tá confirmando a audiência, tá falando da música aí, ó, o primeiro e último mate, né? Dos Monarcas. Música linda essa, né, seu Antônio? Muito obrigado pela sintonia, bom domingo aí pro senhor e pra família. O Renato, gente, é lá do, diz ele aqui, sou do interior de Renascença, na comunidade de Baulândia. Pensei que ia acabar o mundo nessa madrugada. Temporal feio interior, chuva de pedra e muito vento aqui também, né? Foi um vento, gente, que eu fazia horas que eu não via um tempo desse jeito aqui em Chopinzinho, né? Mas graças a Deus, acho que tá, ocorreu aí, apesar do aí de parecer feio, né? E realmente era. Acho que deu tudo tranquilo, tá tudo de boa aí, apesar, né, que mandaram uma foto aqui lá na Leitaria Melo, né? O barracão de leite aí totalmente destruído aí na comunidade de Alto Santa Rosa. Mas enfim, né, tá aí. Um abraço pro Renato, então, lá de Baulândia, interior de Renascença, né? Um domingo pra vocês, um abençoado domingo aí pra vocês da rádio. Deus abençoe cada um de nós grandemente. Obrigado, meu amigo. Deus abençoe vocês aí também, tá bom? E tá chegando também o Xará Everaldo Pato Branco, cheguei agora do trabalho, estou ligado, opa, valeu Xará, abraço aí pra companheirada, os amigos da cidade de Pato Branco. Ó, chegou um vídeo aqui, vamos ver o que tem aqui, esse vídeo aqui, é o Alexandre, né, lá de Alto Santa Rosa, postes aí, gente, caídos, né, postes de energia elétrica aí caído lá, barbaridade, né. Rapaz, ele saiu pra dar uma percorrer aí a comunidade, né? Ô Alexandre, Deus abençoe você aí, tá bom, meu amigo? Abençoe todo mundo aí da comunidade de Alto Santa Rosa, deixa eu ver. Árvores também, é por lá. Deixa eu ver o que mais que tem aqui. Eu já vou ver o vídeo completo aí, tá bom, Alexandre? Um abraço pra todo mundo, pessoal do interior do nosso município, dos municípios vizinhos, um grande abraço. Agora 8 minutos faltando para as 7 da manhã, 8 para as 7, bom dia, bom dia, bom dia.

0: Eita, João Neto e Frederico na programação da nossa FM.
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0: Viva a música sertaneja! Aí é modão, não é modinha, viu, gente? Aí é modão bom da conta, só. 6:59, 6:59. E aqui nos estúdios, o nosso amigo Amarildo Seco, ele que era o responsável aqui por esse programa, o Domingão da Nossa, né? Bom dia, meu amigo, seja bem-vindo aqui na programação.
2: Bom dia, Everaldo, bom dia aos ouvintes da Rádio Chupinzinho, do Domingão da Nossa, que satisfação poder estar aqui mais uma vez. Fizemos esse programa, Everaldo, agora dia 6 de outubro, ia fazer 7 anos.
0: 7 anos.
2: 7 anos, todos os domingos, né? Faça chuva, faça sol, e nós estávamos aí. Fico muito feliz, Everaldo, por você assumir esse espaço. É, na verdade, a gente não conseguiu mais dar conta, né? Porque a gente viaja muito.
0: Compromissos, né,
2: Amarildo? É, compromissos. Eu moro em Chopinzinho, resido aqui, mas eu tenho muitos negócios fora. Então a gente atende aí pela minha empresa, que inclusive no dia 1º, agora de outubro, fez 6 anos.
0: Uhum.
2: 6 anos de Seco Colchões. É, são 1.200, mais de 1.200 clientes. Atendemos a mais de 50 municípios nos 3 estados do Sul. E isso demandou muita atenção, carinho, você dar atenção aos nossos clientes, e por isso que a gente parou naquele período. Mas vamos te ajudar, Everaldo.
0: Vamos embora.
2: Vamos embora, porque esse programa...
0: Não pode parar, né?
2: Não pode parar, não pode. E você é uma pessoa, Everaldo.
0: Ah.
2: Eu sempre costumo dizer que tenho alegria, agradeço a Deus por ter você como amigo, um dos maiores comunicadores da região sul do país. Eu desconheço alguém tão bom como você, Veraldo.
0: Ah, você está me colocando um compromisso sério aí, meu amigo. Ah, muito obrigado, fico muito feliz, viu, Amarildo? A gente receber o carinho, receber, ouvir essas palavras aí, isso é que eu sempre digo, né? Isso é um combustível que deixa a gente acelerado, né? E sempre procurando fazer o melhor, dar o melhor da gente em prol dos ouvintes, em prol dessas pessoas que sempre nos acompanham. Ó, já o pessoal de Pato Branco, o pessoal, sim, de Campo Mourão já confirmando a audiência. Exato. Ó, tô ligado aí na sua programação.
2: Exato. Né? Everaldo, você é diferenciado. Não, você é um grande comunicador.
0: Muito obrigado.
2: Eu fico feliz que você tenha assumido esse espaço. Que é um espaço nobre, porque no domingo, nessa hora, o pessoal ou estão fazendo a ordenha das vaquinhas, ou muita gente já ordenhou, já está dentro de casa tomando aquele chimarrão, tomando café, se preparando para o domingo e ouvindo o Domingão da Nossa. Então, um abraço especial a esses ouvintes que sempre nos acompanharam, e nós vamos fazer o possível para a gente também contribuir com o teu programa, Everaldo.
0: Maravilha, muito obrigado.
2: A gente vai trazer
0: feliz mesmo, viu,
2: né, essa ideia que nós temos conversado aí de a gente todos os domingos trazer algumas informações,
0: uhum,
2: da nossa agricultura. Inclusive daqui a pouco o Ivânio Canel de Pato Branco do Deral vai trazer informações. O Ronaldo Coutinho
0: também
2: ficou muito feliz em trazer a previsão do tempo exclusiva aqui para nossa micro-região. E teremos vários quadros aí, Everaldo. É claro que o programa vai se construindo novamente aos poucos, né?
0: Com certeza. Vamos manter aí essa tua característica aí, né, Amarildo? Da maneira aí como você trazia as informações aos ouvintes, que era um ouvinte, um público fiel teu também, né?
2: Sim, várias pessoas que te mandaram mensagem, a gente vinha acompanhando, né? Eu vinha acompanhando até chegar aqui, inclusive, Everaldo, fazer um alerta, né? O tempo ontem, ontem assustou muita gente.
0: A madrugada aqui, na verdade, já era domingo, né?
2: Aqui
0: já era domingo, era quase
2: depois da meia-noite, né?
0: É, isso mesmo.
2: É, mas vindo de Pato Branco, 2 carros capotados, né?
0: Uhum.
2: Então, muita atenção às pessoas que vão pegar a estrada a partir de agora, muito cuidado, muita água na pista.
0: Tá chovendo ainda, Maria? Porque
2: aqui
0: dentro
2: do estúdio
0: eu não tenho a noção do que tá acontecendo. Tá chovendo bastante.
2: Tá chovendo. E a previsão é bastante chuva hoje.
0: É.
2: Então, muito cuidado às pessoas que vão trafegar pelas estradas aqui da nossa micro-região, tá muito perigoso, 2 acidentes, não se sabe que horas que foi o acidente, mas 2 carros, 2 capotamentos de Pato Branco até aqui.
0: Você
2: então, muito cuidado às pessoas que trafegarem aqui pela nossa região.
0: Muito bem. E, Amarildo, vamos falar agora dos colchões, né, também, né?
2: Viu, Everaldo?
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2: 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Então, Everaldo, é um trabalho que a gente faz. Nos próximos programas a gente vai trazer depoimentos de clientes. Clientes satisfeitos, clientes que dão o depoimento e que realmente comprovam que o produto funciona, que dá resultado na qualidade do sono das pessoas. Então, nós estaremos aqui todos os domingos com uma pequena mensagenzinha falando sobre os nossos produtos também. Mas, Everaldo, oi, falando em informações...
0: Opa!
2: Vamos à participação do Ivânio Carniel, do Deral de Pato Branco, que ele vai fazer uma avaliação da precipitação e o andamento das lavouras aqui na nossa micro-região nesses últimos dias. Bom dia, Ivânio Carniel.
3: Muito bom dia a todos os nossos caríssimos ouvintes. Bom, o mês de setembro ele fechou com um volume de chuvas de 288 milímetros, tá? Sendo que a média para o mês é de 161. Aqui na microrregião de Pato Branco, durante esse mês de setembro, a gente tem observado algumas condições nesse início de safra de verão. O plantio ele tem ocorrido nos intervalos em que as chuvas têm dado uma trégua. Tá? E essas janelas aí, elas têm sido muito curtas. Mas apesar disso, o percentual de área plantada, ele está dentro das expectativas para o período. E isso só é possível devido a boa estrutura que as propriedades têm em relação a máquinas e equipamentos. Mas porém, assim, existem muitos produtores que não conseguem cumprir com o seu planejamento pessoal. E a gente tem observado também que o manejo inicial das lavouras que já estão implantadas, elas também têm uma certa dificuldade. E as pulverizações para controle de pragas e doenças, elas não têm ocorrido, em sua maioria, dentro do período adequado. E a baixa luminosidade observada no mês de setembro também, esses dias encobertos, né, eles têm feito com que o desenvolvimento inicial das lavouras seja mais lento, e isso tem como consequência o alongamento do ciclo. E também deve criar outro problema, né, que é a perda da janela ideal de plantio da segunda safra a partir do mês de janeiro. Aqui na nossa região, a área de milho ela está praticamente toda ela plantada, tá? Mas a cultura da soja vai ter o seu maior volume de plantio a ser feito no mês de outubro. E o que a gente espera é que o produtor consiga aí realizar, né, esse plantio sem maiores percalços. Apesar de que as previsões de volumes de chuvas a partir de outubro, eles são significativos, né, e talvez o produtor tenha aí um problema muito grande. Bom, para complementar em relação à nossa cultura do trigo aqui na microrregião, é importante lembrar que a área deste ano ela já começou a ser colhida, ela vem apresentando problemas relacionados à produtividade, elas estão abaixo do esperado e também com problema de qualidade, tá? E isso deve depreciar os preços pagos aí ao produtor. Pela condição que a gente tem observado, a área que ainda está no campo, ela não deve apresentar, assim, melhoras significativas quanto a essa condição aí. Esse ano a área plantada de trigo na região ela é a menor dos últimos 11 anos, em função do custo alto de produção, baixa rentabilidade, mas principalmente pelas taxas elevadas de juros no financiamento. E também as taxas de seguro rural, né, que por muitas vezes acabam inviabilizando o plantio da cultura.
0: Aí você ouviu o Ivânio Carniel aqui na programação do nosso Domingão da Nossa. Um abraço aí para Helena, que está acompanhando a nossa programação, nosso bom dia, 7:09, 7:09. Para você que está chegando agora, seja bem-vindo, bem-vinda, e vamos que vamos. É Domingão, 4 de outubro, e é dia de eleição, né, gente?

gente corre tanto pela vida, deixa passar tantas coisas bonitas. A gente corre tanto que não percebe as coisas, as flores à beira do caminho. Às vezes a gente quer que o fruto amadureça antes do tempo. Nós temos muita pressa, mas somente Deus e o tempo sabem dar as coisas na hora certa. O tempo sabe o momento exato de dar o presente que a gente merece.

0: os monarcas, coisas que eu vi, 7:17, agora 7:17. Deixa eu mandar um abraço aqui pro Patrick Rissardi. Como é que tá, Patrick? Acordou cedo, caiu da cama, abençoado. Isanico, velho. Vamos votar, né, Patrick? Vamos lá, vamos cumprir aí com a nossa obrigação de cidadão brasileiro aí. Vamos lá, né, gente? 8 horas que começa a eleição, né? Então, das 8 até às 17 horas e começa a votação em todo o país, tá bom? Para você que já levantou, já despertou aí, tá preparado? Vamos lá então, né, gente? Eu estarei aí acompanhando as eleições aqui na cidade, né? Nos colégios eleitorais aqui da nossa cidade, estarei acompanhando tudo e trazendo as informações para você, ouvinte da nossa. 7:17, nós vamos no intervalo. Intervalo não, a gente vai com a previsão do tempo agora, né? Com o Ronaldo Coutinho, 7:17.
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2: Bom dia. Vamos ter um tempinho bem enjoado. Nas eleições, nós temos chuva e trovada agora pela manhã, tá tendo, em alguns pontos. Pode ter alguma coisinha forte, ou ter tido. À tarde dá uma trégua. Quem sabe até passe sem chuva uma parte da tarde ou à tarde. Mas considerem com um risco. Na segunda tem chuva, trovada. Não dá para descartar alguma coisa forte, granizo e vento. E período de melhoria, temperatura amena. Na terça também tem chuva, trovada e período de melhora na região. Continua ruim para atividades de média e longa duração. Na quarta, talvez passe sem chuva. Talvez seja o melhor dia da semana que vai entrar, seja ali a quarta-feira, onde nós teremos aí, quem sabe, um período aí de tempo mais seco. Não vou garantir 100%. Talvez no finalzinho do dia à noite alguma chance. Na quinta tem chuva, trovada e período de melhora. Na sexta também. No sábado que vem não está livre da chuva e no outro domingo também não está livre totalmente. Dá para ver que vai ser uma semaninha bem enjoada. E nos próximos 15 dias ele está indicando aí chuvas bem acima do normal e com frequência. Na realidade nós vamos ter o quê? Um período muito úmido aí na região, que vai fazer com que a gente tenha as chuvas bem acima do normal em relação à anomalia, e volumes altos de chuva na região. Então chove bastante de hoje até o dia 17 de outubro, chove bem na região, trazendo aí transtornos por excesso de umidade. Deu condições de fazer alguma coisa? Faz. Da Climaterra, Ronaldo Coutinho.
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0: Toda a região mesmo aqui na nossa FM, 7:20, 7:20. Então, gente, olha, daqui a pouquinho, 8 até as 5 da tarde, você pode votar, né? Mais de 158 milhões de eleitores vão escolher aí os nossos próximos governantes, né? Mas na verdade, quem governa mesmo é a mulher. Eita! Vamos de modão aí, gente. Zé Neto e Cristiano e Daniel, Cheiro de Terra.
4: Tamo junto, Zé Neto e Cristiano.

0: Daniel.
1: Daniel Cristiano. Que sonho, que honra.
0: Que sonho, cara. Sandro Coelho.
2: João Luiz Correia, rainha musical. 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

levar alegria, levar música boa para você, amigo ouvinte, tá bom? Beleza, gente? Fiquem com Deus, que é a melhor companhia e que graças a ele a vida continua. E eu volto. Hoje tem seis. Hoje não tem, né? Amanhã, 10 horas da manhã, com Manhã 102. Um abraço, gente. Boa semana. Deus abençoe todo mundo.

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4: Olá, senhoras e senhores, bom dia. Está começando aqui pela Nossa FM em 102,9 o Momento Sintraf, o programa do Sindicato dos Trabalhadores da Agricultura Familiar de Chopinzinho e de Sulina. A partir de agora até às 8 horas da manhã, informações, as notícias da agricultura familiar regional, as informações que interessam a você, agricultor, a você, produtor rural. Hoje é domingo, dia 4 de outubro de 2026. Hoje é dia do padroeiro de Chopinzinho, dia de São Francisco de Assis, também padroeiro dos animais, protetor dos animais. Eu sou Evandro Artuzzi e estou na produção e apresentação deste Momento Sintraf. Quero já, no início do programa, agradecer você que está sintonizado conosco, você que é sócio, você que não é sócio do Sintraf, mas nos acompanha em toda a região. Meu muito obrigado pela sua companhia, meu muito obrigado por você estar aí com o rádio ligado nos acompanhando. 4 de outubro, trago aqui já de início nosso calendário agrícola para esta semana, o calendário elaborado pela Acessuar e demais entidades da agricultura familiar regional. Hoje, domingo, até às 4 horas da tarde, é indicado para o plantio de flores, depois plantio de folhas. Amanhã, segunda-feira, dia 5, folhas e caules. No dia 6, frutos, sementes e grãos. No dia 7, também dedicado ao plantio de frutos, sementes e grãos. No dia 8, na quinta-feira, indicação aí para plantio de frutos, sementes e grãos. No dia 9, sexta-feira da próxima semana, indicado para o plantio de raízes, tubérculos e bulbos. Dia 10, no sábado, também a indicação é para raízes, tubérculos e bulbos. E no próximo domingo também fica a indicação aí para o plantio de raízes, tubérculos e

0: bulbo. São as dicas do nosso calendário agrícola para a gente começar aqui o Momento Sintrafe deste domingo. Lembrando que ontem, sábado, dia 3, foi o Dia Nacional da Agroecologia. No próximo dia 10, próximo sábado, será comemorado o Dia Nacional de Luta contra a Violência à Mulher. São as datas comemorativas neste início do mês de outubro. E hoje, domingo, é o dia das eleições gerais. Você que está me acompanhando aí vai votar hoje para deputado federal, deputado estadual, dois senadores, governador e o presidente da República. Então são seis votos nesta eleição, neste dia 4, para quem já está se dirigindo aí aos locais de votação. Nosso bom dia para quem está indo para o trabalho, também aí vai trabalhar, seja para a Justiça Eleitoral ou seja como fiscal de partido, também o nosso bom dia e obrigado pela companhia. Dia de exercer o nosso direito de democracia, né? O dia de ir às urnas para escolher o candidato, escolher os nossos representantes. Então vá com muita calma, com muita cautela, escolha aquele candidato que você julgar ser o melhor para conduzir aí os caminhos do estado, do país nos próximos 4 anos, ou seja, a partir de janeiro de 2027.
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0: Vamos à previsão do tempo. Neste domingo de eleições, tempo chuvoso, né? Previsão de chuva hoje, domingo, amanhã, segunda e na terça-feira também. A previsão é de tempo chuvoso aqui para Chopinzinho e para os municípios da nossa região, também no centro-sul do Paraná. Hoje, amanhã e terça-feira, previsão de chuva, segundo o CIMEPAR. As temperaturas máximas não devem superar os 22 graus e a mínima deve ficar entre 17 graus, é o que nos informa o Sistema de Meteorologia do Estado do Paraná, o CIMEPAR. Então, praticamente vamos ter aí uma semana com muita chuva, né? Só na quarta-feira é que está indicando aqui a ocorrência de sol. Aí quinta, sexta e no próximo sábado volta a chover na nossa região, né? Vai ser uma semana bastante chuvosa e se confirmando já, né? Nós tivemos aí durante essa semana as previsões do CIMEPAR indicando que o mês de outubro será um mês com chuva acima da média novamente. Assim como foi setembro, outubro também será aí um mês com chuvas acima da média, principalmente para as regiões oeste, sudoeste e o sul do Paraná, é por conta, né, da incidência do El Niño. Informações que foram repassadas durante a semana pelo CIMEPAR.
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0: Bom, e para a gente iniciar o nosso Momento Sintrafe, tô recebendo aqui no estúdio o presidente do sindicato, José Steffen. Claro que essa semana foi uma semana bastante agitada, porque teve o encerramento das declarações do ITR na última quarta-feira, dia 30, foi o último dia. Eu gostaria de saber, Steffen, como é que foi todo esse trabalho voltado às declarações do ITR e as demais ações, demais atividades aí do Sintrafe Chopinzinho e Sulina ao longo desta semana. Seja bem-vindo ao programa, um bom dia.
3: Bom dia, Evandro, bom dia a todos os nossos ouvintes, especialmente os nossos associados Sintrafe Chopinzinho e Sulina, e a todos os nossos ouvintes que a gente sabe nesse horário sempre estão na sintonia. Então, Evandro, nós encerramos agora dia 30, na quarta-feira, então, os ITRs, né? Nós sabemos ainda que tem alguns atrasados, pessoas talvez tenham esquecido, que estão vindo ainda a fazer, mas nós fechamos aí em redor dos 700 ITRs feitos nesse período, né? Então, assim, os últimos dias foi bastante trabalhoso, né? Porque muita gente ficou para a última hora, mas graças a Deus a gente conseguiu concluir, fazer tudo eles, o que veio aqui para nós, a gente conseguiu concluir dentro do prazo exigido pela Secretaria Federal, né? A gente conseguiu fazer e atender a todos, a gosto, a todos os nossos proprietários de terra, né?
0: O número desse ano foi superior do ano passado, a procura para esse atendimento no Sintrafe?
3: Então, Evandro, a gente está aí fechando os mesmos números, né? Então, a gente sabe ainda que tem alguns proprietários atrasados que não vieram, devem ter até se passado, esquecido da data, né? E a gente sabe que vem ainda, nós nesses dois dias após do dia 30, a gente já veio mais pessoas fazer, né? E as algumas ainda tem. Então o número ficou dentro do nosso esperado, dentro do planejado, como todos os anos, né? Já tivemos anos que foi feito mais, né? É, a gente sabe assim que tem vários escritórios também que hoje estão conseguindo fazer os ITRs, né? Então a pessoa procura onde que está, às vezes onde que faz as suas declarações, também já faz os ITRs, o CCR, né? Mas assim, a gente está muito contente, a gente quer agradecer a todas as pessoas que passaram aí no sindicato aqui em Chupinzinho e Insulina, que acreditam e confiam e dão o valor para o trabalho que se faz dentro do Sintraf, né? Então isso para nós é muito gratificante, e deixar assim as pessoas que ainda não fizeram, que precisam fazer, que passam aí no sindicato, que a gente sempre está aí para ajudar, para orientar e também para fazer os ITRs que ainda não foram feitos.
0: Demais trabalhos em Chopinzinho, Insulina, os demais atendimentos, principalmente aqueles relacionados à Previdência, aconteceram também durante a semana? Como é que foi a procura?
3: Então, Evandro, a gente mais focou principalmente na questão dos ITR, mas também a gente não deixou nenhuma pendência, nenhuma agricultor ou pessoa que veio aqui para ser atendida. Mesmo na questão da Previdência, todos eles foram atendidos, né? Nós temos agora aí para a próxima semana uns par de aposentos para encaminhar, né? Que vão estar se dedicando mais a esses trabalhos, então agora facilita para estar fazendo esse trabalho. E mesmo na questão de orientação, que a gente sempre está aqui para fazer. Nós sabemos assim a demanda da credibilidade do nosso sindicato aqui, Chupinzinho e Solina, por estar fazendo esses trabalhos.
0: E daqui para frente, presidente, nós temos aí já o início de outubro, praticamente 3 meses para finalizar o ano. Qual que é o foco de trabalho agora do Sintraf?
3: Então, Evandro, agora sim, a gente fez agora na sexta-feira uma última vistoria da equipe da Caixa, das casas que foram feitas, né? Nós esperamos agora fazer essa entrega aí nos próximos dias, né? Então vai ser mais uma etapa de um trabalho concluído. E nesse restante de ano aqui, vamos dizer assim, esses próximos 2 meses e meio ainda que se tem, então é o trabalho que vai ser internamente e também a orientação junto ao campo, mas no trabalho de organização de documentação. E o que a gente sempre está orientando, a gente sempre pede dos programas sociais, principalmente na questão das casas, para que as pessoas que têm interesse mais adiante aí para a organização da documentação. Então a gente pede assim as pessoas que têm interesse, que passam no sindicato, que a gente possa orientar quais são os documentos que ela precisa para ela poder se organizar com os documentos, assim que abrir novos grupos para fazer a inscrição, que possa estar com a documentação em dia. E os trabalhos a gente segue na questão da organização, que é a questão que é do sindicato organizar e orientar os agricultores, aos trabalhadores aqui da cidade, que muitas vezes na questão da Previdência procuram para pegar orientação, e a gente está sempre de portas abertas.
0: Aquele agricultor que está nos acompanhando e que não é sócio e está pensando, aí eu gostaria também de ser sócio do sindicato para ter os benefícios. Ele pode? Como que ele deve proceder?
3: É só chegar até no sindicato e assim, fazer associação, junto aqui, diariamente tem sempre uma pessoa ali, faz associação, e assim que os programas são abertos, a gente já está adequado, né, para poder fazer, se inscrever e participar desses programas sociais, né? Então, assim, a ferramenta que é o sindicato nessa questão da organização, nos programas sociais, na agricultura, então a importância de ser sócios é muito grande. Os benefícios são bastante grandes, né, para a gente conseguir deixar organizado, e nós estamos vendo assim que nós precisamos voltar a fazer as grandes organizações como nós já fazíamos muitos anos atrás, onde que a gente conseguiu muitas conquistas, muitos benefícios através da organização sindical.
0: Presidente Steph, obrigado pela participação, mas algo que queira deixar para o nosso ouvinte, sinta-se à vontade.
3: Então, Evandro, aqui agradecer mais uma vez, Evandro, ao momento aí na rádio, no programa, e dizer assim que desse domingo, 4 de outubro, da importância, né, de cada um e fazer a sua parte da democracia e fazer o seu voto, analisar bem estudar bem a proposta, projeto de cada candidato e fazer, ir lá na urna, votar secretamente. Ninguém precisa saber para quem que você votou. Escolha e faça a sua parte como brasileiro e escolha o que você achar a proposta, o candidato que seja melhor, que melhor serve para você, né? Vamos fazer essa nossa parte tão importante para o nosso momento do nosso Brasil. Desejar um bom final de semana a todos, né? Que possam ter uma semana boa, uma semana de trabalho e até o próximo programa.
0: Obrigado mais uma vez pela participação. Conversei aqui no Momento Sintraf deste domingo com José Steffen, que é o presidente do Sindicato dos Trabalhadores da Agricultura Familiar de Chopinzinho e de Sulina. Agora, peço licença a você, seu ouvinte, para o nosso momento dedicado aos patrocinadores, às empresas que estão garantindo a manutenção desse programa no ar, né? Um breve intervalo, tempinho aí para tomar um copo de água, tomar um chimarrão e eu volto já para conversar com a presidente da Claf Chopinzinho, a Luci Baraldi. Rapidinho, já tô de volta.

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2: Excelente manhã de domingo para você que está nos acompanhando, retornando aqui com o nosso momento Sintraf, que tem o apoio também do secador da família Meca e da comunidade de Santa Inês aqui em Shoppingzinho, né? 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E já neste retorno do nosso intervalo, depois dos recados aí dos nossos patrocinadores, vamos falar da Claf, a cooperativa de leite da agricultura familiar de Shoppingzinho. Mês de outubro começou e, como acontece em todo início de mês, sai a resolução do Conselheite Paraná com o preço referência do litro de leite que é pago ao produtor. Luci Baraldi, presidente da Claf, já conosco. O que você nos traz? Uma boa ou uma má notícia? O leite teve reajuste ou diminuiu de valor aí para quem fez a entrega agora no mês de setembro, Luci? Bom dia, seja bem-vinda.
3: Bom dia, Evandro, bom dia a todos os ouvintes. Realmente é uma satisfação estarmos aqui e levar as informações, mas não seria essa a informação que a gente queria estar dando para os nossos ouvintes, para os produtores de leite. E realmente, o Conselheite agora, nessa última semana, ele teve a resolução e ela saiu negativa. Então, nós tivemos uma baixa de aproximadamente 7,5 centavos projetadas no Conselheite. E a gente está aí no aguardo para ver o que, que as empresas, cada uma vai tomar suas medidas, fazer seus fechamentos e com certeza cada uma vai tomar sua posição. Mas o que nós temos como referência aqui no estado do Paraná é o Conselheite e ele saiu se posicionando negativo.
4: Qual que foi a baixa em porcentagem, Luci, referente ao pagamento do mês passado?
3: Percentual por volta de 3,5%, né? E 7 centavos e meio por litro.
4: Essa já era uma expectativa ou se imaginava que tivesse um reajuste?
3: Olha, infelizmente já se vinha falando o mês passado em alguma coisa negativa de baixo. E se a gente for olhar os históricos dos últimos anos, isso vem acontecendo aí já há um bom tempo. Então, a gente tinha uma esperança que mantivesse mais um mês, né? Mas, infelizmente, o Conselheite já teve essa posição.
4: O que, que determinou isso? O aumento na produção? Qual foi o fator analisado, levado em consideração para ter essa redução?
3: Olha, um pouco de produção, outra questão na retração das compras, né? E a baixa no queijo mussarela. Então, isso tudo refletiu para que o Conselheite se posicionasse negativo. Não estou aqui falando que as empresas vão baixar pagamento de leite para os produtores, porque a maioria delas ainda não se posicionou.
4: Em relação aos demais trabalhos, atividades aí da cooperativa, como é que foram esses últimos 15 dias, né? Porque na semana passada a gente não conversou, Luci.
3: Então, Evandro, tudo correndo normalmente. A gente tem corrido bastante nesses últimos dias, visto que deu uma acelerada aí na questão dos plantios, então as entregas de sementes. A gente também fez algumas negociações aí com relação aos sais minerais aí, digamos assim, aproveitando uma retração aí que tivemos aí em alguns produtos da tortuga, né? Então a gente fez algumas vendas casadas com esses quesitos aí. Conseguimos então esse desconto e já repassamos inclusive aos nossos produtores. Essas cargas, duas delas já chegaram, a gente está no aguardo de uma terceira para que a gente possa terminar, então, na próxima semana, as entregas desta promoção, digamos assim. E dizer a todos os clientes que necessitarem, nós temos aí os produtos agora à pronta entrega. Venham fazer suas cotações aqui conosco, venham trocar uma ideia. Nós temos os nossos consultores da empresa que podem fazer uma visita, inclusive formular a dieta aí aos produtores se essa for a necessidade.
4: Alguma promoção especial aí nos demais produtos, além dessas anunciadas?
3: Sim, Evandro, nós temos a questão das lonas, que nós fizemos então a aquisição das lonas para a silagem agora do início de ano que vem, né? E nós temos aí então preços especiais e já estamos então fazendo as vendas aí ou as reservas para quem assim desejar, para poder estar garantindo essa lona de qualidade e com o preço já promocional.
4: Certo, Luci, obrigado. Mais algo que queira repassar para o associado, para o cooperado CLAF e para quem está nos acompanhando aí, esteja à vontade.
3: Seriam essas as nossas informações, Evandro. Quero agradecer o espaço aqui para nós poder levar as nossas informações, desejar a todos um bom domingo, uma boa votação. Vamos exercer o nosso direito ao voto hoje e vamos esperar que tenhamos aí uma semana que possa ser bastante proveitosa no trabalho, visto que temos aí algumas previsões de alguns dias de chuva que isso pode estar atrapalhando.
2: Obrigado mais uma vez, Luci Banaldi, presidente da Cooperativa de Leite da Agricultura Familiar de Chopinzinho, a CLAF, participando aqui do nosso Momento Sintraf neste domingo, dia 4 de outubro.
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6: A proposta inicial da reforma da Previdência em 2019, apresentada pelo presidente Bolsonaro na época, era de que todos os benefícios da Previdência Social passassem a ser concedidos a partir dos 65 anos de idade. Tanto os homens quanto as mulheres, tanto os empregados, trabalhadores do campo quanto da cidade. Devido à pressão do movimento sindical, nem toda essa proposta passou, mas passou várias partes dela. Ou seja, as mulheres no meio urbano não se aposentam mais aos 30 anos de idade, os trabalhadores urbanos não se aposentam mais aos 35 anos de trabalho e apenas pela idade. A maioria das pessoas vai aposentar pela idade aos 62 a mulher e 65 o homem. Felizmente, no meio rural, a gente conseguiu, na época, bloquear isso, mantendo a aposentadoria da mulher aos 55 e do homem aos 60. Mas existem propostas futuras aí de se voltar a analisar em uma nova reforma da Previdência. Você pode cuidar disso quando começam a pipocar notícias de que a Previdência dá prejuízo no Brasil, o que é uma falácia, o que não é verdade. Outra situação naquela época da proposta do governo Bolsonaro era que o vínculo do salário mínimo ao benefício, ao salário de benefício, fosse desvinculado. Na prática, o que significaria isso? Nos últimos 4 anos, ao contrário dos tempos anteriores, o salário mínimo teve aumento real, acima da inflação. E eles queriam desvincular o salário de benefício do salário mínimo, concedendo um aumento diferenciado. O que poderia acontecer se isso fosse passado no Congresso Nacional? O salário mínimo hoje está R$ 1.621, o salário mínimo do benefício poderia estar em R$ 1.500, o salário do benefício. Então é uma hora da gente pensar naquilo que foi feito, na tentativa daquilo que eles queriam fazer na reforma da Previdência em 2019.
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7: Ouvintes da Prosa da Agricultura Familiar, nossa saudação, nosso abraço a você agricultor, você agricultora, você ouvinte, semanalmente nos dá a honra da audiência nesse espaço de comunicação da FETRAF Paraná. Sempre é uma alegria grande estar chegando até você para trazer informações, trazer a mensagem de interesse da agricultura familiar. 4 de outubro é um dia muito especial, chamada Festa da Democracia, momento especial em que toda a população brasileira, todos os eleitores e as eleitoras vão às urnas definir os rumos do nosso país, do nosso estado, para os próximos 4 anos. Momento muito especial em que nós temos a oportunidade de escolher os nossos representantes políticos. A FETRAF Paraná se posiciona e orienta a você, agricultor, você, agricultora familiar, votar com consciência, com clareza, com liberdade e autonomia, e orientamos para que escolha candidatos e candidatas que têm compromisso com a nossa categoria. Não adianta eleger pessoas que não têm compromisso com a agricultura familiar e depois nós reclamar durante 4 anos porque as políticas não chegam até a nossa agricultura familiar. Então, portanto, nós orientamos, pedimos a todos os agricultores e agricultoras que vão às urnas exercer o direito da cidadania de votar e escolher, mas votem, de fato, em quem tem compromisso com a nossa categoria, para que depois a gente possa ter os avanços que o nosso país precisa e merece, para que a gente possa seguir sempre semeando esperança e colhendo sonhos. Um grande abraço e que a democracia seja vitoriosa nessas eleições, que a soberania do nosso país seja valorizada e que a classe trabalhadora possa, a partir do ano que vem, estar muito bem representada nos espaços políticos, tanto a nível estadual quanto a nível federal. Um grande abraço, que Deus abençoe a consciência de cada um de vocês, cada um de nós, possamos escolher a melhor opção para o nosso país e para o nosso estado do Paraná.
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E assim chegamos ao fim do nosso Momento Sintrafe, agradecendo você da região toda pela audiência, agradeço pela sua companhia e já te convido para no domingo que vem sintonizar aqui a nossa FM a partir das 7:30 da manhã para acompanhar mais um momento com as notícias, com as informações da agricultura familiar de toda a nossa região no Momento Sintrafe. O programa que tem por objetivo divulgar também todas as ações do Sindicato dos Trabalhadores da Agricultura Familiar de Chopinzinho e de Sulina. Um grande abraço, bom domingo, boa votação para você que está indo às urnas. Um grande abraço, uma excelente semana e até o nosso próximo encontro.

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2: Bom dia, bom dia, bom dia. 8:01. Nosso Paixão Sertaneja está no ar com os clássicos sertanejos nessa manhã chuvosa do dia 4 de outubro de 2026. Muito prazer, Pamela Fernanda, então, chegando para te fazer companhia com o melhor do sertanejo, onde você, claro, comanda a parte musical. Vem pro WhatsApp, vem pro 46 98413 4946. Esse é o nosso contatinho. Manda o seu alô, manda o seu bom dia aqui pra gente. Hoje, dia mais que especial, dia de você escolher os seus representantes, e que você escolher com muita sabedoria, com muita ciência de que você está elegendo as pessoas que vão comandar aí o Brasil por mais muitos e muitos anos, né? Veja o que você quer aí para sua família, o que você quer para sua representatividade, quem melhor te representa, quem melhor representa os seus valores, né? O que você quer aí para o seu futuro. Então escolha com muita, muita sabedoria. Meu povo querido, WhatsApp liberado, é só você vir participar, mandar o seu alô aqui em nossa programação. Uma fé crescente. Ele respondeu: porque a fé que vocês têm é pequena. Eu lhes asseguro que vocês tiveram fé do tamanho de, se vocês tiverem fé do tamanho de um grão de mostarda, poderão dizer a este monte: vá daqui para lá, e ele irá. Nada lhe será impossível. Mateus capítulo 17, versículo 20. Os milagres de Jesus registrados na Bíblia desafiam as leis da lógica e a ciência humana. Água transformada em vinho, pães multiplicados, cegos e paralíticos curados, e até ressurreição. Esses eventos, à luz da compreensão humana, são considerados impossíveis. As tentativas de explicação dentro dos limites lógicos e científicos são frustradas, revelando que para Deus os limites do possível, que tantas vezes nos aprisionam, são facilmente rompidos. No texto que lemos, Jesus usa uma incrível comparação da fé com um grão de mostarda, que apesar de inicialmente ser muito pequeno, cresce e se torna uma árvore imensa. Isso nos ensina que nossa fé deve estar em constante crescimento e desenvolvimento, até chegar ao ponto de, como Jesus disse, nada ser impossível para nós. Deus Pai nos convida a remover as cortinas de nossos olhos, ultrapassando o campo das possibilidades humanas, onde a fé em Deus nos permite testemunhar o impossível, tornando-se real diante dos nossos olhos. As circunstâncias contrárias, quando associadas à fé, são o terreno ideal para o milagre se manifestar em nossa vida, transformando qualquer realidade. Seja qual for a condição atual de sua vida, ainda que possa parecer sem solução, saiba que o impossível pode se concretizar, tornando-se seu milagre em realidade. A partir de hoje, quero que você saiba que Deus Pai está cuidando de você. Por isso, não tenha medo, pois tudo é possível ao que crê. Senhor, eu entrego esse dia nas tuas mãos. Vai à minha frente, abrindo os caminhos que eu ainda não consigo ver. Guarde os meus passos, protege a minha casa, a minha família, o meu trabalho. Acalma o meu coração para que eu não carregue pesos que não são meus. Que as palavras que eu disser levem paz. Que as decisões que eu tomar sejam guiadas pela tua sabedoria. Afasta de mim todo mal, toda inveja e toda confusão. Coloca a luz no meu caminho, força no meu corpo e fé dentro do meu peito. Que tudo aquilo que Deus reservou para mim chegue na minha vida no tempo certo, do jeito certo e pelas mãos certas. Eu recebo esse dia com gratidão e com fé, com a certeza de que Deus já está cuidando de tudo. E eu sei que coisas extraordinárias irão acontecer em minha vida. Bom dia, bom dia, bom dia! Bom dia com mais alegria no seu rádio.

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6: Com certeza, só moda boa aqui no nosso Paixão Sertaneja, 8 horas e 18 minutos. Bom dia, bom dia, bom dia. Domingão, hoje dia 4 de outubro de 2026, dia da eleição, meu povo querido, chegou o dia tão esperado. de você eleger os representantes aí para mais 4 anos, né, meu povo? Então, bora lá votar com sabedoria, confira também, né, o roteiro dos ônibus, você de toda a nossa região, né, fique atento aqui na nossa programação, nossa equipe de jornalismo já se deslocando, né, já estão em algumas sessões eleitorais, já estão conferindo, o pessoal já vai trazer também informações para vocês, Evandro também vai trazer notícias a respeito do temporal, né, em nossa região, muita chuva ontem, muito vento, teve sim estragos em algumas regiões, já já então informações com Evandro Carlos Artuzzi. Bom dia pro Valmir Sangalete, um bom dia também pro Patrick Rissardi, tudo de bom aí, Patrick, que Deus abençoe hoje e sempre. Isso aí, obrigada pela sua participação, pela sua audiência e bora lá, concordo aí com seu voto. Seu Cestilho, bom dia, seu Cestilho. Tudo de bom pro senhor. Obrigada pela companhia. Vamos curtir sucesso com Leonardo na programação.

0: João Pedro Cristiano, alucinação aqui no nosso Paixão Sertaneja 8h27. Bom dia, bom dia. Vou conversar agora com Evandro Carlos Artuzzi, que traz notícias a respeito do temporal na região. Bom dia, Evandro. Seja bem-vindo.
1: Olá, bom dia, Pâmela. Bom dia a você que está acompanhando o Paixão Sertaneja em toda a região, ligado aqui na nossa FM. Estamos circulando já em busca

0: teve acionamentos aí para desobstrução da pista, árvores caíram aí na PR-281, próximo da comunidade de São Francisco, inclusive trancaram as duas pistas, né? A brigada trabalhou aí durante a madrugada para desobstruir a pista, se formou até mesmo um pequeno congestionamento lá, envolvendo ônibus, caminhões que estavam circulando naquele horário na rodovia. Também teve obstrução da pista por queda de árvore na PR-158, sentido Saudade do Iguaçu, ali próximo ao Trevo, né? Teve também a queda de uma árvore, teve destelhamento de uma residência na região aí da comunidade Santa Rosa, que fica entre Chopinzinho e Saudade do Iguaçu, né? O morador procurou a brigada comunitária para fazer a retirada de lonas a fim de minimizar lá a situação, e também teve danos ocasionados pelo vendaval na região do Alto Capivarinha, que fica entre Chopinzinho e Sulina, ali na região da comunidade do Gramados, né? Ali a comunidade, inclusive, está sem energia elétrica por conta da queda de árvores sobre a rede de energia. A Copel já foi informada, né? A brigada, o Corpo de Bombeiros já acionaram a Copel para resolver esta situação. Também ali no Alto Capivarinha foram registrados danos em residências, em barracões, tiveram danos aí por conta do vento forte desta madrugada. Em São João, também, problemas ocasionados aí pelo vendaval, algumas residências com a cobertura danificada. Lá na região de Dois Vizinhos, Boa Esperança e Cruzeiro do Iguaçu, também tiveram danos em algumas residências, danos de grande monta aí por conta do vendaval registrado na madrugada. Também teve problemas que a gente recebeu a informação em Mangueirinha, bairro Dorine, Mangueirinha, com problemas aí de destelhamentos. Em Francisco Beltrão, também muitas quedas de árvores lá em rodovias e destelhamentos em algumas residências foram registradas. E em Laranjeiras do Sul, né, danos aí grandes foram registrados em residências, em estabelecimentos comerciais, né, foram bastante avariados, bastante danificados pelo vendaval da madrugada. Em Candói, região da Bebinha, né, que fica ali na Lagoa Seca, quedas de árvores acabaram obstruindo o trânsito em estradas lá daquela comunidade. A brigada comunitária já foi acionada pela Defesa Civil do município para fazer a desobstrução das vias. Algumas residências também teriam sido afetadas, mas o coordenador municipal aí da Defesa Civil está fazendo ainda a vistoria, está fazendo uma varredura lá pelo local para saber exatamente o que aconteceu, que danos foram causados aí na região da comunidade de Bebinha, interior de Candói. Lagoa Seca está sem energia elétrica, então vai ocorrer alguns transtornos aí nesse início da votação, né? Porque não há energia elétrica lá no colégio, na escola, onde estão concentradas as sessões eleitorais aí na comunidade do distrito de Lagoa Seca, em Candói. São informações, um apanhado geral do que aconteceu aí durante a madrugada. Claro que outros problemas foram ocasionados, mas ainda não chegaram, né, ao conhecimento das autoridades, nesse caso do Corpo de Bombeiros e da Defesa Civil da região. Mas de momento é isso, Pamela. Eu agradeço você pelo espaço. Qualquer nova informação, a gente volta a intervir aqui no seu programa. Um abraço, um bom dia a todos, né, que estão acompanhando o Paixão Sertaneja, e um bom dia para você, Pamela. Obrigado pelo espaço.
1: Obrigada, Evandro, você pela sua participação, sempre atualizando os nossos ouvintes com notícias aí de toda a região, inclusive desse temporal que deu essa noite, muito vento, ventaria em toda a região mesmo, aqui em Chopinzinho, bastante vento. Tinha coisa para tudo que é lado. Hoje estava falando aqui pro Ferreira, pro Everaldo, a hora que eu cheguei, que o lixeiro lá de casa estava uma quadra para frente. Então vocês imaginem, a ventania em alguns lugares foi muito pior. Então o pessoal que precisa de ajuda pode procurar a Defesa Civil aí do seu município. Seguimos o nosso Paixão Sertaneja com música boa para você. Bom dia, bom dia, bom dia.

0: Complementando aqui no nosso Paixão Sertaneja as notícias a respeito do temporal em nossa região, foram atingidas aproximadamente 30 casas e houve ainda queda de árvores em via pública, sem vítimas feridas, bem como informado de quem dá também, houve queda de poste de energia elétrica em Laranjeiras do Sul, né? Estava vendo também agora as notícias, então Laranjeiras do Sul encontra-se sem energia elétrica. A Defesa Civil Municipal está fazendo o levantamento, porém só terão os dados melhores apurados, né? Melhor apurado com o clarear do dia, que já amanheceu, então já tem mais informações também. Tem escolas, né? E lá em São João, escolas destelhadas, né? Bastante vento por lá também. Então, destelhou as escolas também lá em São João. Pessoal, aqui em Santa Inês, né? O pessoal avisando aqui em Santa Inês, também estão sem energia, estão só com o gerador. Foi muita ventania aqui em nossa região, teve muita destruição também em vários lugares com muitos danos. Vocês podem ir mandando aqui pra gente vai comunicando aqui no ar, tá bom? 8 horas e 39 minutos. Bom dia, pessoal. Lá de Saudade do Iguaçu, né? Nossa Senhora Aparecida de Saudade do Iguaçu, também estão sem energia, né? Tem eucaliptos caído em cima da rede elétrica, Nossa Senhora Aparecida em Saudade do Iguaçu. O pessoal tentando comunicar aqui a Defesa Civil, ainda não conseguiram, né? Então estamos comunicando aqui que na comunidade Nossa Senhora Aparecida de Saudade do Iguaçu tem eucaliptos caído em cima da rede elétrica. Tá bem perigoso por lá. Pessoal, né, evita de... não vão mexer, esperem a Defesa Civil para que possa ser feita a retirada desses eucaliptos, tá bom? 8h38, bom dia.
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10: É o nosso Paixão Sertaneja com os clássicos sertanejos pra você. Bom dia, bom dia, bom dia. Alô, pessoal de toda a nossa região, ouvindo aqui a programação. Obrigado pelo carinho da sua audiência, obrigado pela sua sintonia, pessoal que curte nosso Paixão aí de toda a região. É bom demais saber que você está aí do outro lado do rádio, curtindo a nossa programação. O WhatsApp está liberado, é só vir para cá, vem pro 469-8413-4946. Esse é o nosso contatinho. Manda o seu bom dia, compartilha com a gente se você já foi votar, se ainda vai votar também. Falando nisso, tem notícias sobre a eleição, né, meu povo querido? Sobre os lugares de votação, nossa equipe de jornalismo se deslocando aí por todo o Shoppingzinho, por toda a região também.
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10: Isso aí, Veraldo Cândido, já está circulando também aí pelo nosso município. Bom dia, Veraldo, seja bem-vindo.
12: Muito bom dia, Pamela. Bom dia, ouvintes do Paixão Sertaneja. Falamos nesse momento ao vivo aqui do Colégio José Armimat, o maior colégio eleitoral aqui da nossa cidade. E nesse momento nós vamos falar com o César Fontana, né? Para saber aqui as informações de como que está a movimentação, a votação nesse momento aqui no Armimat. Bom dia, César.
13: Bom dia, Veraldo. Bom dia, ouvintes da nossa FM. É bem calmo hoje pela manhã, um dia chuvoso, né? Então o pessoal tá meio receoso em sair de casa ainda, as filas estão calmas. Hoje é um dia que vai ser demorado, então uma eleição demorada, a gente tem 6 votos, então a média de 2 minutos e meio a 4 minutos cada eleitor na sessão eleitoral. Mas tá calmo, a gente pede que o pessoal venha com calma, não venha com pressa, porque é uma eleição atípica, como diz o nosso chefe do cartório, doutor Antônio. Esse ano vai ser uma eleição bem demorada, bastante paciência, mas está fluindo bem, velho. Está bem no, dentro do normal.
12: Os acessos aqui no Colégio José Mimati, César?
13: O acesso, a gente tem o acesso principal, onde todo mundo está acostumado a subir já, mas a gente está pedindo que o pessoal use o acesso da Rua do Lazer, no ponto de ônibus dos alunos ali. O acesso da parte de entrada dos alunos é um acesso que tem uma cobertura mais próxima da rua, ela tem acessibilidade, é um ótimo local. É melhor entrar por lá do que entrar nesse local que sempre o pessoal entra. É mais próximo das sessões entrar por lá.
12: Só para lembrar, César, o que que o pessoal precisa para votar?
13: Obrigatoriamente um documento com foto. Se esquecer o título, não tem problema. A sessão eleitoral, lembrando, a sessão eleitoral vota, mas um documento com foto é obrigatório. Mas traz sempre o título e traz um documento com foto para votar.
12: Muito bem, obrigado, César, e bom trabalho.
13: Obrigado, Beraldo, obrigado por estar aqui nos dando suporte e pedir para os ouvintes, venham votar, venham com paciência, não só aqui, como em qualquer sessão eleitoral do município, de Saudade do Iguaçu, do interior, venham com paciência que a gente está aí para fazer o melhor possível para que tudo corra bem.
12: Obrigado. Está aí o César Fontana trazendo as informações e as orientações aos eleitores aqui de nossa cidade, em especial do Colégio José Armin Mate. Para o Paixão Sertaneja e Veraldo Cândido, daqui a pouco eu volto de outro local aqui da cidade. Tá bom, Pamela?
10: Bom dia, Veraldo, para você. Bom trabalho aí. Pode retornar sim, tiver mais informações. É nossa equipe de jornalismo circulando aí em toda a região, então, para trazer informações sobre as eleições 2026. Como o César falou, vai com calma. Hoje vai ser uma eleição atípica com muitos candidatos para você escolher. Leva a sua colinha para chegar na hora e não ficar lá perdido. Já anota aí no papel a ordem, né? E vote aí no melhor candidato que melhor irá representar você e sua família. Bom dia, bom dia.
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3: Faltando 5 minutos pro final aqui do nosso Paixão Sertaneja, vou conversar agora com o Daniel. Mandou áudios aqui pra gente a respeito também do temporal. Bom dia, Daniel.
4: Bom dia, Pamela. Bom dia. Passando aqui para informar também que aqui Nossa Senhora Aparecida, divisa com o Chopinzinho aqui, mais pro lado de São Francisco, também passou um temporal bem feio. Baracão aqui do vizinho veio ao chão. E tem muito poste caído aqui nessa nossa região. Aqui tem muito poste caído, muito poste quebrado, fio rompido. Tá bem complicado. A gente já fez chamado já para Copel, mas deve ter uma boa demanda, né? Então estamos no aguardo aí. Mas foi feio o tempo para cá, viu? Pamela, também fiquei sabendo aqui que a casa do nosso vizinho aqui, do Josélio Bido e do pai dele, também foram destelhados. Então, se a Defesa Civil pode ajudar, a gente também vai tentar ajudar eles aqui, ver se tem mais algum vizinho que foi atingido. Mas foi bem feio aqui para nossa região, tá?
3: Ok, Daniel, obrigada pelas suas informações. Daniel Trentini trazendo informações a respeito do temporal, também na comunidade dele, né, Nossa Senhora Aparecida. Pessoal mandando vários vídeos também para a gente, estamos repassando aqui para nossa equipe de jornalismo. Obrigado a todos pelas informações. Pessoal, eu estou encerrando aqui o nosso Paixão Sertaneja de hoje. Já já mais informações durante o Boteco 102 também, com a Dils, com toda a equipe de jornalismo da nossa FM que está circulando aí por toda a região. Agradeço imensamente o seu carinho, sua preferência. Estou indo ali votar, minha sessão é no Armin, né? Você que tem dúvidas onde é a sua sessão, onde fica, né? Pode entrar em contato aqui no WhatsApp da rádio, temos todas as listas e informamos para você com todo carinho, tá bom? Um final de semana lindo, abençoado, que você comemore aí nesse final do dia com sabedoria, né, com muito respeito também. Amanhã todo mundo tem que acordar cedo e trabalhar, não adianta ficar brigando por um candidato ou por outro, né, mas que você faça a escolha que melhor te represente, que você tenha respeito pela opinião do outro também, opinião que pode não ser a mesma que a sua, mas vivemos em uma democracia, todo mundo tem direito de escolher, direito de votar. Então, respeita aí a opinião do outro, gente. Muito, muito respeito é o que a gente pede pra esse domingão. Um grande beijo, fiquem com Deus. Fui.
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0: colega de Zonduta tem uma pra te contar.
1: Que houve?
0: Baterista tá dormindo.
2: Ah, não.
0: Dá uma conferida. Ah,
1: não. Mas não é possível, Chico.
0: O que, que nós vamos fazer pra acordar o homem?
1: Já sei. Vou fazer o que eu fazia nos bailes do tempo lá de 1960, 70, por aí. Nós tínhamos um baterista que dormia no meio do baile.
0: Esse também tá dormindo. Vamos dar um mangaço no homem.
1: Não, não, mangaço não. O Chiru é gente boa. Só que deve ter.
3: Olha a hora, gente, são 9:05, 9:05. Alô, você, muito bom dia. Estou chegando a partir de agora para lhe fazer companhia até o meio-dia.
0: Dou força.
3: O melhor da música sertaneja, a música tradicionalista, né? Pra você que se liga em todo o nosso estadão do Paraná e fora dele também, né? Pessoal que sempre tá com o radião aí no 12, né? Curtindo aqui a 102,9. Domingão, hoje, 4 de outubro, ano 2026, né? 4 de outubro, ano 2026. Eleições acontecendo em todo o nosso Brasilzão. Você que já foi para o seu local de votação, você que está indo exercer o seu direito, né? Lembre-se, viu, gente? Voto não tem preço. Voto tem consequências.
4: Concordo contigo, cara. Concordo.
3: E, claro, domingão das eleições, e você acompanha toda a movimentação aqui pela nossa FM, né? A equipe da nossa tá esparramada aí. Aqui em Chopinzinho também, na nossa região, para deixar você ouvinte da nossa sempre muito bem informado. Programa Boteco 102 da apresentação de Adilson Cândido, fazendo companhia para você então.
5: Acordou mesmo, hein? Cândido Mendes na bateria.
3: Até meio-dia, né? Nove horas e sete minutos, 9:07. Bora lá? Vamos abrindo a parte musical aqui do nosso programa. E já de arrancada, quem que tá ouvindo? Ah, o Antônio Marcos, tá com o radinho ligado já, né? Caiu da cama hoje, né? O Tonho.
1: Gildinho e Chiquito!
3: O Tonho!
1: Dos Monarcas e do Bordonete!
3: 9:08, bom dia!

Olha, agora, gente, são 9:11, 9:11. Você ligadinho, curtindo aqui a nossa programação. Vamos juntos, né? Até o meio-dia com o programa Boteco 102, aqui pela nossa.

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0: Bossa FM, 9 horas e 22 minutos, 9h22. Você ligadinho aqui no Boteco. Vamos juntos até o meio-dia, né? Olha uma informação que tá aí no Globo.com. O presidente do Tribunal Superior Eleitoral, ministro Cássio Nunes Marques, suspendeu, né, nesse domingo, a decisão que havia indeferido a candidatura de Deltan Dallagnol, do Novo ao Senado aí pelo Paraná. Com isso, o registro de Deltan deve permanecer na situação de deferido com recurso, e os votos dados à chapa devem ser processados, né? A validade, porém, deles, né, ficará condicionada à decisão do plenário do Tribunal Superior Eleitoral, né, do TSE, sobre registro de candidatura. E com isso, né, com essa decisão, impede que os votos de Deltan Dallagnol sejam considerados nulos nesse momento, como havia determinado no sábado ministro Floriano de Azevedo Marques, né? Notícia que está aí no site globo.com. 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Forte abraço, obrigado aí pela audiência, pela preferência.
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0: Tamo no ar de novo?
1: É na vaneira.
0: Ah, tamo no ar? Alô? Alô, São? Alô, São, tamo no ar de novo? Ai, ai, ai, rapaz do céu. Estivemos fora do ar aí devido falta de energia aí no parque de transmissão da emissora, né? Mas agora retornamos tinindo. Oi, som, teste, som. Tá no ar, tá no ar.

0: Ai, ai, ai. Dr. Rafael Lorenzetti mandou aqui pra mim o seguinte: se está no ar de novo, volta para a terra e faz o quê? Trabalhe.
1: Mas era só o que me falava.
0: Quer ver aqui?
1: Você não tem mais jeito.
0: Ai, ai, ai. Um abraço aí pro Dr. Rafael Lorenzetti. Meu amigo José Braz Basílio. Então, com o rádio sempre ligado, piazada, e curtindo o nosso programa, né? Boteco, teco, teco, teco e teco. Lembrando, viu, gente, pra você participar aqui do nosso programa, fazer a sua indicação, 98433-4946. Nós temos aqui informações das eleições, vamos trazendo aqui, atualizando as informações, né? Pessoal, a equipe da nossa FM que estão em Chopinzinho e também nos municípios da nossa região, para trazer aí as informações para você, ouvinte aqui da nossa FM.
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0: Nossa FM, 9:44. Informações chegando aqui de Chopinzinho com o Everaldo Cândido. Bom dia, Everaldo.
3: Obrigado pelo seu programa. Nós estamos acompanhando toda a movimentação nos colégios eleitorais aqui em Chopinzinho. Há pouco nós estivemos aí na escola Presidente Tancredo Neves, no bairro Cristo Rei. E por lá, bem tranquilo, né? A movimentação. O pessoal nos informou que nas eleições anteriores, até 10 horas, a movimentação era muito grande. Mas na eleição desse ano, tá bem tranquilo, né? Não tem fila, o pessoal chega e vota aí com uma certa tranquilidade. Lá na escola Presidente Tancredo Neves, tem a sessão 64, com 343 votantes. A sessão 144 com 350 votantes, sessão 159 com 352, sessão 164, 350 eleitores, sessão 191, 344 eleitores, sessão 199, 339 e a sessão 204 com 349 eleitores. Nesse momento, eu estou aqui na escola Tasso, também agora a movimentação aumentou um pouco devido aí a saída da missa, né? O pessoal sai da missa e já como é próximo aqui já vem e faz aí a sua votação, né? Aqui na escola Tasso nós temos a sessão 15 com 377 eleitores, a sessão 16, 364, sessão 17, 370 e a sessão 180 com 355 eleitores. E ainda sessão 197, 357 eleitores, sessão 201, 369, sessão 203, 361 e a sessão 205 com 376 eleitores. Essas as informações desta manhã de domingo, manhã de eleições, e daqui a pouco eu retorno aqui no seu programa com mais informações dos demais colégios eleitorais aqui do nosso município.
0: Eleições 2026 é aqui da nossa FM, acompanhando aí toda a movimentação na manhã desse domingão, né? Repórter Marcos Ferreira nos trazendo informações de Saudade do Iguaçu. Inclusive, Saudade do Iguaçu está sem energia elétrica em todo o município. A informação aí do repórter Marcos Ferreira: Saudade do Iguaçu sem energia elétrica em todo o município. Ferreira, seja bem-vindo, bom dia.
4: Bom dia, Gilson Cândido, bom dia, amigos da nossa FM. Estamos acompanhando o pleito eleitoral desse domingo. Eu falo aqui de Saudade do Iguaçu. Nós temos dois locais de votação em Saudade do Iguaçu, que é o Colégio Estadual Duque de Caxias e a Escola Municipal Padre Felipe. O detalhe é o seguinte: Saudade do Iguaçu está com um problema mais sério, porque está sem energia elétrica em toda a cidade desde a noite passada, né? Do temporal. acabou afetando, né, o fornecimento de energia elétrica aqui em Saudade do Iguaçu. Aliás, é um problema que tem muita reclamação cada vez que chove aqui em Saudade do Iguaçu. E com o temporal que tivemos a noite passada, acabou faltando energia elétrica em toda a cidade, né? A votação está seguindo normalmente nos dois locais, porque as urnas têm bateria própria, né? Então, mas é a durabilidade, eu falava ali com o pessoal do Fórum Eleitoral, né, que estão aqui auxiliando. Essas baterias têm uma durabilidade de aproximadamente 3 horas, cada uma, né? Então é o tempo que eles podem utilizar. Tá vindo já baterias reserva, o pessoal tá trazendo, né, para se houver a necessidade de fazer a troca. E só que tem bateria que já tá apontando ali, né, que tá com a carga baixa, né? Então com cerca de 1 hora, né, de utilização, já estão com a carga baixa. Então o pessoal tá agilizando, trazendo outras baterias, né, para fazer a substituição. E o pessoal está se mobilizando aqui para tentar um gerador, né, um gerador aí por garantia, né, por precaução, colocar um gerador aqui, tanto na escola, no Colégio Duque de Caxias, quanto na Padre Felipe, pelo menos para ligar as urnas, né, como garantia, né, porque não tem previsão de volta da energia. Deu muito problema no interior aqui de Saudade do Iguaçu, muitas casas, teve casas destelhadas, barracões, árvores que foram derrubadas, inclusive no trajeto de Chopinzinho aqui para Saudade do Iguaçu. Deu para ver que realmente muitos locais danificados pelo temporal, né? E assim foi por todo o município aqui de Saudade do Iguaçu. Por isso, não tem uma perspectiva, uma previsão de quando deve retornar a energia elétrica. Toda a cidade, né, praticamente todo o município de Saudade do Iguaçu está sem energia elétrica nesse domingo. E as urnas estão funcionando porque tem essa bateria própria, né? Com durabilidade, é a previsão de 3 horas, mas nem sempre tem essa durabilidade, né? O pessoal está agilizando do Fórum Eleitoral lá de Chopinzinho para trazer baterias sobressalentes, né, para serem utilizadas. O doutor Antônio, juiz eleitoral da comarca, daqui a pouco deve estar por aqui também para fazer uma verificação e acompanhamento, né? E a situação é essa aqui em Saudade do Iguaçu. Por enquanto, todas as urnas estão funcionando normalmente, né? Mesmo sem energia elétrica, todas as urnas estão funcionando pelo fato, né, que elas têm bateria própria, né? Mas é limitado o prazo de durabilidade das baterias, né? Estamos acompanhando aqui e acredito que o pessoal, na medida do possível, vai meio que no improviso conseguindo fazer funcionar as baterias aqui das urnas. Por enquanto, todas estão funcionando nos dois locais de votação, tanto no Colégio Duque de Caxias quanto na Escola Municipal Padre Felipe, aqui em Saudade do Iguaçu. Continuamos acompanhando e qualquer nova informação nós voltamos aqui na programação. Adilson Cândido, aqui de Saudade do Iguaçu, eleições 2026, com Marcos Ferreira.
0: Obrigado, repórter Marcos Ferreira. Bom dia, Adilson Cândido. Pelas informações aqui no nosso programa Boteco 102, né? Esse caso, então, aí de Saudade do Iguaçu, o município todo sem energia elétrica. E o Marcos Ferreira vai nos atualizando aí com as informações. Um abraço pro nosso amigo Márcio Roman, lá de Laranjeiras. Laranjeiras aí, tempo ontem deixou estragos ontem aí em Laranjeiras do Sul, né? Agradecer aqui o Márcio Roman, nos enviou algumas fotos, né? Rio Bonito, a gente também tem informação, novamente com estragos, né? E a gente vai atualizando aí no decorrer da nossa programação, né? São 9:51, 9:51. Daqui a pouquinho também aqui na programação da nossa FM, o João da Rosa, né, nos trazendo informações e colaborando aqui nesse domingão de eleições 2026. Na apresentação aqui do programa Boteco 102, né? Toda a equipe. Falei que ia acionar toda a equipe hoje. Quero toda a equipe nativa aí, né? 8:50. Bom dia.
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0: Olha, agora a gente faltando aí 7 minutinhos para as 10 horas da manhã, 7 para as 10, vamos juntos, né? Até o meio-dia, levando aí o melhor da música para você que se liga aqui na 102,9. Daqui a pouquinho eu vou abrir o áudio do pessoal que tá mandando para nós aí, né? E para você participar, 98413-4946. 98413-4946. Inclusive, mandar um abraço pro nosso amigo Michel Prezer, né? Michel, que foi hoje cedinho aí para Laranjeiras, presenciou aí alguns acidentes, né? Nas rodovias aí do nosso estadão do Paraná, né? Um abraço pro Michel, né? Acidentes. Graças a Deus sem vítima fatal, né? Um abraço aí pro Michel e obrigado por nos repassar as informações aqui na nossa FM. Nós vamos seguindo em frente, né? Vamos trazendo os Monarcas.

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0: Nossa FM, 10 horas e 4 minutos, 10 e 4, já estou de volta. Vamos dando sequência aqui com o programa Boteco 102, para você que tá ligadinho em todo nosso estadão do Paraná e fora dele também, né? Eleições 2026, lembrando, viu, gente, voto não tem preço, voto tem consequência, né? Você que tá aí ligadinho, curtindo ainda, que não votou, né? Você que já votou, agora vai só aguardar as apurações, né? No final da tarde. E saber se vai ter ou não o segundo turno, né, seu João da Rosa? Seja bem-vindo aqui na nossa programação. O João que já estava desde cedinho rodando aí nos locais de votação e agora chega a partir de agora para ficar junto aqui nos nossos estúdios. Bom dia, João da Rosa, seja bem-vindo.
1: Bom dia, Dilson, bom dia a todos que estão acompanhando a programação da nossa FM. Lembrando que hoje nós temos um dia diferente, né? Um dia que a gente vai estar fazendo a cobertura, né? A nossa equipe já está rodando vários municípios, né? O pessoal, o Evandro tá para a região de Candói, o Marcos Ferreira, região de São João, Saudade Iguaçu, Sulina, acompanhando também aqui em Chopinzinho, o Everaldo Cândido, a nossa equipe de apoio também está aí nos dando suporte também, como faltou luz na madrugada nos nossos transmissores, né? No Alto Bugrinho, né? Já foram lá, tivemos que abastecer, por isso que nós tivemos essa falta, ficamos fora do ar aí por alguns minutos, né? Para conseguir aí levar até ao ouvinte as nossas informações nesse dia tão importante, né? Que é um dia para você escolher quem vai governar o nosso estado, também o nosso Brasil. Lembrando, então, Adilson, que nós temos aqui em Chopinzinho 12 locais, né? 12 pontos de votação, né? Nós temos 16.800, né? Aptos a votar aqui em Chopinzinho. São 54 urnas, né? Que você aqui nós temos no nosso município, né? Cada um no seu ponto, claro. E você pode acompanhar também que o Everaldo Cândido está trazendo sessão por sessão dos pontos, né? E também as urnas, né? Então, o pessoal que está acompanhando a programação, como o Marcos Ferreira já trouxe informação de Saudade Iguaçu, com essa falta de energia, né? Vamos ver como que vai proceder, né? Agora.
0: Inclusive, você manteve um contato com o doutor Antônio, né?
1: Exatamente, só para ver como que vai ficar, se vai ter algum atraso em Saudade Iguaçu ou o pessoal já está providenciando geradores, não sei, né? Como que vai ficar essa situação? Porque não é só um ponto também, né? Então teriam que ser vários geradores, né? Para conseguir fazer com que dê andamento, então, essa votação lá em Saudade do Iguaçu, Adilson.
0: E claro, né, João, não foi só Saudade, temos aí Laranjeiras, Rio Bonito, o próprio município de Chopinzinho, alguns pontos de falta de energia, e o pessoal da Copel, até restabelecer a normalidade, demora, né?
1: Não foi, claro, só Saudade Iguaçu, a gente vê por aqui, né, que nós temos aqui problemas, né, no interior, aqui no nosso município. Nós temos também Coronel Vivida com problema. Ontem, dentro da cidade, Coronel Vivida teve falta de energia, né? Nós tivemos um evento lá e a gente acompanhou essa situação. Pato Branco teve problema, né? Francisco Beltrão, São Lourenço, né? Então a gente sabe que são vários pontos que estão aí com problemas. Então, dificulta então o andamento da votação, né? Então a gente vai acompanhando aqui, né, Gilson? O pessoal aí, o Ferreira, também o Evandro, daqui a pouco trazendo informação lá da região de Candói, lá de Foz do Jordão e também de Mangueirinha.
0: Inclusive o pessoal nos compartilhando aqui, João, quero aqui agradecer o Vomar Roveda, mandou um áudio para nós aqui, para você que tá aí cortando as nossas rodovias, cuidado redobrado. Vamos ouvir aqui o áudio do Vomar.
2: Bom dia.
0: Bom dia, Vomar.
2: Só passando aí para comunicar que quem tiver indo de Chopinzinho a Rio Bonito, Laranjeiras, muitas e muitas árvores caídas na estrada, vão com bastante cuidado, porque em muitos lugares está passando só de um lado da pista, mas não tem sinalização nenhuma.
0: Obrigado, Vomar, obrigado pela informação. Quero agradecer também aqui o João Pereira João Pereira Claudino, que também nos mandou a mesma informação, né? Então, olha, gente, cuidado do redobrado, você que tá aí se deslocando para outro município, principalmente para Rio Bonito e Laranjeiras, Saudade de Iguaçu, ou o pessoal que tá vindo ao contrário, né? Cuidado redobrado aí, sempre, né? Felizmente temos aí galhos, árvores na pista, dificultando aí, né? O andamento, né? Nas rodovias do nosso estadão do Paraná. Já foi votar, João da Rosa?
1: Ainda não, vamos daqui a pouquinho, né?
3: Vai votar pra quem?
1: Bota isso certo.
0: Agora você, né, viu, né? Você viu que às vezes não é só, às vezes não é só a gente que manda, né? E é que eu cheguei aqui, eu falei, eu quero todo mundo trabalhando, inclusive o senhor, seu João.
1: Exatamente, né?
0: Aqui não tem.
1: Tamo aí, tamo aí.
0: Comigo é 8,80. Ah, mas não sei, eu tava ontem, eu tinha. Não, você vai trabalhar também. Você tem tantos minutos pra estar aqui no estúdio. Tá aqui, homem velho. Hoje eu posso, o programa é meu. Não tem pra ninguém. Já acionei toda a equipe. Pandango, bom, ontem lá no Flor da Serra, né? Mais um do da Rosa Produções com o carimbinho, né? Da Rosa Produções.
1: Foi bom, bom, graças a Deus.
0: Mesmo com o tempo aí, né? Dando alguns picos de luz, né? Mas o pessoal da... O Paulinho e o Fábio não se entregaram, aguardaram, deram uma seguradinha, mas compensaram depois, né? E foi linda a festa ontem, o bairão, aí na comunidade do Flor da Serra, Coronel Vivido, né? Show de bola, né? São 9:10, 10:10, mais algo, João?
1: É, só comunicar aqui que também tá, aconteceu há poucos momentos, há poucos instantes, né? Um grave acidente na BR-373, bairro Flor da Serra, em Coronel Vivido, envolvendo aí 3 veículos, né? E uma moto. E, né? Então, o pessoal que tá transitando por lá, né? Vai com calma, né? Que o pessoal está com esse acidente na 373 aí no bairro Flor da Serra, em Coronel Vivido, Adilson.
0: Cuidado redobrado, viu, gente? Cuidado redobrado. Um abraço pro Carlos Monteiro, bom dia, voto na Maria Ivanira, será que tem muita aglomeração por lá? Nossa equipe tá rodando aí os locais de votação, Carlos, e a gente vai pedir pro pessoal aí atualizar as informações pra gente, né? Um abraço aí pra você que tá ligadinho. Um abraço pro Pacotinho de Leite, já foi votar, Pacotinho de Leite? É isso que... Ok, Michel, um abraço pro Michel da Chopin Calhas, Michel Prez, né? Um abraço pro Michel e pro Edson da Chopin Calhas, aqui em Chopinzinho, atendendo Chopinzinho e toda a nossa região. Pessoal ouvindo nós aqui também, seu João da Rosa, o meu amigo Rômulo está indo para Mariópolis e na escuta aqui do programa Boteco 102. Vai lá em Mariópolis votar, né? Nosso amigo Rômulo. Forte abraço, viu, Rômulo? Obrigado aí pela audiência, pela preferência. Mandar um abraço pro pessoal que estão lá em Mato Grosso. Só me passa o nome da cidade aí, Dorothy. A Dorothy Catânio. Dorothy Catânio tá lá no Mato Grosso com o radião ligado, curtindo aqui o nosso programa. Tá convidão, velho? Hã? Não veio votar, Dorothy? Ou como é que é agora ter o voto em trânsito? Você vota onde você tá. Eita, que chique. Até fora do país, João. Se você estiver lá em Orlando, que nem você vai daqui uns dias, Londres... Se você fosse na época das eleições, você podia votar lá. Aham, uhum. Tá chique o negócio.
1: É. Aham.
0: Uhum. Então. O rapaz tá tão ansiado pra ir no show do Panda que achou que era hoje. O show do... Mandou aqui. Então, na espera pro show do Panda, né, verdade?
1: Tenha calma, no dia 18 chega já, né?
0: Um sucesso, olha, você que não comprou. Quando que é a virada de lote, João?
1: Terça-feira, virada de lote.
0: Então você que não comprou seu ingresso ainda, viu, gente? Bora adquirir o seu ingresso. Show nacional, portões abre às 14 horas, 4 da tarde tem Pérola Negra, às 18 tem o alto astral, né, João?
1: Nosso astral.
0: Nosso astral, porque o nosso astral é o nosso. E vai estar lá a partir das 18 horas. E às 20 horas... Ele sobe no palco Panda. É, gente. Show nacional. Praça de alimentação, estacionamento. Pode vir tranquilo. Mulherada, pode pôr salto alto que não tem problema. Então, o que que o Pacotinho mandou aqui?
3: Bom dia. O que é que você quer saber? Se eu fui votar ou não, cara?
0: Vai tá nervoso, rapaz. 10:14, programa Boteco 102 e nossa FM cobertura completa nas eleições 2026. Tá na nossa, tá bem informado e o melhor da música até o meio-dia.

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0: nossa FM, 10 horas e 23 minutos, 10 e 23, programa Boteco 102. Hoje é um programa um pouco diferente, né? Do que o normal, até porque a nossa FM tá dando uma cobertura completa nas eleições de 2026, claro, pensando em você, ouvinte, para deixar você bem informado, né? Você ainda que não foi votar, como que está aí, ó, o seu local de votação, você de Chopinzinho e você também de toda a nossa região, né? O pessoal aí de Sulina, pessoal de Saudade, nossa equipe se movimentando para trazer as informações para você que tá ligadinho, curtindo aqui a 102,9. Mandar um abraço lá pro meu amigo Paulo Presa, do restaurante Conveniência Iguaçu, lá na linha Iguaçu. Ontem teve a etapa de interna de pesca da PEC e teve o café colonial ontem lá no restaurante Conveniência Iguaçu do meu amigo Paulo Presa. Alô, Paulinho, tá lá com o radião ligado, curtindo aqui a 102,9, né? Nosso grande amigo Paulo Presa. Um abraço também pro meu amigo o Douglas Tasca. Tá com o radião ligado, né, Douglas? Forte abraço pro Douglas, pro Barreto, sempre ligadinho, curtindo aqui a 102,9. Meu amigo Gilmar Zablevski, como é que tá, um amigo? Tudo certinho, Gilmar? Bom dia.
1: Bom dia, amigo Gilson. Tudo em paz?
0: Tudo certinho, graças a Deus.
1: Bom programa pra todo mundo. Hoje em casa, graças a Deus, fomos cumprir o dever de cidadão. Demorou um pouquinho, fiquei 1h22 na fila, mas graças a Deus deu tudo certo. Agora é só fazer um churrasquinho assado e depois trabalhar de noite. Um abraço, tudo de bom pra todo mundo.
0: Um abraço, Gilmar, nosso grande amigo Gilmar Zablevski. É, ficou um pouquinho na fila aí, mas já tá resolvido agora também, né, Gilmar? Agora é só chegar e fazer aquele churrasquinho, né, especial de primeira. E ficar ligado, claro, na nossa FM, né, Gilmar? Forte abraço pra ti e pra toda a família. Minha amiga Mima, tá na escuta, Mima? Forte abraço pra Mima, pro Alfredo, sempre ligados, curtindo aqui a 102, né? Aí sim, aí que eu me refiro, né? Aí que eu me refiro. O nosso amigo Joelcio Meneguzzi, tá com o radião ligado, curtindo aqui a 102, né? Um abraço, Joelcio. Obrigado aí pela audiência, pela preferência aqui com a 102, né?

0: 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Pessoal que sempre são parceiros e acreditam no trabalho que a nossa FM realiza, né? As empresas aí que estão junto com a gente nas eleições 2026 da Rosa.
1: É verdade, né? 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Um abraço aí pro nosso amigo Crid, né? Tá lá curtindo a programação aqui, ligadinho na 102,9. 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E claro, agradecer a todas essas empresas, então, que estão junto na cobertura das eleições 2026, Adilson.
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0: 10:27, 10:27, Evandro Artuzzi, chegando aqui no Boteco 102 com informações, né? Das eleições de 2026. Seja bem-vindo, Evandro. Bom dia.
3: Olá, bom dia, João. Bom dia, Dilson, e todos que nos acompanham. Cobertura das eleições 2026 aqui na nossa FM. Eu falo ao vivo agora de Candói, onde a votação já está acontecendo. Exemplo de outros, todos os demais locais aí do país, a eleição acontecendo. Em Candói, nós temos aí 43 sessões eleitorais, com um total de 12.055 eleitores inscritos aptos para participar da eleição deste domingo. Número que concentra, né, o maior eleitorado está nas sessões do Colégio Estadual Santa Clara. São 10 sessões neste colégio, 3.141 eleitores votam neste local, né? Colégio Estadual Santa Clara, o número com maior número de eleitores. E, aliás, a movimentação é bastante grande nesse momento. Estou aqui, né, em frente ao Colégio Santa Clara, né, um grande número de eleitores, movimentação

0: uma residência, né? Acabou destruindo alguns galpões e também destruiu uma residência, né? Agora há pouco, o proprietário dessa residência, o seu João, né? Conhecido como Caroço, do Rio da Laje, em Candói, esteve na Brigada Comunitária. Uma equipe da Brigada, composta, né, por um agente da Brigada Comunitária e pelo secretário de Viação do município, Ricardo Dalla Rosa, foi até o local para fazer a retirada desta árvore que caiu sobre a residência deste senhor, dessa família, na comunidade do Rio da Laje. Felizmente, segundo esse senhor, eu conversei com ele, felizmente ninguém se feriu, né? Não houve feridos, mas danos bastante grandes aí nessa residência da comunidade Rio da Laje. Também aqui em Candói, falta de energia elétrica tem sido registrada na região da Lagoa Seca, urnas operando com a bateria interna. Na comunidade do São Pedro também não há energia, as urnas operando aí com a bateria. Na comunidade do Rio Novo, urnas operam também com a bateria, e no Três Palmeiras também as urnas estão operando aí com a bateria por conta da falta de energia elétrica. E segundo a Copel, são 308 mil situações aí, 308 mil imóveis desligados, né? Que tiveram aí energia desligada por conta do vendaval que atingiu o estado do Paraná e principalmente a nossa região sudoeste, o centro-sul do Paraná, durante a madrugada de hoje. Então a Copel também está com as suas equipes aí a campo, trabalhando, percorrendo todos os municípios, a pedido inclusive do Tribunal Regional Eleitoral, TRE, para que restabeleça com a maior brevidade possível o fornecimento de energia em localidades onde não há energia e principalmente onde existem as sessões eleitorais, onde estão concentradas as urnas eleitorais, os locais de votação. Essa é a informação que eu trago aqui de Candói nesta manhã de domingo, né? Candói tem aí 12.055 eleitores então aptos a votar e enfrentando esses problemas aí com a falta de energia elétrica e também com o vendaval que causou alguns danos, alguns estragos. Com informações de Candói, para a nossa FM, Evandro Artuzzi, na cobertura das eleições 2026.
1: 2026 eleições é aqui na nossa FM, né? Pessoal que se liga aqui para acompanhar, né? Ter informações, inclusive o pessoal tá mandando mensagem aqui, gostaria de saber se o temporal atingiu toda a cidade de Saudade do Iguaçu, pontos isolados, né? Tenho familiares, não sei, o pessoal tá sem energia lá, né? Então, vai demorar um pouquinho aí para restabelecer a energia pro pessoal poder ter contato novamente aí, né? A informação que a gente tem, né? Saudade do Iguaçu.
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1: A cobertura eleita pelo povo, né? 10 horas e 33 minutos, 10h33. Um abraço pro meu amigo Furninho, da mecânica Águia FB de Coronel Vivida, né? Tá lá, acordadinho ligado, curtindo aqui o nosso programa Boteco 102. Um abraço, Furlin. Um abraço a Paty, né? Esposa do Furlin. Sempre acompanhando aqui o nosso programa, né? Eita, Furlinzão, velho. Forte abraço, viu, Furlin? Quem mais tá ouvindo aí o Pânico?
3: Bom dia, o Pânico por cá.
1: Bom, Pânico.
3: Voltou energia em Saudade do Iguaçu. Aqui, pelo menos, perto da Borracharia Campos, tá tudo ok.
1: É mais falta de energia, né? Em Saudade do Iguaçu, né, João? Hã?
4: Retornou lá?
1: Vamos ouvir de novo aqui então.
3: Pessoal, bom dia, o Pânico por cá. Avisar o pessoal que voltou a energia em Saudade do Iguaçu.
1: Ah, agora sim, né? Retornou a energia lá em Saudade, viu, gente?

0: pessoal aí agora aqui. Tava tentando contato com os familiares lá. Bom, já restabelecido novamente aí a energia, né? Em saudade do Iguaçu, seu João da Rosa.
1: É verdade, Edilson. E só para alertar aí a população, né? Que aproveite e votar até as 13 horas, que a partir das 13 horas retorna a chuva e só vai parar às 8 da noite.
0: Claro.
1: Então, pessoal, que aproveite aí, né? Segundo aí o que diz o CIMEPAR, né? O sistema aí. CIMEPAR, né? Então, das 13 horas às 20 horas, chove direto, Edilson.
0: É informação para você que ainda não foi votar, viu, gente? Principalmente você que tem uma certa idade, né? Pessoal, então, das 13 às 20 horas tem previsão de chuva.
1: É, e não costuma errar, viu? É,
0: verdade. Não costuma errar. Então, já vai indo aí pro seu local de votação, agilizando. É, o Gilmar Zablebski mandou aqui para nós, João. Ficou 1h20 na fila, né? Então, além de você ir já pro seu local de votação, talvez onde você vota possa ter fila, né?
1: Exatamente, né? Agora o Everaldo, né? Chegou aqui nos estúdios, falou que a maioria dos pontos, né? Essa sessão então do Gilmar, que tava um pouquinho congestionada, mas segundo o que o Everaldo passou para nós aqui, tá bem tranquilo, né? Então o pessoal pode aproveitar então que até a 1 da tarde não tem uma previsão de chuva, né? A partir da 1 da tarde então, teremos aí o retorno da chuva, como já era programada essa chuva desde ontem, né? E deu certo e a gente então orienta aí a população que aproveite, né? Se não quer levar o guarda-chuva, né, Adilson?
0: É verdade. Eu vou sair daqui, por exemplo, meio-dia, vou ir no Pecado da Gula almoçar. Vou almoçar no Pecado da Gula e de tarde eu vou ir, tô com o tempo livre, vou ir pescar um Jundiá, João.
1: Jundiá.
0: Jundiazinha.
1: Tá bom.
0: O chuva da Jundiá, né?
1: É.
0: Eu depois que eu sair daqui, mas não me pego mas nem com risco. Vou ir pescar. Jundiá, uns lambari. Lambari, eu sei onde tem um assunto que tem. E não é pouco. Alô, bom dia.
2: Bom dia, meu amigo, tudo certo?
0: Lubacheski.
2: Estamos indo aí da Coronel sentido da Laranjeira ali. Quem estiver vindo nesse sentido ali, tomar cuidado bastante, que ali no trecho ali da Saudade de Iguaçu até aqui Rio Bonito ali tem bastante árvore caída na estrada. Tem um poste caído. Então vou ficar meio atento.
1: Chegando mais comunicado aqui, né, Adilson, da Prefeitura Municipal lá de Rio Bonito, Iguaçu, comunicado à população devido aos fortes ventos, né, registrados na madrugada desse domingo, equipes da Prefeitura e da Defesa Civil estão mobilizadas em diversas regiões do Rio Bonito, Iguaçu, atendendo ocorrência de árvores caídas, destelhamentos e outros danos, falta de energia elétrica e que dificulta a comunicação entre as regiões que estão e o pessoal está procurando ainda levantamentos das ocorrências. Mesmo assim, a prefeitura está mobilizada, fazendo o possível para chegar em todas as áreas atingidas, pedindo então calma e compreensão neste momento. As equipes estão trabalhando desde a madrugada, Dilson, e os atendimentos serão realizados o mais breve possível, né? Precisa de auxílio? Então, anota esse contato, né? Para você, então, que está precisando aí do município do Rio Bonito de Iguaçu, 42 93 300 4742, né? Então, para você que está de repente precisando aí de lona, alguma coisa aí que precisa aí para ser ajudado, né? Então, o pessoal da Defesa Civil tem esse contato: 42 93 300 4742, Adilson.
0: Aí, portanto, né, gente, o contato para você aí de Rio Bonito. Já salve aí, né? Não conseguiu anotar? Pode entrar em contato com a gente aqui que a gente repassa aí o contato para você, né? 10:38, 10:38. Você ligadinho aqui curtindo a nossa programação, nossa FM, cobertura completa nas eleições 2026. Mandar um abraço pro Gelson Veiga, mais conhecido como Crid. Alô, Crid, tá com o rádio ligado, João da Rosa, curtindo aqui o nosso programa. Que tá tomando uma caipira.
1: Eu vi lá, tá lotada o restaurante Domi lá.
0: Mas, Crid, velho, um abraço pro Crid, pra Tiane, pra Joana. Então, sempre acompanhando aqui o Boteco 102. A música.

0: Muito bem, eleições 2026, nossa equipe está rodando a região, né? E agora vamos chamar o Everaldo Cândido, que já está trazendo mais informação aqui do município de Chopinzinho. Bom dia, Everaldo.
1: Muito bem, Adilson e João da Rosa. Para você que está aí ligado, acompanhando a programação especial deste domingão, aqui na nossa FM, eleições 2026. E eu volto com as informações das escolas Nova Visão, Santiago Dantas e também da Escola Municipal Hilton de Oliveira Silvério. E as informações são as mesmas, né? De que está transcorrendo dentro da normalidade, sem incidência aqui no município de Chopinzinho até o presente momento, né? Na Escola Hilton de Oliveira Silvério, nós temos a sessão 53, com 333 eleitores aptos. A sessão 183, com 328. Sessão 192, 322 eleitores. Sessão 196, 318. Sessão 200, 347. Sessão 0, 202, 337. A sessão 228, com 310 eleitores. Na Escola Santiago Dantas, sessão 05, 371, sessão 06, 353 e sessão 07, 351. No Nova Visão, sessão 01, 350, sessão 02, 351, sessão 03, 333, sessão 04, 362, sessão 175, 347 e sessão 186, 354 eleitores. Nós temos ainda nas escolas Angélica Batistus em São Francisco, na escola Vera Tupã, escola Mário Bêtega, escola Nilo Peçanha, também Presidente Costa e Silva e escola Rural Municipal Visão do Futuro. Essas são as informações até o presente momento aqui do município de Chopinzinho. Eleições 2026 é na nossa FM.
0: Muito bem, obrigado, Everaldo Cândido, trazendo informações aqui de Chopinzinho, né? E entrei em contato agora com o doutor Antônio, o juiz que é responsável aqui por Chopinzinho, também Saudade Iguaçu, sobre a questão da falta de energia em Saudade Iguaçu, mas ele já me confirmou aqui que já está tudo normalizado lá em Saudade Iguaçu, transcorrendo normal agora, Adilson Cândido.
2: Tá certo então, né? Uma ótima informação aí, não só para que transcorra aí normalmente as eleições de 2026, mas que a população saudadense possa restabelecer aí os seus contatos, né? Com seus familiares. Eleições 2026 aqui na nossa FM, cobertura completa, mais uma vez, agradecendo os nossos patrocinadores, João da Rosa.
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0: Opa, sem trilha, cadê a trilha? Ai, zóia, mexeram aqui, né? Nossa. 4 minutinhos faltando para as 11 horas da manhã, você que se liga em todo o nosso estadão do Paraná e fora dele também, né? 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É, gente. 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É um evento nacional, Panda, mais tocado aí no Spotify, nas emissoras de rádio de todo o Brasil e fora dela também. Inclusive, depois que ele fazer o show aqui em Chopinzinho, no dia 22 ele vai pra fazer show nos Estados Unidos. Londres, Orlando. É, o homem tá com a agenda não só no Brasil, mas também fora dela. Então, depois de Chopinzinho, ele vai pros Estados Unidos fazer o show. É show nacional, viu, gente? É a sensação, não de momento, porque já vem há um bom tempo o Panda fazendo sucesso, né? E vai estar aqui em Chopinzinho. Se você não for, só você não vai. Bora lá, 18 de outubro no Esplendor e Centro de Eventos. 2 minutinhos faltando para as 11 horas da manhã, 2 para as 11. Está chegando aqui algumas informações para nós. Nós estamos repassando as informações dos nossos ouvintes, né? E assim que a gente tiver um retorno, né, a gente vai repassando para vocês, né? Qualquer dúvida que você tenha, gente, você que está ouvindo nosso programa, do local de votação, alguma dúvida que você tenha no roteiro de ônibus, pode entrar em contato com a gente aqui. Nós estamos aqui até o meio-dia para tirar suas dúvidas e levar o melhor da informação. Esse é o papel da nossa FM, né? Para deixar você, ouvinte da nossa, sempre atualizado e muito bem informado. Eleições 2026 é aqui, né, João?
1: É verdade, né? E lembrando que a partir das 5 da tarde, né, nossa equipe de jornalismo, né, estará contando voto por voto, né, urna por urna aqui da nossa região, e você pode acompanhar aqui pela nossa FM, também pelas redes sociais, né? Da nossa FM, Adilson.
0: Isso mesmo. Voto a voto, aí vai saber se vai ter segundo turno, se não vai, quem que são os deputados. É isso, segundo turno é só para governo e para presidente, viu, gente? Os demais saem tudo hoje. Vai saber se o candidato que você votou, depositou o seu voto de confiança, se elegeu ou não, né? E você que não votou ainda, a gente repete, voto não tem preço, tem consequências. Pesquise o perfil do seu candidato, saiba um pouco mais, dá tempo ainda, porque encerra-se às 17 horas. Dá tempo para você dar uma conferida no perfil aí do seu candidato, né? Não conheça candidatos pela boca de outras pessoas, né? Tire você mesmo a sua conclusão. 11 horas da manhã com pontualidade, qual música agora da Rosa? Ah, tá, já sei, ele gosta dessa música aqui. Essa vai ser especialmente pra ele no dia ali, né? Ai, já, bicho, velho. E se der, João, conseguir uma fitinha pra mim tirar uma foto com ela? Mas eu te agradeço. E olha, gente, além do Panda, o Esplendor e Centro de Eventos até dezembro, até finalzinho de dezembro, tem muitos eventos que nós vamos estar falando pra você. Só você ficar ligado aqui na nossa FM.
2: Na nossa FM, aqui é o Panda, mandando um abraço, um beijo pra todos os ouvintes da nossa FM. Um beijo. Obrigado pela moral que vocês me dão aí. Tamo junto.
0: Porcelanato. É tudo de porcelanato. Essa vai estar na playlist dele ao vivo.

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14: Ai.
15: 11 horas da manhã e 9 minutos. Você tá ouvindo a nossa de onde? 984134946. Compartilha com a gente, né? De onde você está ouvindo aqui a nossa programação, né? Você de Sulina, São João, por falar em Itapejara, um abraço pro Sargento Vomar. Agora em outubro, finalzinho de outubro, nós vamos visitar o Sargento Vomar novamente lá, né? Um abração pro senhor, viu, Sargento Vomar? Obrigado aí pela audiência, pela preferência, né? Compartilha. Compartilha com nós aí de onde você está ouvindo aqui a nossa FM. Bora lá. Um abraço pessoal que estão retornando de Toledo, né? Onde tinha show do Ralph e do Paraná Eternos. E o pessoal tá retornando aí pra Chopinzinho, ouvindo aqui a nossa FM, né? Pra exercer o seu direito de voto, né? Devagar e sempre, viu, gente? Você que tá nas rodovias do nosso estadão do Paraná aí, né? 13 horas tem previsão de chuva até as 20. Você que não foi votar ainda, como o João da Rosa já falou aqui no programa, se antecipe pra não ter o problema de você ter que enfrentar uma chuvinha, né? Tem que levar o guarda-chuva junto. Eleições 2026, mais uma vez agradecendo aí todos os nossos patrocinadores. Empresas que dão esse suporte para que a nossa FM possa levar informação com qualidade, agilidade e deixar você sempre muito bem atualizado e informado, né? Diga lá, senhor João da Rosa. Se afoguei com chocolate.
16: Mas é um tombo.
17: Tava vendo aqui, Adilson Nunes Marques suspende a decisão que indeferiu a candidatura do Daltan ao Senado pelo Paraná, né?
15: Que, conta,
17: que coisa, né, tchê? É. Que barbaridade, né?
15: E são
17: três decisões em 2 ou 3 dias, isso, né?
15: E não é só essa questão, né? A questão do que a justiça está fazendo, né, João? STF, é o Tribunal Superior Eleitoral. Gente do céu. Inclusive na votação. Não estamos aqui questão partidária, muito pelo contrário, mas não poderia ter tomado a decisão sozinho, né? E acabou tomando. Isso aí só tumultua o pleito eleitoral, né?
17: Cada vez está ficando mais feio, né?
15: Verdade.
17: Cada vez mais feio, né? A gente tá acompanhando aí o STF aí, lamentavelmente, difícil de você compreender, né? As pessoas que teriam que dar exemplo, né, Adilson?
15: É verdade. E a questão que foi julgada, a decisão que foi julgada de inelegibilidade, questão de fraude, é uma questão que não se toma decisão sozinha, né? É uma decisão que tem que ser levada pro plenário. E é onde a quem compete é julgar o recurso. Então, não simplesmente por um ministro, né? Mas em sim, aí tem que ser levado ao plenário, que é o que compete, né? Para estar aí julgando o recurso, né? E não atrapalhando, né? De última hora, atrapalhando aí o pleito eleitoral, colocando o eleitor em dúvida, né? Isso não vem a colaborar em nada.
17: Essa matéria que está aqui no G1, Adilson, o presidente do TSE determinou o registro de Daltan Dallagnol que permaneça como deferido com o recurso, que os votos sejam processados com validade condicionada ao julgamento plenário. Decisão foi tomada horas antes do início da votação.
15: Vai contar. Vamos aguardar, né? Vamos aguardar aí, ó, os próximos capítulos, né? Que não vai acabar por aí, não, né? 11 horas e 14 minutos, 11:14, eleições 2026 é aqui na nossa FM, né? Tem alguma dúvida? Roteiro de ônibus, alguma dúvida de urna? Pode entrar em contato com a gente aqui, né? Pode entrar em contato com a gente, que a gente vai atualizando as informações aqui, né? Pra você que tá ligadinho, curtindo aqui a nossa programação. Tá tentando atualizar aqui uma informação, mas né, a internet tá um pouquinho lenta aí, né? Mas assim que a gente for atualizando, a gente vai trazendo também a questão de um panorama, né? Das eleições a nível nacional, né? Para você que tá ligadinho, curtindo aqui a 102,9.
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15: Dos presidenciáveis, João da Rosa e ouvintes aqui da nossa FM, Zema já votou com o celular na mão, em Araxá, Minas Gerais. Já foi lá e já votou, o Romeu Zema. Flávio Bolsonaro já votou na Zona Norte do Rio de Janeiro. Lula votou na escola em São Bernardo do Campo, no ABC. Em São Paulo, disputa para governo do estado, Tarciso já votou e Fernando Haddad também já votou, né? E daqui a pouquinho o João da Rosa vai trazer o passo a passo de como que você vota, viu, gente? Tem aí toda uma sequência, né? Você começa votando para deputado federal, mas daqui a pouquinho o João vai trazer essa informação para você que tá ligadinho, curtindo aqui a 102,9. Eleições 2026 é aqui na nossa FM. 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Tá na nossa? 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

0: Ah, você trouxe uma informação aqui, daqui a pouquinho eu vou atualizar para os nossos ouvintes aí, como já um panorama, né? Aí uma prévia do que está já de votos já computados. Aí nós vamos trazer aqui para o pessoal que está ligadinho, curtindo aqui a 102,9. Então, o Amarildo e o Ricardo, vindo de Nova Laranjeiras.
1: Olha só, é na melhor companhia. Abraço então pro Ricardo, Amarildo, toda a sua equipe, né? Do frigorífico, né? Pilger, né? De shoppingzinho pro mundo, né? Um abraço aí pra todos vocês, né? O pessoal que tá viajando também, nos dando uma carona, o pessoal que está acompanhando, o pessoal que está aí nas suas casas, né? O pessoal que está com seus amigos, familiares, obrigado aí pelo carinho da audiência. Lembrando que nós vamos hoje até lá pelas 21h, né? Com a cobertura das eleições 2026, né, Adilson?
0: Verdade. Vamos trazendo música, João?
1: Bora.
0: Essa música aqui diz tudo pro dia de hoje, ó. Presta atenção na letra.
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0: 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Muito bem, eleições 2026 é com a Nossa FM, retornando à programação, Evandro Carlos Artuzzi, passando por toda a região, agora está no município de Foz do Jordão. Fala, Evandro.
1: Olá, Dilson, João, ouvintes da Nossa FM, ouvintes do Boteco, retornando com informações das eleições, agora trazendo alguns dados aí de Foz do Jordão, onde nós temos 32 sessões eleitorais e o maior número de eleitorado está concentrado na Escola Municipal Padre Emílio Barbieri. Neste local, neste colégio, estão as sessões 75, 76, 77, 78, 79, 81, 83 e 87. Já no Colégio Estadual Segredo, são as sessões 80, 82, 84, 85, 90 e 94. No Centro Comunitário Novo Horizonte, que fica aqui junto, né, ao Distrito da Paz em Candói, do outro lado da rodovia, né? Tem o Distrito da Paz Candói, do outro lado da rodovia é o Novo Horizonte, sessão de número 88. Neste local, e no Centro Comunitário das Águas de São Francisco, a sessão de número 74, né? Em Foz do Jordão, eleição ocorrendo também com muita tranquilidade, eleitores procurando bastante agora pela manhã, né? Procuraram bastante agora pela manhã as sessões eleitorais, muitos querendo aí já antecipar a sua ida até a sessão eleitoral para exercer o seu direito, né? Que é o direito do voto para participar da democracia. Também quero trazer aqui números da eleição no Distrito da Paz, em Candói. Escola Municipal Emílio Francisco da Silva tem 4 sessões eleitorais que concentram número de 1.092 eleitores, né? No Distrito da Paz estão as sessões 207, 208, 209 e 210, com 1.092 eleitores, né? 4 sessões eleitorais neste local. A votação também ocorrendo dentro da normalidade, com um bom número de comparecimentos agora pela manhã. Eu quero também chamar a atenção, João e Adilson, dos eleitores que estão fora do seu domicílio eleitoral. Esses eleitores precisam justificar. E em cada sessão eleitoral, ou em cada prédio onde estão as sessões eleitorais, tem um espaço destinado para justificativa de voto. Por exemplo, eleitores que moram em outras regiões estão aqui na nossa região, podem justificar. Quem é aqui da região, está em outro município, talvez pode também justificar. Para justificativa é o mesmo procedimento, tem que ter em mãos o título de eleitor e um documento com foto, aí você já vai poder também justificar o seu voto. É importante que fique atento a isso, até porque eleitor que deixar de justificar pode ter depois, futuramente, aí problemas com a justiça eleitoral. Informação que a gente traz aqui nessa cobertura das eleições 2026, agora com destaques de Foz do Jordão e também do Distrito da Paz em Candói. Grande abraço.
0: Muito bem, obrigado, Evandro Artuzzi, de Foz do Jordão. Agora de Foz do Jordão, nós vamos diretamente para Sulina. Marcos Ferreira retornando na programação.
2: Muito bem, Adilson, João da Rosa, pessoal que está aí nos estúdios, volto a falar aqui na programação, estou no município de Sulina desta vez. Agora há pouco estava lá em Saudade do Iguaçu, verificando, além da questão eleitoral, os danos causados, né, pelo temporal. Sulina não é diferente, viu? Também, né, o povo se mobilizando para votar, mas muitos estragos causados, inclusive aqui no Colégio Arnaldo Buzato, na Escola Arnaldo Buzato, Escola Municipal Arnaldo Buzato, que está passando por algumas reformas e ampliação também, teve dano, causou na própria escola, né? Colégio Nestor de Castro também, são os dois locais de votação aqui na cidade, em Sulina, e tem também uma urna na comunidade do Queixo Danta, né? Aqui na cidade nós temos na Escola Arnaldo Buzato, são 3 sessões que o pessoal vem votar, inclusive está bem movimentado nesse momento, e no Colégio Nestor de Castro são 6 sessões, né, que nós temos, além da sessão que está lá na comunidade do Queixo Danta. O pessoal me falava agora aqui, está transcorrendo normal, a votação está andando normalmente, as urnas estão funcionando normalmente. E o detalhe é o seguinte, a energia não faz muito que voltou aqui no município de Sulina também. O pessoal conseguiu organizar para voltar a energia elétrica nos dois locais de votação, né? Aqui na Escola Arnaldo Buzato e no Colégio Nestor de Castro. Porém, o restante da cidade praticamente sem energia. O pessoal conseguiu fazer com que voltasse a energia elétrica nesses dois locais, justamente por ser pontos de votação, né, da eleição. Então, porque as baterias já estavam também começando a ficar com pouca carga, né, estavam se preocupando já, estavam usando apenas as baterias, né, e o pessoal conseguiu organizar aí para voltar a energia elétrica nesses dois pontos aqui no município de Sulina. Não tem internet, não tem energia elétrica nos demais pontos da cidade. Danos causados pelo temporal. Eu estive, antes de chegar aqui na cidade, estive na propriedade do Andrei Pelletti, fica lá na comunidade do Canarinho. Ele tem um aviário na propriedade dele, inclusive tem frangos alojado. Arrancou toda a cobertura do aviário do Andrei Pelletti e ele está com 22 mil frangos. Alguns já começaram a morrer. A Sadia já entrou em contato com ele. Vão tentar fazer a remoção hoje dos frangos para um outro aviário, mas duas vacas foram atingidas por uma árvore de eucalipto de grande porte que caiu, né, atingiu as duas vacas que estavam no potreiro. E enfim, muito dano na propriedade do Andrei Pelletti lá na comunidade do Canarinho, além de outras propriedades. Essa é uma de muitas que tiveram prejuízos grandes aqui no município de Sulina, também no interior, principalmente assim como em Saudade do Iguaçu, né? Eu conversei com várias pessoas do interior lá de Saudade que também me relataram aí muitos prejuízos causados pelo temporal, né? E a Defesa Civil está prestando atendimento aí para as pessoas que precisam de lonas, principalmente nesse primeiro momento, né? E nós continuamos, né, circulando, acompanhando a movimentação. Por enquanto não tivemos nenhum imprevisto relacionado à eleição aqui no município de Sulina. Lembrando que Sulina pertence à comarca de São João, diferente de Saudade do Iguaçu, que pertence à comarca de Chopinzinho, né? Mas destes dois municípios está tranquilo até o momento. Nos locais de votação, o pessoal conseguiu organizar aí, né, esse imprevisto com a falta de energia elétrica. Conseguiram improvisar aí para não correr o risco, né, de repente ficar sem as baterias das urnas, né? Saudade do Iguaçu, o pessoal levou outras urnas, providenciaram alguns geradores também, né, pelo menos para ligar as urnas, né? E aqui em Sulina, o pessoal agilizou o retorno da energia elétrica nos dois locais de votação. O restante da cidade segue sem energia e sem previsão de retorno também. Aqui do município de Sulina, eleições 2026 com Marcos Ferreira.
0: Maravilha, obrigado Marcos Ferreira de Sulina, trazendo informações sobre eleições e também sobre esses temporais aí que está, né, praticamente 2-3 vezes por semana, né, Adilson? Fazendo aí com que a população fique preocupada, né? Adilson, informa aquela pergunta que o ouvinte fez ali, como que se faz para votar? Que é a pergunta?
3: Consigo votar somente com RG?
0: Consegue, né?
3: É que então... hoje é só CPF, né? Não tem, pessoal, quem ainda tem o RG, né? Hoje se tornou um documento só o CPF, né?
0: Então, para você votar, não precisa você levar o título, né? Se levar, melhor, mas precisa de um documento, Adilson, com foto, tá? Qualquer documento com foto, você pode votar. Então, qualquer documento, então, que você leve com foto, você pode votar. A outra pergunta também que o pessoal estava pedindo ali, a ordem, né?
3: A ordem para votação, né?
0: Então, primeiro para deputado federal, né? Primeiro deputado federal, segundo deputado estadual, terceiro senador e, claro, como é dois senadores para o estado do Paraná, o quarto também senador, quinto governador e o sexto, então, é o presidente.
3: E qualquer dúvida que a pessoa tenha ou passar por alguma dificuldade no momento da votação, pode chamar alguém, né? O pessoal que estão ali trabalhando, o pessoal para dar uma orientada ali para você. Caso você tenha alguma dúvida na hora de votar, né? Tá com algum probleminha na hora de votação, chama o pessoal que está aí, né? Foi a Justiça Eleitoral, né? Essas pessoas que trabalham aí praticamente todos os anos já, né? Sabe todo o procedimento e tem sempre, claro, cada eleição uma preparação aí, uma orientação para os mesários. 11:44, João. Vamos para o intervalinho?
0: Vamos lá, vamos para o intervalo, né? Daqui a pouco trazendo mais informação. Ivandro está se dirigindo aí para o município de Mangueirinha, que também teve o temporal muito forte lá, casas destelhadas, muitos prejuízos também no município de Mangueirinha, Adilson.
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3: Tá certo então, 11 horas e 46 minutos. Nós estamos já encerrando aqui, né, João? Lembrando que volta a programação aí, informações das eleições a partir das 14 horas, né?
0: Exatamente, mas na sequência já o Marcos também já trazendo informações aí de Saudade, de Sulina também, já fazendo também aí a cobertura também durante o programa dele. Na sequência, a partir das 14 horas, eu retorno também com notícias e, claro, a partir das 5 da tarde, aí sim.
3: O bicho pega.
0: Aí a partir das 5, então, ao vivo também pelas redes sociais da nossa FM e, claro, pela nossa FM 102,9, toda a nossa equipe de jornalismo estará trazendo voto a voto, urna a urna aqui do nosso município e também de nossa região e, claro, de todo o estado e do Brasil.
3: Tá certo então, um abraço gente, obrigado pela audiência, pela preferência. Na sequência vem aí o Ferreira e o Mistura Galponeira. Mistura Centro. É Ferreira, vai chegando perto das eleições, ó.
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3: Um abraço gente.
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0: o nosso programa Boteco 102, nesse domingão, que vamos passando aqui para o nosso momento de oração com o pastor Mário, da Igreja Luterana no Brasil, paróquia de Pato Branco, pertencente aqui em Chopinzinho, à comunidade 25 de julho do Bugre Alto. Queremos aqui agradecer a comunidade 25 de julho aí do Bugre Alto, parceiro aqui do nosso programa Boteco 102, e também os produtos Pilger, né? Amarildo e toda a equipe dos produtos Pilger, parceiro aqui também do nosso momento de oração. Pastor Mário, seja bem-vindo nesse domingão, rezando por todos os nossos ouvintes que nos acompanham em todo o nosso estado no Paraná. Bom dia, pastor Mário.
1: Bom dia, Dilson. Bom dia, membros da comunidade luterana em Bugre Alto. Bom dia a você, ouvinte, que acompanha novamente o nosso programa. Agradeço a Deus pela oportunidade de estar novamente com vocês, podendo contribuir com uma mensagem com base na palavra de Deus. Gratidão aos patrocinadores, a Marildo Pilger e a comunidade luterana em Bugre Alto, que tornam possível esse momento especial aqui na rádio. E eu saúdo a você, ouvinte, com as palavras bíblicas de Hebreus, capítulo 2, versículo 12, lema da semana, que diz: Ó Deus, eu falarei a respeito de ti aos meus irmãos e te louvarei na reunião do povo. Temos o incentivo de falar de Deus, do seu amor, de louvar o Senhor entre o povo, de testemunhar a sua vontade onde nós estamos com palavras e atitudes. Que a graça de nosso Senhor Jesus Cristo, o amor de Deus o Pai e a comunhão do Espírito Santo seja com todos. Convido agora você para um momento de oração. Oremos. Santo e amado Deus, obrigado por mais uma semana, pelo dia de hoje. Graças te damos pela tua presença em meio ao nosso mundo, pela salvação que recebemos por meio de teu Filho amado, Jesus Cristo. Te louvamos pelo nosso programa, por cada pessoa que acompanha. Ajuda-nos a viver com responsabilidade, em compromisso contigo e com o próximo. Clamamos pela tua graça e misericórdia para com todas as pessoas necessitadas. Cura, consola, ampara na tua força e poder. Abençoa-nos com o agir do teu Santo Espírito. E é em nome de Jesus Cristo que nós oramos. Amém. Considerando o momento de avisos, e faço aqui então o convite para participar do Encontro das Crianças no próximo sábado, dia 10 de outubro, a partir das 14 horas em Bugre Alto. Pais, mães, levem as crianças para esse encontro especial. E à noite, às 19 horas e 30 minutos, o convite para participar do culto em Bugre Alto. Convidem e venham celebrar com amor e com alegria. E aproveito ainda a oportunidade para parabenizar os aniversariantes da semana. Nós desejamos a você que completa mais um ano de vida muita saúde, muita alegria, muita paz em Cristo Jesus. Como mensagem para o dia de hoje, eu tomo como base para a nossa reflexão o texto bíblico do Evangelho de Mateus, capítulo 5, os versículos 13 a 16, onde nós lemos assim: Vós sois o sal da terra. Ora, se o sal vier a ser insípido, como lhe restaurar o sabor? Para nada mais presta, senão para ser lançado fora e ser pisado pelas pessoas. Vós sois a luz do mundo. Não se pode esconder a cidade edificada sobre um monte, nem se acende uma candeia, uma lamparina, para colocá-la debaixo do alqueire, mas sim no velador, e alumia a todos que se encontram na casa. Assim brilhe também a vossa luz diante dos homens, para que vejam as vossas boas obras e glorifiquem o vosso Pai que está nos céus. Até aqui, palavra do Evangelho, palavra da salvação. Estimados irmãos e irmãs, hoje é 4 de outubro, é dia de eleições. Muitos de vocês que estão me ouvindo, de repente já votaram. Trata-se de um importante exercício da cidadania. Na verdade, o voto é um dos elementos centrais da democracia. É verdade que existe um certo desânimo por parte de muitos eleitores no contexto político que precisam ser superados. Realmente há muito para melhorar na postura e atitude governamental daqueles que nos representam. Existem situações onde a ganância pelo poder coloca em primeiro lugar interesses pessoais e não o bem comum do povo que os elegeu. Sim, ainda tem muito para melhorar em nossa sociedade. Diante disso, de repente ajuda a considerar que o ser humano é pecador e carece sempre da luz e da orientação de Deus. Isso em relação a quem for eleito e igualmente em relação a quem vota. Por isso cabe destacar a diferença que um simples voto pode fazer. Quem vota torna-se corresponsável pela proposta que apoiou. Por isso precisamos saber muito bem a quem estamos confiando o nosso voto. Uma das definições mais simples e profundas diz que a política é a arte de fazer o bem comum. Se todas as pessoas que ocupam cargos públicos eletivos seguissem essa compreensão, com certeza o cenário político do nosso país seria diferente. O desafio é saber o máximo possível daquele a quem nós confiamos o voto, o exercício da função e então fazer a escolha. Como Igreja de Cristo, nós devemos contribuir para dentro da sociedade na qual nós vivemos. As ações do próprio Cristo tiveram reflexos importantes para dentro da sociedade. Jesus, ele pregava sobre as mudanças espirituais de cunho pessoal, mas também coletivo, na forma de se organizar em sociedade. A atuação de Jesus como Senhor tiveram claros reflexos para dentro da sociedade e da política. Como Igreja de Jesus Cristo, nós não podemos fugir da importante tarefa de votar. Cremos que a fé atua no amor e que esse se traduz em ações em favor de tudo o que é preciso para uma vida digna. Muito daquilo que faz parte desta vida digna depende de decisões políticas. Assim, fé e ação política não se excluem. O exercício do voto é de extraordinária importância na sociedade. O teu, o meu voto e de outras pessoas podem ajudar a constituir um bom governo. A Igreja de Confissão Luterana, ela não tem e nem pode ter ou defender um partido político ou um candidato específico. Como Igreja, nós não dizemos em quem votar, mas ajudamos a refletir sobre a importância do voto, a importância de analisar os candidatos e propostas, e a olhar para o bem comum. De repente você percebe boas propostas e possibilidades de uma boa administração em mais candidatos. Muitas vezes é assim. Contudo, é preciso decidir, escolher, para as funções estabelecidas. Diante disso, desejo a oração para que Deus tenha sido luz e orientação para quem já votou, que Deus seja luz e orientação para quem ainda vai votar, e que Deus igualmente ilumine aqueles que serão eleitos para desenvolver um mandato em favor de uma vida digna para todas as pessoas, em favor de uma sociedade solidária e justa. Que assim seja. Amém. Um abraço fraterno a você, ouvinte, que nos acompanhou em mais um programa. Agradecemos a oportunidade e a sintonia. Nos despedimos invocando a bênção do Trino Deus para cada novo dia. E o fazemos em nome de Deus o Pai, o Filho e o Espírito Santo. Amém. Até a próxima oportunidade. Um abençoado domingo, uma abençoada semana. Fiquem na paz do Senhor.
0: Obrigado, Pastor Mário, obrigado à comunidade 25 de julho do Bugre Alto, obrigado também aos produtos Pilger, em nome do Amarildo e toda a família Pilger, né? Que são parceiros aqui do nosso programa. E nós prometemos voltar domingo que vem com mais um programa Boteco 102. Fica aqui, um abraço, tia Dilson Cândido e toda a equipe 102,9. Vem aí na sequência, Marcos Ferreira e o Mistura 102.
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2: Muito bem, gente. Muito bom dia, muito boa tarde. Tô chegando aqui com o nosso Mistura 102 a partir de agora para ficar com você até as 2 da tarde na companhia de Marcos Ferreira. O melhor da música para você nesse domingão, 4 de outubro. Vamos juntos por aqui até as 2 horas. É, e a nossa FM acompanhando as eleições também. Chopinzinho, Saudade, Sulina, São João, Candói, Foz do Jordão, Mangueirinha, em toda a região. Levando as informações para você que se liga aqui na nossa programação. Por falar em eleições, olha, os eleitores da sessão 180 e sessão 201 na Escola Tasso, o pessoal está pedindo para votar quem não votou e vota nessas sessões daqui uma hora, ali por 1h, 1h30 da tarde, porque tem bastante idoso que estão lá para votar nesse momento. E quem vota numa dessas duas urnas, 180 ou 201, no Tasso Azevedo da Silveira, para esperar um pouco, né? Daqui uma hora e meia aí, porque tem bastante idosos e tá demorando um pouco daí para votar, né? Daqui uma hora e meia por aí fica mais tranquilo, tá bom? Tá do recadinho aí. 469-8413-4946, você pode participar com a gente, pedir a sua música aqui no nosso Mistura 102 com Marcos Ferreira, lembrando sempre com o apoio da Biopostura e Colchões, Aeroagro, 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Meio-dia e 5. Começar bem o programa, né?

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0: 35 aqui na nossa FM, na companhia de Marcos Ferreira, levando para você o melhor da música. 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Vamos lá? Vamos atendendo o povo aí que tem bastante mensagem chegando, 469-8413-4946. Um abraço pro... o Ney Valdir, ele é de Mangueirinha, mas sabe onde que ele tá? Ele tá na Suíça, lá, barbaridade, tá morando na Suíça, né? E é matando a saudade aqui da região, acompanhando a programação da nossa FM. Um abraço lá pro Ney Valdir, de Mangueirinha, mas que hoje mora e trabalha na Suíça, coisa boa, né? Um abraço, meu amigo, bom domingo, obrigado pela companhia, né? Tá lá na sintonia da nossa FM na Suíça, né? Ele mandou o nome da cidade aqui, deixa eu ver como é que é. É Grosvang, em Grosvang, na Suíça? Ou acho que é assim, né? Lá é 16 horas agora? É, 16 era, agora é 16h40, quase mais ou menos, né? Dá 4 horas de diferença aqui lá, né? É, e tá lá acompanhando nossa programação na Suíça. Grande abraço, obrigado pela companhia. Vamos lá que tem mais áudio também.
1: Boa tarde, nosso amigo Marcos Vinícius, né? Marcos José Tarte, da linha 7 de setembro. Estamos na sintonia aqui, né? Tomando uma gelada, né? Manda aí Rick Renner, escolta de Vagalume. Agradecer pro meu irmão Sandro, meu sobrinho Sadi Marcos e meus filhos Marcos e Maicon. Estamos aqui, né? Na sintonia. Desejar um ótimo domingo para todos aí, para vocês da rádio.
0: Um abraço, meu xará, né? Tá lá na sintonia, acompanhando aqui a nossa programação. Bom domingo, obrigado pela companhia. Vamos falar de eleição, hoje é domingão, dia de votar, dia de eleição e a nossa FM acompanhando.
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0: Eleições 2026, você acompanha lance a lance, tudo que acontece, como é que está a votação aqui na nossa programação. E nós vamos com o Evandro Artuzzi. Boa tarde, Evandro.
3: Boa tarde, Ferreira. Boa tarde a todos. Seguimos com a nossa cobertura das eleições 2026. Agora eu falo da Escola Estadual Indígena Vera Tupã, aqui na comunidade da Palmeirinha do Iguaçu, onde está localizada as sessões. São duas sessões aqui, sessões 68 e 71. Cerca de 600 eleitores aptos a votar nesse local. Essas duas sessões, até pouco tempo, elas funcionavam na escola da comunidade da Palmeirinha, mas lá houve a desativação por conta da estrutura da escola, né, que está desativada também. Então, foi transferido aqui para Vera Tupã, sessões de número 68 e 71. Eu estou aqui com a Eduarda Ancilheiro, a Duda, que vai votar pela primeira vez, né? Ela está bastante emocionada, né, por essa oportunidade. Fez o título, todo o procedimento, está com o título na mão, colinha na mão, tudo certinho aí para votar. Como é que está o coração? E aí, como é que está sendo essa primeira vez na cabine de votação, Eduarda?
4: Muito emocionante, meu Deus. Eu sempre acompanhei minha mãe quando ela vinha votar, e agora como vai ser minha primeira vez votando, tipo, dá uma emoção, assim, fica, meu Deus, eu que vou votar pela primeira vez. É que nós que somos jovens, vamos ser o futuro do Brasil, a gente tem que pensar bem, saber quem votar em primeiro lugar, saber, sempre tá com a colinha bem pronta na mão. Uma dica também, digo pro pessoal, porque se não tiver com a colinha na mão, você esquece na hora, daí não vai dar certo. E daí, uma emoção assim, que eu tô, tipo, muito animada, né, porque não quero perder meu voto também, mas eu tô muito assim, sabe, eu vou votar, eu ainda não tô acreditando, ainda a ficha não caiu pra
3: mim.
4: Você
3: tá na fila ainda, né, não entrou ainda, né?
4: Tô na fila, mas já tá quase na hora de eu entrar e votar. Eu tô muito emocionada.
3: Então, beleza, então vai lá, boa sorte.
4: Obrigado, Ivan, igualmente para vocês, igualmente pro Brasil inteiro, viu? Você que são jovens, vão ser o futuro do nosso país. Escolhem bem quem vão ser os candidatos de vocês, porque eles vão governar por nós nesse Brasil por 4 anos. Então, todos com a colinha bem pronta e vocês, todo mundo, o bom para o melhor para o nosso Brasil, porque o futuro do Brasil está em nossas mãos.
3: Aí o recado, né, Eduarda Ancileira, a Duda, né, está participando da votação, primeira vez que ela vota e está aqui na comunidade da Palmeirinha do Iguaçu, aqui na Escola Vera Tupã, sessões de número 68 e 71, nesse local, cerca de 600 eleitores aptos a votar aqui. Ferreira, grande abraço a você, a gente segue com a nossa cobertura das eleições 2026 aqui na nossa FM.
0: Muito bem. Obrigado, Evandro Artuzzi, com as informações.
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0: Vamos lá, gente. Agora 12h40, meio-dia e 40. Vamos em frente, trazendo mais participações aqui na nossa programação. Pessoal que está ligado aqui na sintonia do nosso programa, né? Boa tarde, Marcos. O Emílio tá participando, Emílio lá de Coronel, né? Tá participando, pedindo a música Todo Mundo Menos Eu, com a Ana Castela, né? E tá oferecendo pra amiga Noeli Ribas, né? O Emílio oferecendo pra amiga Noeli Ribas, a música da Ana Castela, Todo Mundo Menos Eu, já vamos trazer pra ti aí, tá bom? Um abraço pra vocês, obrigadão pela companhia. Mais áudio, vamos lá. Vamos lá, que tem mais participação aqui no nosso programa.
5: Bom dia, João. Bom dia, ouvintes da nossa FM. Eu tô mandando um videozinho aí para vocês verem aí que passou um pouco do vento aqui por cima de casa aqui. Deu uma descabelada numa árvore bem em cima praticamente de casa aqui. Eu fiz um vídeo aqui para mandar para vocês. E agora estou escutando vocês falar sobre o que aconteceu ali pro lado de Sulina. E aqui passou um como é que diz? Passou uma beiradinha desse vento, porque o barulho foi muito grande. E tô mandando esse vídeo aí para vocês para comprovar o que ele fez aqui perto de casa.
0: Tá bom, obrigado, meu amigo. O Dirceu, né? O Dirceu Vasconcelos mandou aí o vídeo para nós. Também, né? O susto foi grande por lá, né? Um abraço, Dirceu. Obrigado pela companhia, meu amigo. Obrigado pelo vídeo aí. A gente vai dar uma olhada aqui, tá bom? Mais participação, a minha amiga Dona Ilse. Deus do céu,
6: bom dia.
0: Bom dia, boa tarde, Dona Ilse.
6: É 1h39. Tempo, gente. Não dá pra atender. Tanto vento, né? Que chegava de sobeado. Graças a Deus, acho que vai passar. Mara Deus, tá horrível o tempo. Meu Deus.
0: É, Dona Ilse também, lá de Saudade do Iguaçu, Dona Ilse Bermay, né? Também disse que lá foi bicho feio também, né? Um abraço, Dona Ilse. Obrigado, minha amiga. Tá bom? Boa tarde, Marcos. Toca a música Urucubaca do Zé Moraes. Quem impede é o Darizão e os amigos, o Berninho, o Zezinho, o Abel e o Massimino, pessoal lá de Mangueirinha, na escuta aqui do nosso programa. Um abraço, Darizão. Um abraço para toda a turma que tá aí na sintonia aqui do programa, tá bom? Abração, hein?

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0: Muito bem, gente, vamos lá, vamos em frente aqui na nossa programação do Mistura 102, aqui na companhia de Marcos Ferreira. 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Vamos que vamos atendendo o povo. Mais mensagem chegando aqui na programação, mais áudio, vamos lá.
1: Muito bom dia, Marco Vinícius, tudo azul de bolinha branca. Peço a música aí do Teodoro Sampaio, Cuidado com o Casamento, para curtir. É o Geraldo Chagas de Candói. Tchau, obrigado.
0: Abraço, Geraldo, pessoal do Candói, ligado com a gente aqui, né? É, cuidado com o casamento, né? Ele tava pedindo, já vamos achar aqui para tocar, tá bom, Geraldo? Um abraço, meu amigo. Abraço pro Carlos, também o Carlão, né? Tá lá na sintonia do programa, bom domingo, sempre ligado com a gente aqui na programação, bom domingo, obrigado pela companhia.
2: Boa tarde, Marcos, aqui é a Neuza da Reserva do Açúcar, eu pedi a música para você me rodar aquela música com Ronaldo e Adriano, Luz da Minha Vida. Ofereço para todos vocês, os ouvintes da rádio. E só para curtir, Marcos. Boa tarde.
0: Obrigado, Neuza. Um abraço. Obrigado pela companhia. Luz da Minha Vida, ela tá pedindo. Essa é boa, né? Já vamos achar aqui para tocar, tá bom? Forte abraço. Obrigado pela companhia.
3: Alô, Marcos Ferreira. Aqui é o João Gojac, aqui de Coronel Domingos Soares, comunidade do Lavrama. Eu quero pedir uma música para você, meu amigo. Se você tocar com Sidney Lima, Calendário da Saudade. Se você tocar, eu agradeço. Vou oferecer para você, da emissora aí, uma grande rádio. Meus parabéns para essa emissora, mano. A reportagem de jornalismo, cara, estão de primeiro lugar. Eu não perco de segunda a segunda. Viu, meu amigo? Oferecer para todos os teus ouvintes que estão na escuta, tá bom? Um abraço, meu amigo.
0: Abraço, João. João Kojak, né? Lá na comunidade da Lavrama, em Coronel Domingos Soares, também sempre na sintonia aqui da nossa programação. Temos o apoio do vereador Cleiton Choqueta e Cleiton Imóveis, lá de Sulino. Um abraço, Cleiton. Bom domingo, obrigadão pela companhia. Nosso companheiro aí de todos os domingos. 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
7: Vamos lá, gente, vamos em frente aqui na programação da Nossa FM Mistura 102. Vamos lá com as participações, bastante gente. O pessoal preparando aquele peixe para almoço, vai bem um peixinho, né? Coisa boa, né? A Sandra, lá de Saudade do Iguaçu, tá lá com o marido dela, com o Ademir, assando aquele peixe e acompanhando o nosso programa, né? A almoção de domingo. É coisa boa, mandou umas fotos aqui, uns vídeos. Show de bola, hein? Um abraço, Sandra. Um abraço pro Ademir, lá em Saudade do Iguaçu, que estão na sintonia aqui da nossa programação, né? Estão ligados com a gente. Um abração pra vocês aí. Bom domingo, tá? A Roseli Kikor também, tá lá ouvindo o programa, tá pedindo música da Marília Mendonça, Cúmbia de Amor, e agradece por atendida. Obrigado, Roseli. Aliás, a Roseli Kikor tá sempre na sintonia do programa, né? Abraço, minha amiga, bom domingo, obrigado pela companhia. Valmir Sangalete também com a gente, um abraço, Valmir, bom domingo pra ti, brigadão aí pela companhia.

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0: Muito bem, gente, vamos lá, vamos em frente aqui no nosso Mistura 102, aqui na companhia de Marcos Ferreira. Um abraço pro meu amigo Sandro Ninja, né? Tá lá acompanhando nossa programação. Bom domingo, obrigado pela companhia. 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Agora 13h53, gente, estamos quase no finalzinho. Meu Deus do céu, que passa ligeira hora, hein? Já estamos no final aqui do programa. 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Pra fechar aqui, né? Já vem o Vini pra ficar com vocês. Deixa eu ver aqui o que nós temos aí, participação.
1: Boa tarde, Marcos. Aqui é o Ademar, São João, Matutinga. Queria pedir uma música do Renan Raí. Chorei no final. Só pra mim, porque tá na nossa, tá bom demais.
0: Valeu, Ademar, um abraço, meu amigo, obrigado pela companhia. Uma última participação aqui, boa tarde, Marcos, toca os Monarcas, tenho que andar, é o Vilmar Vieira, grande Vilmar Vieira, um abraço, obrigado, meu amigo, pela companhia. Gente, um abraço, eu vou ficando por aqui, volto domingo que vem, tá bom? A partir do meio-dia, um abraço!

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2: 13:59.
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1: Legal, gente, alô você, boa tarde, tudo certo por aí? Espero que você esteja muito bem. 2:03, 2:03, Paradão Sertanejo começando aqui na nossa FM. Vamos juntos até as 16h, levando para você o melhor do sertanejo. Você que está aí, você já votou? É, está indo votar? Então tá bom, né? Obrigado por estar aí ligadinho na 102,9. Muito prazer, eu sou João da Rosa, valendo a sua participação a partir de agora. 469-8433-4946. Manda aí a sua indicação musical, né? Sertanejo do bom, é aqui, né? Abraço pra você de toda a região, pessoal que está ligadinho na nossa FM. Lembrando que hoje é cobertura especial aqui da nossa FM das eleições 2026, tá bom? Acompanhe todos os resultados a partir das 17h. E claro, durante a programação a gente já vai trazendo notícias, informações, né? A participação de toda a nossa equipe aqui na programação da nossa FM, tá bom? Um abraço pra você então, que estava aí com o Marcos Ferreira. Vamos juntos até as 16h com o melhor do sertanejo. Começando com Ed Brito Samuel, Toda Mulher. Ah, moda linda, canção maravilhosa pra você. Tarde domingo, 4 de outubro de 2026, 2:04. Boa tarde.

Legal, gente. Jean Giovanni, Bruno Marrone fechando a primeira sequência de sucessos aqui do nosso Paradão Sertanejo. Ainda você ouviu Fred e Fabrício, Você Não Cuidou, e também Ed Brito e Samuel.

0: 14h14.
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Maravilha, gente, nossa FM juntinho com você, 2:19, 2:19, nós vamos seguindo com o Paradão Sertanejo nesta tarde de domingo, dia 4/8/2026. Abraço pessoal que está viajando, usando a carona, hein? Obrigado, hein? Obrigado pelo carinho da audiência. Lembrando, então, você ouviu a vinheta, nossa FM, fazendo a cobertura completa para você. Desde o início da votação até a apuração dos resultados. Informação, entrevista, movimentação dos eleitores e também tudo que acontece na região. Eleição 2026 é aqui com a nossa FM. Lembrando, então, a partir das 5 da tarde, a nossa equipe de jornalistas estarão aqui levando para você todas as informações, voto a voto, urna a urna aqui do nosso município, também da região e, claro, de todo o Brasil. Vamos seguindo com mais música para você que está ligadinho aqui na programação da nossa FM. Vamos trazendo Chitãozinho e Chororó, abrindo mais uma sequência de 4 músicas direto sem intervalo para você.

0: Legal, gente, fechando mais um aqui do nosso Paradão Sertanejo, André e Karina. E ainda você ouviu os sucessos de Diego e Arnaldo, de Paulo e Paulino, Catrivite, Chitãozinho e Chororó, aqui na programação da nossa FM, neste domingo, dia 4 de outubro. Nossa FM. 2:35, 2:35. Vamos seguindo, gente. Vamos juntos até as 16h. Eu, João da Roça, fazendo companhia com você. E na sequência já entra aí a nossa equipe de jornalismo, né? Trazendo toda a cobertura aí das eleições 2026. Chegando informação com o repórter Evandro Artuzzi, né? Sobre os estragos, né? Que ocasionou esse, né, no início dessa madrugada aqui na região, né? Mas o Evandro traz informações aí para nós. Boa tarde, Evandro.
1: Boa tarde, João. Boa tarde a todos que estão acompanhando a cobertura da nossa FM nas eleições 2026. Aproveitando, João, além de trazer aqui as informações das eleições, a gente está desde cedinho aí, desde por volta das 6h30 da manhã, também atualizando e trazendo informações acerca dos problemas ocasionados pelo tempo na região, né? Vendaval, aí ventos fortes que atingiram a nossa região toda durante a madrugada. Hoje pela manhã eu trouxe informação de Candói, teve lá uma residência que foi atingida por uma árvore, né? Acabou caindo em cima de uma residência na comunidade do Rio da Laje, inclusive quem acompanhou nas redes sociais viu aí até mesmo a entrevista com o proprietário dessa residência. E próximo dali, na comunidade Alto Rio da Laje, João, teve uma residência que ficou completamente

0: descoberta, né? Danos aí em toda a estrutura de cobertura da residência, residência que foi extremamente afetada aí com o vendaval registrado na madrugada. Também alguns problemas, né, registrados aí na região do São Pedro, né, alguns problemas aí de destelhamentos de residências, muitas árvores caídas lá em vários pontos do interior do município. Laranjeiras do Sul teve um problema bastante complicado, né? Segundo as informações que o Corpo de Bombeiros nos repassou agora há pouco, foram aí cerca de 300 residências afetadas com o vendaval em Laranjeiras do Sul, né? Cerca de 300 residências afetadas, mais de 800 pessoas, né, afetadas aí também com o vendaval em Laranjeiras do Sul, prédios danificados, casas destelhadas, o centro de eventos foi bastante danificado em Laranjeiras do Sul. Aqui em Chopinzinho, teve danos aí registrados no interior do município, em vários pontos, como a gente já trouxe informação, região de São Luís ali, região da linha Iguaçu, árvores derrubadas, residências foram destelhadas, inclusive, agora há pouco, João, eu passei na Brigada Comunitária aqui em Chopinzinho, agora há pouco, e pessoas ali da região de São Luís, parentes e moradores ali da região de São Luís, estavam na Brigada Comunitária fazendo a retirada de lonas, né, aquelas lonas que são distribuídas, estavam retirando ali para levar até lá para minimizar a situação, né? Para evitar danos maiores, porque tem previsão ainda de chuva, então para evitar maiores danos, aí o pessoal veio retirar, né, as lonas ali na Defesa Civil, na Brigada Comunitária, e dessa forma aí também minimizar a situação, os impactos em caso de chuva, isso aí na região de São Luís, né? Informação que a gente também traz aqui, porque acompanhamos essa situação agora há pouco na Brigada Comunitária aqui de Chopinzinho, né? Rio Bonito do Iguaçu extremamente afetado, né, pelo vendaval aí no interior do município, né, interior de Rio Bonito do Iguaçu, foi extremamente afetado aí pelo vento durante a madrugada, né, uma situação bem, bem complicada. Inclusive tem um WhatsApp aí da Defesa Civil, quem é de Rio Bonito está nos acompanhando e precisa de auxílio, pode entrar em contato com a Defesa Civil no 429-3300-4742, 429-3300-4742, aí para moradores de Rio Bonito do Iguaçu que foram atingidos, né? A Prefeitura está informando esse número aí, que é o contato com a Defesa Civil do município, né? São situações registradas pelo temporal na região, muitos locais ainda sem energia elétrica, e embora não se tenha energia, a Justiça Eleitoral está, né, possibilitando a votação, porque faz uso aí das baterias, tem bateria interna nas urnas e tem no breaks que estão sendo utilizados em alguns locais, geradores, para que a eleição aconteça aí normalmente até às 5 horas da tarde. A informação que a gente traz aqui, João, para contribuir também e deixar o nosso ouvinte informado, além das eleições, também informado aí das situações que infelizmente ocorreram pelo mau tempo, pelo vendaval que passou aí pela região durante a madrugada. Inclusive Laranjeiras do Sul, foi confirmado pelo CIMEPAR, ventos atingiram 124 quilômetros por hora, né? Esse é o número que foi registrado numa estação meteorológica do CIMEPAR, que fica ali no município. Em Laranjeiras do Sul, ventos chegaram a 124 quilômetros por hora. Com informações para a programação, para a cobertura da nossa FM das eleições, Evandro Artuzzi.
1: Muito bem, obrigado, Evandro, trazendo informações, realmente, né? Muitos estragos, muitos danos também no município de Mangueirinha, né? A gente estava vendo que muitas casas, barracões, né, foram descobertos, né? Então, várias cidades da região teve problemas, né? Então, a cada pouco está chegando informação aqui, claro que a nossa equipe está trazendo, e a gente vai atualizando vocês também, não só das eleições, mas também, né, claro, aí sobre esse vendaval que aconteceu na nossa região nesta madrugada aqui em Chopinzinho, também, claro, mas pegou mais forte, por exemplo, Laranjeiras do Sul e também Mangueirinha, né? Pegando uma parte aí também de Camboi. Gente, 2h42, nós vamos seguindo aqui com a programação da nossa FM. Um abraço aí, pessoal que está curtindo a nossa programação. Lembrando que daqui a pouquinho, né, a partir das 16h, teremos aí a cobertura completa, então, da apuração dos votos, né? Diretamente aqui com a nossa equipe de jornalismo, né? Um abraço pro Idamir, tá ligadinho na programação. Não achei essa música que você pediu, tá bom? Mas fica aí o registro. Nosso muito obrigado a você pelo carinho da sua audiência. Paradão Sertanejo, seguindo aqui na nossa FM. Alô, você. Boa tarde.

0: Maravilha, fechando mais uma sequência. Banda Corpo e Alma, fechando mais um aqui do nosso Paradão Sertanejo, a indicação do ouvinte.
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0: Legal, gente. Olá, você. Boa tarde. Domingão, dia 4 de outubro. E nós vamos juntos até as 4 da tarde. Eu, João da Rosa, fazendo companhia para vocês. Na sequência aí, segue a cobertura aqui com toda a nossa equipe de jornalistas aqui, o pessoal do jornalismo levando para você as apurações, os resultados municipais aqui da nossa região e também, claro, do estado e do Brasil, né? Hoje é um dia muito importante. Evandro Carlos Artuzzi, já aqui nos estúdios, trazendo informações para nós. Boa tarde, Evandro.
1: Olá, boa tarde, João, boa tarde a todos que estão ligados aqui na programação da nossa FM neste domingo, falando de eleições 2026. Fui votar agora há pouco, né? Exercer o direito aí, ali no José Mimati, já aproveitei, João, para verificar ali a questão das justificativas eleitorais, né? Pessoal que está fora do domicílio eleitoral pode justificar o voto, basta levar aí um documento com foto e o título de eleitor você consegue justificar para não ter problema futuro aí com a Justiça Eleitoral. Aqui no Armin Mate, que é um dos maiores colégios eleitorais aqui de Chopinzinho, 40 justificativas até o momento, né? 40 pessoas já procuraram o Armin Mate para fazer, para justificar o voto, né? Nós temos ali uma equipe que está exclusivamente para isso, não precisa ir até a cabine de votação, até uma sessão eleitoral, tem uma equipe fazendo esse atendimento ali no saguão. Então, quem está fora do domicílio eleitoral precisa justificar, pode ir ali que é rapidinho, não tem problema não, né? Você resolve rápido e fica em dia aí com a Justiça Eleitoral. Justificativa, isso em todos os locais de votação você encontra, né? Um ponto para fazer a justificativa dos votos, né? E a eleição segue 2 horas agora, né? Nem 2 horas pro término da eleição, né? 2 horas, na verdade, né? Para encerrar o processo eleitoral. Então, se você não foi votar, agiliza aí. Ali no Armimate tem fila, né? Em algumas sessões, sessão de número 9, por exemplo.
0: Tinha pessoas reclamando, né? Vando ficava praticamente 1h40, né? Principalmente na sessão 14, né? Na qual eu votei também, inclusive, fiquei mais de 1h30 lá para votar. Tinha bastante reclamação, mas eu acho que devido aí ter para votar ali.
1: São 6 votos, né?
0: São 6 votos.
1: Embora, Embora que na minha sessão, né, número 8, teve algumas pessoas que estavam à minha frente ali que demoraram. E não são pessoas de idade, né? Pessoas novas, demoraram para votar. Eu confesso que foi rapidinho, João. Você chega lá, já tava com os números aí na mente, né?
0: É que de repente a pessoa não levou a colinha, né? De repente fica tentando lembrar e fica naquela situação, né?
1: Analisa, né? Pode ter sido isso, mas na sessão de número 8 a fila andou até que rápido, né? Só que na sessão de número 9 o pessoal tava reclamando lá tava demorando um pouquinho também na sessão de número 9 ali no Armin Mate. Lembrando que transporte de eleitores apenas com aqueles veículos oficiais, né? Que já deslocaram, né? Já foram aí pros locais de votação. Uma eleição atípica em alguns municípios por conta dos transtornos. Ela em Laranjeiras do Sul, por exemplo, teve que mudar um monte de local de votação. Isso vai acabar confundindo muitos eleitores, né?
0: Inclusive, Saudade do Iguaçu também teve um atraso lá, mas segundo que eu me informei com o doutor Antônio, né? O juiz aí que é responsável por Saudade e também Chopinzinho, diz que agora tá tudo normal, já tá tudo normalizado, né? Vai dar certinho, né?
1: Exatamente, Mangueirinha também, por conta do mau tempo lá, teve alguns probleminhas, né? Teve umas situações aí de falta de energia na escola Monteiro Lobato, ali no Morro Verde, na escola Odila Luquezzi Garcês, no Covó, na escola José Dangui, lá na Invernada, e no Clube de Mães Santo Antônio da Posse. Esses locais estavam sem energia elétrica, né? Agora, no horário do meio-dia foi restabelecido ali, na região do Covó e do Morro Verde já havia sido restabelecido. Acredito que agora, nesse horário também, já esteja restabelecido. Eu conversei no horário do meio-dia com o Ricardo Silva, que é o chefe do cartório eleitoral lá de Mangueirinha. Foz do Jordão, a princípio, não teve transtornos aí por conta da chuva, a eleição ocorrendo normalmente por ali, segundo as informações. Então segue aí, quem não foi votar ainda, até às 5 da tarde só, viu, gente? Agiliza aí, porque senão não dá tempo. Você fica sem votar e depois, né, tem que justificar, tem que correr atrás aí para regularizar o título eleitoral, que é exigido, principalmente quem vai fazer concurso público, né?
0: Evandro, uma situação também que o pessoal tava com uma dúvida na parte da manhã, que até pediu aqui informação, né? A gente procurou, já tinha aqui também essa informação, mas só para confirmar, né? Você não achou seu título, de repente você extraviou, não conseguiu encontrar, você vota normalmente com um documento com foto.
1: Exatamente.
0: Né? Você tendo um documento com foto, você vai lá, vota, não tem problema futuro, vai lá, resolve, né? Tá tudo certo. Então, um documento com foto, você que não foi ainda, de repente, não achei o meu título, não tem problema não, meu amigo. Vai lá, vota, leva a identidade, leva a carteira de motorista, né? Com foto, vai votar normalmente, né, Ivana?
1: Exatamente. Inclusive, a CNH digital que tá no celular.
0: Exatamente, né?
1: Válida. Você não pode entrar com o celular na cabine de votação, mas ali nos mesários.
0: Você não pode colar, né?
1: Não pode colar também, né? Tem que levar a colinha lá, não
0: no
1: é?
0: No celular não pode levar a cola, a gente. Não faz num papelzinho, né? Leva seus números aí, você pode entrar. Agora com o seu celular, você não pode, né?
1: Não,
0: né? Tem
1: não
0: que
1: dá.
0: Ser uma colinha no papel. O celular tem que ficar em cima da mesa, ali do lado, aí onde que estão os atendentes ali.
1: Exatamente, né? E eu trago aqui, João, o boletim do Tribunal Regional Eleitoral do Paraná, com atualizações agora das 14h30 no estado do Paraná. Total de locais de votação no Paraná, 4.841, né? Total de locais que corresponderam à pesquisa de monitoramento, 4.812. Urnas eletrônicas, 590 ocorrências com urnas, né? Com problemas. 151 urnas precisaram ser substituídas, João, aqui no estado do Paraná, segundo o boletim informativo do Tribunal Regional Eleitoral, né? Bastante substituição. 151 urnas precisaram ser substituídas no estado do Paraná neste domingo.
0: Muito bem, vamos, né, falar um pouquinho então dos nossos patrocinadores, Evandro, né? Nós temos um timaço aí de patrocinadores, né, que estão juntos aqui na cobertura das eleições 2026, Evandro.
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0: Muito bem, 3:15, aliás, 3:10, né? 3:10 e nós vamos seguindo, agora vamos mais uma seleção, mais uma sequência de músicas para vocês que estão aí ligadinhos. Daqui a pouco começa a apuração dos votos, meus amigos. Será que você votou certo? Será que o seu candidato vai se eleger? Fica ligadinho aqui na nossa emissora, cobertura completa. Onde sucesso? É o Paradão Sertanejo até às 4. Na sequência, então, a nossa equipe de jornalismo está aqui prontinha para ficar com vocês até às 10 da noite hoje, né, Evandro?
1: Mais ou menos. Não, né? Vamos até umas 9, né? Na eleição passada a gente foi até às 9.
0: Maravilha!

0: Zé Neto e Cristiano, cadeira cativa, fechando mais uma sequência de sucesso sertanejo no Paradão Sertanejo deste domingo, dia 4 de outubro de 2026, dia de eleição, hein, gente? Você que não votou ainda, dá tempo, é até as 5 da tarde. A nossa
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2,9. Você que não votou ainda dá tempo, hein, gente? Tem uma hora e meia aí pra você ir votar, né? Lembrando que se você extraviou seu título, não tem problema, né? Pode ir só com documento aí, com foto, tá bom? 3:33. Ele que estará em Shoppingzinho dia 18, hein, gente? Já comprou seu ingresso? Não? É, terça-feira tem virada de lote, hein? Compra o seu por apenas R$50 o primeiro lote. Se você não for, é, só você não vai.

0: Legal, gente, Panda, fechando a última sequência do nosso Paradão Sertanejo desse domingo, dia 4 de outubro.
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0: Muito bem, gente. Quero agradecer você que ficou comigo até agora, né? Obrigado pelo carinho da audiência de cada um de vocês, Paradão Sertanejo. Na sequência, então, vem toda a equipe de jornalismo da nossa FM para ficar com vocês aí até ali pelas 9 da noite, mais ou menos, né? O pessoal aí já está se preparando para levar, então, as informações a você que está sempre ligadinho aqui na programação da nossa FM, né? Desejo a você um ótimo finalzinho de domingo e claro, então, fica aí que a partir de agora também pelas redes sociais aqui da nossa FM, você pode acompanhar aqui os resultados, né? Apuração de votos aqui do nosso município, dos municípios vizinhos e também, claro, do estado e de todo o Brasil. Gente, um abraço desse amigo de vocês, João da Rosa. Nos encontramos aqui na programação da nossa FM, claro, na próxima semana. Desejo a você, então, um ótimo finalzinho de domingo e, claro, também uma ótima e abençoada semana a todos vocês.
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1: Olá, senhoras e senhores, boa tarde. 4:05 pelo horário de Brasília, 4:05. É domingo hoje, 4 de outubro de 2026, domingo de eleições gerais. Estamos a 55 minutos do final da votação para a escolha dos novos deputados estaduais, federais, senadores, governador e o presidente da República. Você não foi votar ainda? Então agilize aí, vá para o seu local de votação, vá para a sua sessão eleitoral e exerça o seu direito, exerça a democracia. A partir de agora, a cobertura já em busca das apurações, nossa equipe junto com você durante todo o dia de hoje. Queremos agradecer a todos que estão conosco, nos acompanhando desde as primeiras horas da manhã, seja nas redes sociais, seja aqui no 102,9 da nossa FM. Muito obrigado pela sua audiência, muito obrigado pela sua companhia. Eu sou Evandro Artuzzi e fico junto com você nas próximas horas aqui na cobertura, na apuração das eleições gerais 2026, junto com o Marcos Ferreira. 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Vamos estar trazendo para você os números atualizados, a apuração aí com números para que você saiba se o seu deputado vai se eleger, se o seu senador vai se eleger, se o voto para o seu governador valeu, para o seu candidato a presidente valeu. Enfim, todas as informações com a credibilidade Nossa FM, credibilidade de 48 anos no ar com você. Os eleitores, como eu disse, têm até às 5 horas da tarde para exercer o seu direito para votar. Em alguns locais ainda muitas filas aí em alguns locais ainda, né, neste momento, né, quando faltam aí praticamente 52 minutos pro final da eleição. E o candidato vence no primeiro turno se ganhar mais de 50% dos votos válidos, né? Para vencer no primeiro turno, o candidato da eleição majoritária tem que conseguir a maioria absoluta dos votos, ou seja, mais da metade, 50% mais um, sem considerar brancos e nulos, só os votos válidos. O sistema majoritário é usado para eleger presidente da República, governador e prefeito. Segundo o Tribunal Superior Eleitoral, TSE, para presidente, governador e prefeito de cidades com mais de 200 mil eleitores, vence quem alcançar a maioria absoluta dos votos válidos. Se ninguém alcançar esse resultado no primeiro turno, os dois candidatos mais votados disputam o segundo turno. No caso das eleições para o Senado, basta a maioria simples. Quem tiver mais votos se elege quando a escolha for por dois senadores, como neste ano, né? São dois senadores por estado. Nas eleições deste ano, cada eleitor vai escolher, né, os dois senadores. Ao todo, serão eleitos 54 para a próxima legislatura, sendo dois por estado e pelo Distrito Federal. De acordo com o Tribunal Superior Eleitoral, o sistema proporcional serve para eleger deputados federais, estaduais ou distritais e também vereadores. Então, para quem não votou ainda, agiliza aí, agiliza e vai para a urna exercer o seu direito. Lembrando que idosos podem ser acompanhados até a cabine de votação, desde que por um parente, por alguém da família ou por uma pessoa bem próxima, mas vai ter que assinar lá, né? Vai ficar registrado lá quem foi a pessoa que acompanhou o respectivo idoso até a cabine de votação, né? Então fique atento aí, se você é idoso, ainda não foi para a cabine, né? Pede para alguém da família lhe acompanhar e vai também exercer o seu direito. 4:10, Marcos Ferreira tem informação? Marcos Ferreira tá com a gente, já tem informação aí do cartório eleitoral aqui da comarca de Chopinzinho. Ferreira, seja bem-vindo, boa tarde.
2: Eleições 2026 aqui na nossa FM, eu estou aqui no junto ao cartório eleitoral da comarca de Chopinzinho, o meu amigo Rodrigo Ribeiro de Aguiar tá aqui, né? Para nós trazer mais informações da questão que nós temos falado praticamente durante todo o dia, né? Os imprevistos que aconteceram devido ao temporal, né? O Rodrigo inclusive estava lá em Saudade hoje de manhã, quando nós estivemos, estavam correndo aí para resolver o problema da falta de energia. Rodrigo, como é que foi? Estamos já nos encaminhando para a reta final do horário, né? De votação. Todos os problemas foram sanados, acho que o principal era a questão da falta de energia, né? Boa tarde.
3: Boa tarde a todos. Sim, a gente foi pego assim, nós como vários outros cartórios, né? Do Paraná, da região sul aqui, de surpresa, né? Porque Saudade do Iguaçu, por exemplo, sem energia, sem internet, vários locais aqui do interior, aqui de Chopinzinho também, na mesma situação, né? Então, corremos de um lado pro outro para arrumar baterias, reservas, ver se o pessoal da própria cidade fornecia, né, gerador. Enfim, foi uma correria muito grande, mas no momento agora, nós estamos ali perto das 16 horas, né? O único local que está sem energia ainda é a linha Aparecida, né? O resto, todos os locais, a energia foi... Energia e a internet foram restabelecidos.
2: Aqui, né? Em Chopinzinho e Saudade, é normalizado, pelo menos por enquanto, a questão da energia, né?
3: Sim, com exceção da linha Aparecida. O resto dos locais, tudo funcionando. Importante ressaltar que na linha Aparecida, apesar de estar sem energia, a votação está fluindo normalmente, porque as urnas estão funcionando com bateria, né? Nós temos urnas, assim, relativamente novas, né? Então elas aguentam um tempo bom, assim, sem bateria. Então a votação em si não foi comprometida.
2: Questão da bateria, a durabilidade, mais ou menos o quê?
3: A nossa bateria, assim, como ela é de urnas, como eu falei, urnas novas, né? Ela aguentaria, assim, umas 6-7 horas, sabe? E ainda depois que acabar, que ela entra num modo, assim, de... mostrando que tá realmente no final, ela dá até tem até um alarme ali, ela aguenta mais uma hora, então. Então é bem provável, e nós temos com baterias reservas lá, então a gente tá achando que o pior já passou, e agora, faltando uma hora e pouquinho pra eleição, a gente vai conseguir terminar de modo satisfatório em todos os locais,
2: né? Além da questão da falta de energia elétrica, né? Falta de internet, né? Que foi esse imprevisto. A questão das urnas, todas funcionaram bem normalmente?
3: Todas funcionaram bem. Até agora, para você ter uma ideia, a gente não teve que trocar nenhuma, né? E a gente já tem relatos aí de cartórios, né? Que colegas nossos aí que tiveram que fazer bastante trocas, né? Urnas de contingência, né? Mas a gente tá, até agora, a gente não... O que eu volto a frisar, a urna funcionou muito bem, sabe? Assim, a questão da votação ali, né? Do eleitor ali. O problema realmente foi essa falta de energia que afeta a bateria, né, da urna. Então, mas assim, não trocamos nenhuma urna, e acredito que não vamos trocar também, já que a gente está se encerrando, né, agora falta mais uma hora e pouquinho, acho que a gente não vai ter esse problema de troca de urna em local nenhum, nem aqui, nem de Saudade.
2: Tinha uma preocupação devido ao número de votos, né, que o eleitor tem que confirmar, né? São seis votos, né? Isso. E tem ocasionado uma demora maior ou tá bem tranquilo?
3: O que a gente notou, assim, por exemplo, em Saudade do Iguaçu e nos locais menores, não. Nada assim, sabe? Uhum. Tipo, eu vou dar o meu exemplo, eu voto ali no Hilton, né? O Hilton Silvério, que é aqui pertinho. E eu cheguei lá na minha sessão, não tinha ninguém na fila. Então, uhum, eu cheguei, votei tranquilamente, né? E nos colégios maiores aqui, que são o Armin, Mate e o Tasso, né? A gente tem alguma demora, mas isso é normal por causa da quantidade de eleitores nesses dois locais, né? Então, normal, assim, a gente não tem relato nenhum, assim, de uma demora muito acentuada, assim, em local nenhum nosso até agora.
2: É, o que você percebe que a pessoa, a grande maioria vai com a colinha, né? Porque é bastante números ali para digitar e confirmar. Sim. Com a colinha em mãos é rápido, né?
3: É bem rápido. A gente fez um trabalho exaustivo, assim, de distribuição dessas colinhas, até por orientação do tribunal, né? E então muita gente distribuiu em vários colégios, no comércio, o pessoal vinha pegar aqui com a gente, né? E levando a colinha ali facilita muito, porque o que pode ocasionar é a pessoa ali, o eleitor, na hora esquecer, né, o número do candidato, já que são 6 votos, né? E realmente se confunde, porque deputado federal são tantos dígitos, deputado estadual já são mais dígitos, senador é menos, né? Então acaba criando essa confusão. Mas com a colinha, eu acho que funcionou bem e tá assim de modo satisfatório. Podemos dizer que até agora não temos maiores problemas quanto a isso.
2: Muito bem, obrigado. Rodrigo, tem previsão do horário? Quando que deveríamos ter uma informação?
3: É, a gente não... A votação é lógico, né? O eleitor chegar até às 17 horas no local de votação, ele pode entrar, né? E todas as pessoas, os eleitores que tiverem dentro do local de votação, conseguiram chegar até às 5, vão votar. Né? Pode se estender até um pouco além do horário. E a gente não tem como ter previsão, né? Por causa do final, agora a gente não tem como, né? Vamos torcer para que não ocorra mais nenhum problema de falta de energia, né? Mas a gente espera terminar ali um pouco depois das 5. Não muito, que a demora não seja muito grande, né? Se passar das 17 horas.
2: Tá certo. Obrigado. Mais uma vez, aquela das eleições anteriores, alguns locais já mandam, fazem a transferência dos dados direto, né, do local.
3: Na verdade, a gente tá com um sistema novo agora, até vai ser usado lá em Saudade do Iguaçu, né? Então, a nossa colaboradora aqui que trabalha com a gente vai transmitir de lá, de Saudade, né? Porque a distância é grande, até chegar aqui também ocasionaria uma demora. E as mídias aqui, com os resultados aqui de Chopinzinho, vão ser trazidos aqui pro cartório. Nós vamos fazer a transmissão dos dados aqui do cartório, de todas as sessões do município de Chopinzinho, né?
2: Aí, obrigado, Rodrigo, aqui do cartório eleitoral aqui da comarca de Chopinzinho, né? Tá se encaminhando para a reta final, horário até as 5 da tarde. Se não votou, corre lá, vai na sua sessão, né? Na sua urna, aproveita e deposita o seu voto e depois você poderá ficar acompanhando também todas as informações aqui através da nossa FM. Aqui do cartório eleitoral, informação com Marcos Ferreira.
1: Valeu, obrigado Ferreira pelas informações, conversando aí com o Rodrigo, falando sobre o trabalho todo, né, da Justiça Eleitoral aqui no âmbito da 103ª Zona Eleitoral, que abrange Chopinzinho e Saudade do Iguaçu. Agora 4:17 pelo horário de Brasília, 4:17. Quero agradecer a você que está nos acompanhando, quem está em casa, quem está no carro, dando carona para nossa FM, quem está indo para o local de votação ou deixando o seu local de votação. Muito obrigado pela sua audiência. Para quem está nas redes sociais, Facebook da nossa FM, obrigado também pela sua audiência. Você pode nos acompanhar por lá também, que estaremos aqui a partir de agora, né? Levando todas as informações aí nessa reta final da votação, 4:18 agora, reta final das eleições gerais 2026. E já aquela expectativa, será que vamos ter segundo turno no Paraná? Sim ou não? Será que vamos ter segundo turno aí em nível nacional? Como é que vai ser? Quem serão os deputados eleitos, né? Os estaduais, os federais, quem são os 2 senadores que vão garantir a vaga aí pelos próximos anos? E, aliás, falando em segundo turno e tal, tem pesquisa para todos os gostos aí que foram divulgados nas últimas horas, né? Cada instituto colocando um candidato à frente, né? Ou seja, pesquisa é pesquisa encomendadas, cada um puxando o brasedo aí pro seu lado. E assim, né? Assim que funciona, tentam com as pesquisas ludibriar a cabeça do eleitor. Mas a pesquisa verdadeira você vai saber após as 5:00 PM. Essa é a verdadeira, essa é a legítima, né? Aí vamos saber exatamente quais serão os reais números das eleições gerais deste ano, né? Principalmente falando-se aqui do estado do Paraná, por conta dos deputados, senadores e também governo do estado. 4:19 agora, 4:19. 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Super popular atende você no centro da cidade, farmácia super popular. 4:20 agora, depois do nosso intervalo, vamos valorizar aí os nossos apoiadores e a gente volta já já com a sequência de informações, com tudo sobre as eleições gerais 2026. Está na nossa, tá bem informado.
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1: Vamos que vamos por aqui com as informações. 4:23 pelo horário de Brasília, 4:23, e o tempo deu uma trégua, né? Choveu bastante aí durante a madrugada do domingo. O pior não foi a chuva, né? O pior foi o vendaval que causou muitos estragos na região, inclusive agora há pouco, né? Tem gente que tá se restabelecendo agora, né? Por conta aí da... ficou sem energia, sem internet aí na região toda, né? Agora há pouco eu recebi aí uma imagem e alguns vídeos ali de Candói, lá da região da Santa Luzia, lá na casa do... na residência da propriedade do Francisco Dilma, né? Ele... caiu uma árvore lá, acabou danificando a residência dele, e assim como ele, muitas outras pessoas ali tiveram problemas, né? Inclusive ele estava sem energia elétrica, sem internet, conseguiu restabelecer aí por volta das 2:30 da tarde, né? Foi restabelecida a energia e a internet. Dessa mesma situação aí, muitas outras pessoas, tem gente que tá ainda, continua ainda sem energia, sem internet aí na nossa região toda por conta dos problemas ocasionados pelo vendaval que assolou a região durante a madrugada, né? As condições climáticas indicam aí tempo instável, a previsão de chuva para segunda, terça-feira aqui na nossa região. O Tribunal Regional Eleitoral do Paraná emitiu um boletim agora às 16h com novas informações. 765 ocorrências com urnas eletrônicas no estado do Paraná e 183 urnas precisaram ser substituídas. De acordo aí com a informação oficial aí da comunicação do Tribunal Regional Eleitoral, né? 183 urnas precisaram ser substituídas aqui no estado do Paraná por conta, né? Da situação aí do tempo, né? Infelizmente, muitos problemas ocasionados pelo tempo, pelas condições climáticas aqui na nossa região neste domingo de eleições. E o TRE já estava preparado porque havia uma sincronia grande entre o Tribunal Regional Eleitoral do Paraná e o CIMEPAR e a Defesa Civil Estadual, né? Até porque esses órgãos, o CIMEPAR e a Defesa Civil, eles conseguem ter aí a previsão, as informações do que pode acontecer, né? E tinha aí essa informação, então agora se confirmou, né? Durante a madrugada, infelizmente, os problemas ocasionados aí pelo tempo, pelo clima em toda a nossa região. Teve gente que não conseguiu nem ir votar, né? Porque ficou sem energia, ficou sem conseguir sair da casa aí por conta de quedas de árvores e tal em algumas regiões aí do Paraná. É bem complicada a situação, é bem complicada a situação e a previsão indicando aí que nós teremos chuva. A semana vai começar com chuva, né? Inclusive, vai começar com chuva aqui no estado do Paraná e principalmente aqui nas regiões sudoeste e centro-sul do Paraná, né? Então, já se prepare aí, né? Já se prepare aí porque nós vamos ter chuva. Vamos ter chuva neste início de semana aqui no estado. E uma informação que a gente traz aqui, Polícia Federal apreendeu R$120 mil em operação contra a compra de votos no Ceará. Tava rolando a grana lá, não que aqui na região não rolou, né? O pessoal até tava comentando aí na região de Candói aí que teve vantagem para votar para determinados candidatos, né? Diz que ontem foi um dia aí de muitas vantagens para tentar convencer o eleitor, né? E a Polícia Federal apreendeu cerca de R$120 mil em dinheiro, em La Plata, em espécie, durante uma operação deflagrada ontem para investigar possíveis ilícitos eleitorais da compra de votos no Ceará. A ação cumpriu 19 mandados de busca e apreensão em Fortaleza, Coreal, Irauçuba e Itapajé, cidades lá do interior do estado. Segundo a investigação, o grupo teria movimentado recursos para obter apoio político e eleitoral em 56 municípios cearenses. A apuração aponta uma previsão de gastos de aproximadamente 9.800.000, dos quais 2.400.000 foram em pagamentos que já teriam sido identificados. A Polícia Federal não divulgou nomes de partidos políticos ou candidatos que possam estar relacionados a essa investigação. Conforme divulgado pelo Ministério Público Eleitoral da Terceira Promotoria Eleitoral, a suposta rede intermunicipal teria como objetivo interferir no processo eleitoral por meio do pagamento de valores a lideranças políticas para compra de votos a favor de candidaturas específicas aos cargos de deputado federal e deputado estadual, isso lá no Ceará. Aqui no Paraná, teve também uma ação da Polícia Federal, né, envolvendo aí o deputado Mauro Moraes. A Polícia Federal teria apreendido com ele uma quantia em dinheiro, em espécie. Ele diz que sacou o dinheiro lá numa agência do Banco Itaú, que fica aí na Assembleia Legislativa, né? E que seria dinheiro lícito dele lá, foi o que ele informou, né? Mas houve essa interferência da Polícia Federal em relação ao deputado Mauro Moraes. 4:29, 4:29. Bom dia pro Pedro, né? O Pedro Milos, que tá aí na região da Santa Luzia, em Candói, nos acompanhando. Obrigado pela sua audiência. Também tô registrando aqui, o ouvinte, a Arlete, né? A Arlete tá relatando aí que a família dela tá tentando se recuperar um pouco do prejuízo. Tem poste quebrado sem energia. Só me informa, Arlete, aonde que é, por gentileza, né? Arlete disse que eles também tiveram prejuízos. Só me informa aí, o que teria, aonde que é essa situação. Lá na região de Santa Marta, interior do Candói, também problemas aí. O Anderson, né? O Anderson Kish tá nos acompanhando por lá. Ele também teve a residência destelhada, né? Já teve a sua residência aí com destelhamento lá na região da Santa Marta, no interior de Candói. Agora está na cidade, né? Foi até a cidade para exercer o seu direito, né? Para votação. Já está retornando, está acompanhando a gente também, acompanhando a nossa cobertura das eleições. 3 aviários aí, prejuízo aí da Arlete, né? Ela encaminhando para mim aqui imagens, vídeos, né? 3 aviários aí com problemas, né? Só me informa que aonde que é, Arlete, qual município e qual comunidade que é essa situação. Lá em Rio Bonito, Iguaçu, situação bem complicada lá no interior do município, né? A Defesa Civil do município nos informava hoje que bem complicada a situação, o município foi bem atingido no interior aí com o vendaval da madrugada. São 4:31, 29 minutos para encerrar o período aí de votação. Então você que tá a caminho, né? Agiliza aí, né? Agiliza, porque senão você não consegue votar, né? Estamos aí na reta final das eleições gerais deste ano de 2026. E quem não votou ainda tem que agilizar aí, né? Tem que agilizar para chegar, né, no momento hábil ainda, em tempo, até o seu local, até a sua sessão eleitoral, para participar, né, do pleito eleitoral deste ano de 2026. Uma eleição marcada por interferências, né, da Justiça, TSE, Tribunal Superior Eleitoral, o STF, o Superior Tribunal Federal, um interferindo no outro, ambos interferindo nos tribunais regionais eleitorais, quer dizer, uma briga, né? Não estão se acertando aí as entidades, né, da área jurídica, e isso acaba acarretando problemas, né? Acaba acarretando problemas aí pro povo brasileiro, né? Muita ingerência aí nos poderes. Acho que cada um devia cuidar aí, se ater ao que é de sua competência, né? Tá virando uma confusão, há uma

0: também o seu direito neste domingo. 4:33 agora, 4:33.
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0: Nossa FM Eleições 2026, 4:38, 4:38. Deputado estadual, federal e senador, o que fazem? Quanto ganham? E qual a diferença entre eles? Isso é importante saber, né? Nas eleições deste ano estão sendo escolhidos os deputados estaduais, federais e dois senadores por estado. O que faz um deputado estadual, né, que fica aí na Assembleia Legislativa? Ele é responsável, entre outras funções, por discutir e aprovar leis estaduais e fiscalizar as ações do governo do estado. O mandato é de 4 anos. E a eleição ocorre pelo sistema proporcional.

0: em 2026, nesse ano, né, serão preenchidas 1.035 vagas de deputado estadual em todo o país. No Distrito Federal, o cargo equivalente é de deputado distrital. O que faz um deputado federal? Ele atua na Câmara dos Deputados em Brasília e as funções estão em elaborar e votar leis federais, fiscalizar o governo federal e participar da discussão e aprovação do orçamento da União. O mandato também é de 4 anos. Serão eleitos nesse ano 513 deputados federais. Você já pensou quanto que gasta isso, né, para manter essa estrutura? Né, gasta bastante. O que faz um senador? O senador, ele atua no Senado Federal e representa o seu estado ou distrito federal. Além da participação da elaboração de leis e da fiscalização do governo federal, o Senado tem atribuições exclusivas, como aprovar determinadas autoridades indicadas pelo presidente da República e julgar autoridades em processos por crimes de responsabilidade. O mandato do senador é de 8 anos. Nesse ano serão renovadas 54 das 81 cadeiras do Senado, equivalente a 2/3. Qual é a diferença entre deputado estadual, federal e senador? A gente já comentou aqui. Agora, quanto ganha um deputado federal? O valor bruto do deputado federal, R$ 46.366,19. Valor definido por decreto legislativo e está em vigor desde fevereiro de 2025. Ele ganha isso aí. Aí tem as mordomias, né? Tem auxílio, tudo que você possa imaginar, né? Tem aí o carro, o combustível. Então, esse é um valor praticamente líquido, né? Quanto ganha um senador? Também, R$ 46.366,19. O valor consta na tabela oficial de remuneração do Senado Federal. Quanto ganha um deputado estadual? Não existe um salário único para deputados estaduais em todo o Brasil. O subsídio é definido por cada Assembleia Legislativa, respeitando o limite estabelecido pela Constituição. O teto é de 75% do subsídio dos deputados federais. Como o salário do deputado federal é de 46 mil, o limite corresponde atualmente a R$ 34.774,00, que é o valor aí pago aproximadamente aos deputados estaduais aqui do Paraná. Lembrando que também deputados estaduais têm uma série de mordomias além aí desse salário, né? Tem custo para isso, para aquilo, tem um monte de mordomia aí que a Assembleia Legislativa fornece para os deputados estaduais, e tudo isso é pago com o seu dinheiro, contribuinte. Você que tá me ouvindo aí, você colabora para bancar toda essa situação aí, né? Você colabora para isso, para que esses salários sejam pagos e para o restante aí das mordomias. Então, você já tem que saber, né, que os eleitos vão receber isso e vão ter uma série de mordomias além disso, né? Custeio para isso, para aquilo, para combustível, o carro, para deslocamentos. Dependendo do cargo, lá na Assembleia tem segurança, oficiais, policiais militares, né, são colocados à disposição, principalmente dos cargos aí da mesa diretora, né? Tem policiais militares que atuam aí na segurança dos senhores deputados. Agora, 4:42, 4:42, e o presidente do Tribunal Regional Eleitoral do Paraná realizou visitas em vários locais de votação hoje, principalmente lá na região metropolitana de Curitiba, para acompanhar aí todo o andamento, né? Toda a questão eleitoral. Mas a princípio nenhuma situação grave foi registrada aqui no estado do Paraná, né? Não tivemos aí, a princípio, nenhuma situação grave no Paraná, né? Por conta das eleições deste ano de 2026. Um detalhe, né? Faltam agora 17 minutos para o final da votação. Daqui 17 minutos, aí começa a apuração, né? 17 minutos aí para encerrar a votação e começa a apuração. Aqui na nossa comarca, na zona eleitoral de Chopinzinho, os dados de Saudade do Iguaçu vão ser transmitidos direto de lá, né? Direto aí para o Tribunal Regional Eleitoral para agilizar, porque senão tinha que vir de Saudade do Iguaçu até o cartório aqui em Chopinzinho para fazer a transmissão. E isso, né, isso aí acontece, né? Acontece em outros locais também, né? Vai ser feita a transmissão direta para agilizar, né, para agilizar aí os a apuração. Falando antes do intervalo, falei da votação no exterior. O Lula venceu em mais países e soma mais votos que o Flávio Bolsonaro, né, na apuração aí no exterior, segundo o site G1. Ao todo, quase 1 milhão de brasileiros, tem bastante gente fora, né? Quase 1 milhão de brasileiros estão aptos e votaram no exterior. Há urnas em 186 cidades e 134 países. A maior parte dos eleitores está concentrada em países como Estados Unidos, Portugal e no Japão. Países como Austrália, China, Coreia do Sul, Filipinas, Japão, Coreia do Norte, Timor-Leste, Malásia, Nova Zelândia, Singapura, Tailândia e Taiwan já encerraram a votação da eleição presidencial deste domingo. O resultado oficial da apuração no exterior, assim como no Brasil, será divulgado pelo Tribunal Superior Eleitoral, TSE, somente após as 5 horas da tarde, no horário de Brasília. Os boletins de urna obtidos aí pelo site G1 mostram Lula com vitórias em mais países e à frente no número de votos. China, Alemanha, França e Espanha estão entre os países em que o petista venceu. Já Flávio venceu no Japão, Israel, Tailândia e Emirados Árabes Unidos. Agora o resultado oficial vem só depois das 5 horas, né? Para que não haja também interferências na votação aqui do Brasil, né? Segundo as informações do Tribunal Superior Eleitoral. Agora são 4:45, 4:45, mais um intervalo aqui para a gente valorizar os nossos apoiadores e já já tem mais informação aqui na nossa FM Eleições 2026.
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0: É a Nossa FM na cobertura das eleições 2026, agora faltando 11 minutos para 5 da tarde, 11 minutos para o encerramento da votação. Eu quero mandar um abraço aqui para o Marcos Fernando Lachowski, está na Irlanda nos acompanhando, né? Marcos e a Fernanda, que estão residindo na Irlanda, está nos acompanhando nessa cobertura das eleições 2026. O Marcos Fernando, que foi lá, justificou, né? Cumpriu com a sua obrigação também de justificar o motivo de não comparecer à sua respectiva sessão eleitoral aqui em Chopinzinho, já fez aí a sua justificativa e está nos acompanhando, né? E lá na Irlanda temos um horário adiantado, né? Avançado aí. Só me informa, Marcos Fernando, quantas horas aí de diferença com o Brasil, que horário que é aí, né? Que horário que é aí na Irlanda. É o Marcos Fernando Lachowski, que por 30 anos fez parte aqui da equipe da Nossa FM, da então Rádio Chopinzinho, nas coberturas, inclusive, de eleições. E agora está nessa fase nova aí da sua vida pessoal na Irlanda. O Tribunal Regional Eleitoral do Paraná, divulgando aqui algumas informações em relação às urnas, né, que deram problema, foram 183 urnas que precisaram ser substituídas em todo o estado. Teve também mudança de locais de votação aí para o eleitor, em Laranjeiras do Sul, principalmente, né? Laranjeiras do Sul foi extremamente castigada pelo vendaval da madrugada e os eleitores precisaram ir a outros locais, né, para buscar para votar, né? Porque destruiu aí, teve problemas em locais que iriam abrigar as urnas, as sessões eleitorais, e eles precisaram ir, né? Precisaram ir aí para outros locais, né, de votação, né? Deu bastante transtorno em Laranjeiras do Sul para a Justiça Eleitoral devido ao vendaval da madrugada. A cidade ficou sem energia elétrica, para complicar ainda mais, né? Falta de energia elétrica aí no município de Laranjeiras do Sul. 4 horas a mais, né? Então, quase 5 da tarde lá e quase 9 horas da noite lá na Irlanda, né? Quase 9 horas da noite lá na Irlanda, segundo o Marcos Fernando Lachowski, que está nos informando. Deixa eu ver aqui, tem ouvinte participando aqui, mandando recados. O Valmir Sangalete está em Coronel Vivida nos acompanhando, no aguardo aí do início da apuração, para a gente saber, né, de todos os resultados. O pessoal está bastante apreensivo já, principalmente quando se fala em deputado estadual ou federal, porque envolve mais, né? Envolve mais cabos eleitorais em todos os municípios. Os vereadores são muitas vezes os maiores cabos eleitorais aí dos candidatos a deputado estadual e federal, e ficam naquela agonia, né? Naquela ansiedade, porque isso reflete muito já na eleição municipal de 2028, né? Já tem muito reflexo agora, dependendo do resultado de agora. Isso já reflete nas conjunturas, nas amarras aí, já pensando nas eleições municipais de 2028. E é assim que funciona, viu? É assim que funciona. Uma eleição vai puxando a outra, né? Tudo tem a ver, uma é ligada com a outra, né? Quando tem eleição municipal, os deputados interferem, porque eles sabem, né, que quem ganhar no município, 2 anos depois, é o seu cabo eleitoral. E o mesmo acontece agora, né? Os deputados, os vereadores aí que trabalham para determinado deputado, eles ficam na torcida que ele ganhe, porque ele vai ajudar eles daqui 2 anos, 2028. Então, há uma interferência muito grande de uma eleição na outra, né? Isso não adianta a gente querer esconder, porque isso acontece, né? Isso aí acontece, é fato, né? É fato. Nos dados gerais da eleição no país, são 499.248 sessões eleitorais, né? 499.248 sessões eleitorais pelo país afora, segundo os dados do Tribunal Superior Eleitoral, o TSE. O TSE repassa aí esses dados, né, em relação ao número de sessões eleitorais por todo o nosso país. Faltando agora 6 minutos para 5 da tarde, 6 para 5, cobertura das eleições 2026 aqui na nossa FM, com apoio da farmácia super popular do Guilherme e da Vanessa em Candói. 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
0: Agora faltando 2:55, 2 minutos para o encerramento da votação e a gente pede, você que está nos acompanhando aí, você que está ligado aí na nossa FM, você que é presidente de alguma de sessão eleitoral ou quem está ligado aí diretamente nas sessões eleitorais, pode nos auxiliar aqui, né? Pode encaminhar o boletim de urna aqui para o WhatsApp da nossa, né? No 46 98413 4946. Né, pode encaminhar aí assim que tiver o boletimzinho de urna na mão aí pra gente também já agilizar. Como é que foi a votação aí na sua sessão eleitoral, né? Você pode também participar amplamente aqui da cobertura da nossa FM. Um minuto agora, né? Um minuto pro encerramento da votação. Eu recebo aqui o áudio do o Júlio Ivatiuk, né? Morador ali na região do da Barra Mansa, em Candói. Ele está informando que faltou energia elétrica lá às 2 da manhã, voltou às 2 horas da tarde, né? Diz que o vento foi forte por lá, mas ele não tem informação que tenha ocorrido algum dano, algum problema ali na região, na vizinhança, né? Júlio Ivatiuk, um abraço, está acompanhando a gente, acompanhando a nossa cobertura ali no interior de Candói. O Sangalete, em Coronel Vivides, que está na expectativa aí do resultado. Que Arlete, né, que mandou os danos nos aviários aí na propriedade, né, a linha ali no Alto Capivarinha e linha Gramados, né, foi onde ocorreram muitos danos aí durante a madrugada de hoje aqui no interior de Shoppingzinho, né, muitos danos, tem as imagens aqui, realmente uma situação bem complicada por lá também. Deixa-me ver aqui, tem mais informação, o Josmar, né? O Josmar também está nos acompanhando, Josmar Ivatiuk Miss, obrigado aí, Josmar, pela audiência, tá enviando aqui o seu recado. O Rosemildo também está nos acompanhando, boa tarde, Rosemildo, obrigado aí pela sua audiência. 5:01, encerrou, né? Encerrou aí, fechou e a partir de agora começa, né? A apuração, né? Dos votos, apuração aí das eleições 2026. A partir de agora, o Tribunal Regional Eleitoral começa a receber as informações aqui do Estado do Paraná e o Tribunal Superior Eleitoral vai recebendo aí também todos os dados lá para Brasília, né? Para ir computando aí quem serão os eleitos nesta eleição, primeiro turno, né, das eleições gerais 2026. Se ocorrer segundo turno entre na eleição presidencial e também aí na eleição para o governo do estado, né? A princípio as pesquisas apontavam segundo turno, né? Mas tudo depende se as pesquisas estavam corretas ou não, né? E agora sim, agora a gente vai ter certeza, agora a pesquisa é correta, viu? Daqui para frente é o que é, né? Não tem mais aquele diz que aí de pesquisas eleitorais. Pessoal do Chapadão, né? O Laércio aí tá trabalhando e acompanhando também a nossa cobertura das eleições, né? Toda a equipe do Chapadão aí em Candói, obrigado também pela audiência, estão nos acompanhando aí no trabalho e acompanhando, né? Abastecendo e com o ouvido atento aqui na nossa FM para acompanhar aí as informações das eleições 2026, né? Os detalhes aí dessa eleição. E já vai começar, né? Já vai começar aí a apuração. A gente vai acompanhar aí como vão se desenvolver os números, né? Em todo o país e também aqui no estado do Paraná, porque o povo tá ansioso, né? O povo tá ansioso aí para saber como é que vai ser, né? Como é que vai acontecer. E como é que vai ser o resultado? Rogério Cesarneschi também acompanhando a gente, estou recebendo aqui as mensagens, né, dos nossos ouvintes. Quem tiver aí boletinzinho de urna, pode já enviar pra gente, né? O Rogério disse que está em casa acompanhando o resultado aí de boa, tranquilo, né? Cumpriu com a sua obrigação hoje também, né? Assim como todos os brasileiros foram pras urnas para cumprir com a sua obrigação, para exercer o direito aí à cidadania, à democracia, e a partir de agora começa então a expectativa, né? Palmeirinho do Iguaçu, faltou energia, né? O Vilmar tá informando, mas já voltou, né? Já retornou aí a energia ali na Palmeirinha do Iguaçu. O Vanderlei Oliveira, pessoal na expectativa por lá também. Vanderlei Oliveira, né? Pessoal de Candóia e da MacForte também tá nos acompanhando por lá, na expectativa aí pro resultado, né? Das eleições, né? A Justiça Eleitoral começa a transmissão dos dados, claro que demora um pouquinho aí até chegar os dados, até computar os dados por lá, para chegar, né, direto no sistema do Tribunal Regional, em cada estado, e depois no Tribunal Superior Eleitoral, né? E a gente vai acompanhando aí, por enquanto ainda não deu entrada, né, nenhuma informação no sistema. O Rosemildo disse que ele foi o último que votou para ter certeza, né? Foi o último que votou para ter certeza. Tô recebendo aqui boletim de urna da sessão 196 do Maria Evanira, né? Santim caminhando pra gente aqui. Maria Evanira, sessão de número 196. Vamos verificar aqui como que deu aí nessa urna, nessa sessão, né? O Requião Filho, 49 votos, França, 1 voto, Moro, 80 votos, e o Sandro Alex, 67 votos, aqui em Chopinzinho, no Maria Evanira, né? Na sessão aí, em uma das sessões do Maria Evanira. Também, presidente da República, nesta sessão, Lula, 94 votos, Renan Santos, 3 votos, Flávio Bolsonaro, 113 votos, Ronaldo Caiado, 3 votos, escritor Augusto Cury, 4 votos, aí no Maria Evanira. São os resultados aí para presidente e governador. Deixa eu ver se consigo observar mais aqui, mais um número. São os dados aí que podem ser observados, né, para presidente e para governador nessa sessão de número 196, que fica no Maria Evanira, aqui em Chopinzinho, ali no bairro Nossa Senhora Aparecida, né? Sessão de número 196, né? O pessoal repassando aqui a informação pra gente. Maria Evanira ali é o Wilton de Oliveira Silvério, né? Sessão de número 196. Obrigado ao nosso ouvinte aí que repassou o boletimzinho de urna. Não tem dos deputados aqui, não consegui visualizar, é que tem muito, né? Também não tem o de senador, mas nessa sessão aí vou recapitular para você. Governo do Estado, Requião Filho, 49 votos, Luiz França, 1 voto, Moro, 80 votos, e o Sandro Alex, 67 votos. Para a presidência, nessa sessão do Hilton Silvério, ali no Nossa Senhora Aparecida, o Lula teve 94 votos, Renan Santos, 3 votos, Flávio Bolsonaro, 113, Ronaldo Caiado, 3 votos, e o escritor Augusto Cury teve 4 votos na sessão 196 da escola Hilton de Oliveira Silvério, do bairro Nossa Senhora Aparecida, aqui em Chopinzinho, né? Mais alguém que tem aí o boletim pode encaminhar pra gente, né? A Carmelinda de Quadros está na linha Santa Maria, acompanhando a nossa cobertura das eleições, obrigado. A Copel tá emitindo o boletim aqui em relação à situação do estado, né? Segundo a informação da Copel, 60% dos clientes afetados já estão com fornecimento de energia normalizado, enquanto 129.800 unidades consumidoras ainda seguem sem energia elétrica no estado do Paraná. Informação aí da Copel, atualizada agora às 5 horas da tarde, né? Atualizando aí as informações agora, 5 da tarde foi atualizada esta informação aí por parte da Copel, né? Quem está aqui na expectativa? O Rudinei Vanelli tá na ordenha das vacas, né? E tá na expectativa aí também do resultado das eleições, acompanhando aqui a nossa cobertura nessas eleições 2026, né? Há uma certa demora aí para chegar os dados no Tribunal Regional Eleitoral e também né, no TRE. Até mesmo aqui as informações do TRE ainda não chegou, né? Ainda não tivemos acesso aqui a informações do Tribunal Superior Eleitoral. Vamos conferir aí. Aqui em Chopinzinho ainda não está disponível, né? Temos acessos aqui, mas não está ainda disponível para que a gente tenha as informações, né? O boletim de urna ainda não está disponibilizado pela Justiça Eleitoral, né? Pelo menos por enquanto, não ainda disponibilizado o boletim de urna da Justiça Eleitoral, né? Aguardamos, né? Vamos ter que aguardar aí, porque não está sendo disponibilizado ainda os boletins de urna. Então, é só quem está trabalhando mesmo, né? Que conseguiu pegar lá no momento da impressão. A Madalena está nos acompanhando aí, está trabalhando e acompanhando a nossa cobertura. Obrigado também pela sua audiência, né? Até aqui, divulgamos resultado de uma sessão eleitoral de número 196 da Escola Hilto de Oliveira Silvério, do bairro Nossa Senhora Aparecida, aqui em Chopinzinho, que o nosso ouvinte, né, o Santim, repassou pra gente aqui, enviou pra gente resultado dessa sessão eleitoral número 196, né, foi repassado. Mas no mais uma, né, é a mesma sessão, né, pessoal repassando aqui, encaminhando pra gente, mais uma sessão, a de número 196 é a que já foi divulgada, né? Essa já, a gente já divulgou aqui, os ouvintes encaminhando, várias pessoas conseguiram essa, né? Conseguiram essa aí, a gente tá tentando aqui no site do TRE, ainda não disponível, né? Vamos pro break, Vini? Vamos pro break aí, que eu acredito que deve demorar aí mais uns 10 minutinhos aí para que se libere, comece a se liberar aí todos os dados, né, por parte da Justiça Eleitoral. 5:10, já eu tô de volta.
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0: Agora são 5:14, 5:14, de volta com as informações das eleições. Tô aqui com o boletim de urna da sessão 313 do Colégio Santa Clara em Candói. Atenção, Candói. É Colégio Santa Clara que tem o maior número de eleitores, mais de 3 mil eleitores votam no Santa Clara. Boletim aí da sessão 313. Presidente da República, né? Só tem aquele presidente. Presidente da República, Lula, 101 votos. Renan Santos, 6 votos. Flávio Bolsonaro, 135 votos. Ronaldo Caiado, 3 votos. E o escritor Augusto Cury, 6 votos, né? Esse o resultado aí para presidente da sessão de número 313, que fica no Colégio Santa Clara em Candói. Chegando aqui, boletim de urna aí de uma sessão 146, que fica no distrito de São Luís, né? Sessão 146 no São Luís. Lula, 62 votos, Renan Santos, 5, Flávio Bolsonaro, 126 votos, Zema, 1, Ronaldo Caiado, 3 votos, escritor Augusto Cury, 4 votos, né, para presidente aí na sessão 146 da comunidade de São Luís. Nessa mesma sessão, para o Senado, Alexandre Cury, 56 votos, Gleisi, 44, doutor Rosinha, 28, Karen Guerreiro, 2 votos, Felipe Barros, 100 votos, Deltan Dallagnol, 100 votos e Cristina Graelme, 9 votos, né, na sessão de número 146 aí da comunidade do distrito de São Luís. Pessoal repassando aqui essa informação. Também a informação aqui lá de Saudade do Iguaçu, lá na linha Pães, né? O pessoal tá sem energia elétrica desde ontem, viu? Desde ontem, o pessoal tá sem energia elétrica lá na linha Pães, em Saudade do Iguaçu. Situação complicada por lá, né? Mais um boletimzinho de urna chegando por aqui, vamos atualizar. Mais um boletim de urna chegando com informações aqui, só verificar a sessão 339, né? Sessão 339. Só vamos verificar de onde que é essa sessão. Tem que procurar aqui agora, né, Marcos Ferreira? 339, a sessão de número 339. Só localizar aqui aonde que é essa sessão, né? Deixa eu verificar aqui. 339. Não tem sessão Eleitores aptos 339, né? Não é esse o número da sessão, a sessão é outra, né? Deixa eu só aqui verificar qual sessão que é. Não tô conseguindo localizar aqui da onde que é essa sessão, mas estou recebendo aqui, até que o pessoal confirma pra gente. Lula, 83 votos, Renan Santos, 3, Flávio Bolsonaro, 165 votos, Ronaldo Caiado, 5, escritor Augusto Cury, 8 votos e a Samara, 1 voto. Isso para presidente. Para o Senado, Alexandre Cury, 82 votos, Gleisi, 54 votos, doutor Rosinha, 36, Karen Guerreiro, 2, Felipe Barros, 127 votos, Deltan Dallagnol, 134 votos e Cristina Graelme, 20 votos. Nessa sessão, é só o pessoal informar aqui pra gente, por gentileza, né? Onde é essa sessão aí. O pessoal já tá informando aqui. O pessoal que encaminhou aqui disse que também não tem, né? Qual sessão que é? Mas enfim, vamos tentar verificar aqui.
3: Quantos votantes?
0: São 339 votantes.
3: Vamos ver se achamos aqui pelo número
0: de eleitores aptos, 339, né? Vamos só verificar aqui. 339 eleitores aptos nessa sessão. Sessão 17 do Tasso Azevedo da Silveira, né? Sessão 17 do colégio da escola Tasso Azevedo da Silveira aqui na sede do município, né? Então já informado aí pelo nosso ouvinte, né? Pelo Michel, né? Michel tá acompanhando a gente, Michel Bonomi, né? Um abraço, Michel. Pode ir encaminhando aí, assim que você tenha, né? Pode ir encaminhando pra gente aqui e vai facilitando também. Vai agilizando também, porque o TRE tá um pouquinho lento aí nas informações. Vamos verificar se houve alguma atualização. Ainda não, né? Nenhuma atualização aí nos dados da Justiça Eleitoral. Ferreira, você tem informação aí pra gente?
3: Uma notícia, Evandro, nós tivemos em algumas eleições anteriores, na última já foi assim também, né? Mas pra trás um pouco, porque nós temos alguns fuso horário no Brasil e o que demorava mais o início da divulgação dos resultados, né? E foi feita uma alteração justamente para agilizar, né? E para que no Brasil todo se termine a votação no mesmo horário. Por exemplo, o horário foi até as 5 da tarde, né, no território nacional, e teve a padronização. No Acre, por exemplo, o relógio tem 2 horas antes do horário de Brasília, né? Agora lá no Acre é 3:19, né, da tarde. E o horário de votação lá foi das 6 às 3, das 6 da manhã às 3 da tarde, né, para terminar no horário das 5 no horário de Brasília.
0: Para bater certo, né?
3: Em Fernando de Noronha é 1 hora para frente, né? E lá em Fernando de Noronha a votação foi das 9 às 18 horas, e também, né, coincidiu e fechou às 5 horas, né, da tarde, lá para eles às 18, né, o que ajudou a terminar tudo no mesmo horário, né, para facilitar e acelerar a divulgação do resultado, né.
0: Eles falam acelerar, mas já se passaram 20 minutos e até agora não entrou nada no sistema, né?
3: Demora, né?
0: Não entrou nada aí no sistema do Tribunal Regional Eleitoral do Paraná, né? Nada ainda.
3: E teve outras mudanças, né? Os dados são enviados direto de vários pontos, por exemplo, aqui.
0: Saudade do Iguaçu foi direto pra lá, né?
3: Direto pra lá, exato, né? E aí mesmo assim tá demorando ainda, né?
0: Exatamente, né? Recebendo mensagem aqui da Márcia, né? A Márcia repassou pra gente que deu um tornado lá na casa dela, na propriedade dela. E mandou a localização aqui, deixa eu só verificar onde que é, né? Se é Chopinzinho. Saudade do Iguaçu, né? Lá em Saudade do Iguaçu, na propriedade da Márcia. Márcia, só me informa aí qual a sua comunidade, por gentileza. Pessoal da linha Areião Sulina também tá sem energia elétrica, né? Pessoal da atividade do leite lá tá sem energia elétrica também ali em Sulina, né? O povo aguardando o restabelecimento aí da energia elétrica, mas até agora absolutamente nada, né? Não há nenhuma informação ainda relacionada a fornecimento de energia elétrica ali nessa região, né? Região aí de Sulina, Saudade do Iguaçu e muitas outras comunidades continuam sem energia elétrica. Tem mais participação aqui, ouvinte com a gente. Assentamento Marcos Freire, Rio Bonito do Iguaçu. A Angélica, atenção aí, Angélica de São João, tá pedindo para os seus pais do assentamento Marcos Freire entrar em contato, né? Ela tá preocupada, né? Angélica de São João tá preocupada aí com os pais no assentamento Marcos Freire, né? Não mantiveram contato e a gente sabe que teve vento forte ali no interior de Rio Bonito do Iguaçu. Provavelmente, né, Angélica, estão sem energia elétrica lá, né? Estão sem energia. Ela tá pedindo aí a Copel também, pessoal lá no Rio Bonito também está sem energia elétrica, né? O relato aí da nossa ouvinte, né? E pedindo aí se tem como comunicar Copel. Marcos.
3: Outro detalhe importante, o pessoal tem perguntado muito que horário dá para mais ou menos se ter ideia, né? Se vai ter só primeiro turno, se vai ter segundo turno, enfim, né? O andamento do resultado, né? O TSE prevê que até 8:30 da noite, até as 20:30, né? Já se saiba se vai ter o segundo turno ou não, né? Já vai estar bem encaminhado a apuração até esse horário, né? Espero que sim, né? Porque tá.
0: Nesse não chegou ritmo, nada ainda, né? Nesse ritmo que tá aí, vai até a meia-noite, mais ou menos, né?
3: E são muitos votos, né? Demora muito pra iniciar e demora também pra terminar, né?
0: Já passaram aí 22 minutos do encerramento e nada ainda, né? Não entrou nada no sistema aqui, viu? Não tem nada no sistema pra nenhum dos cargos, né? Nenhum dos cargos aí. O sistema não foi carregado com absolutamente nada ainda, né? A gente deu resultados aqui e obtivemos aí nos boletinzinhos de urna, né? E tem mais um boletim, mais uma informação aqui, né? O pessoal tá repassando pra gente aqui.
3: Ó, começou lá no...
0: Agora começou,
3: já, né? Já tem alguns números, apareceu lá também, né?
0: Agora começou aqui a atualizar as informações, né? No geral aí, começou a atualizar as informações, 5,95%, né? Das urnas apuradas, Flávio Bolsonaro 58,47% dos votos, Lula 31,16%, Augusto Cury 3,47%, Renan Santos 3,28%, Ronaldo Caiado 2,92%, Zema 0,41%, a Samara do Unidade Popular 0,14%, Clariana Barão do Democrata Cristão 0,05%, Hertz Dias 0,05%, Edemilson Costa 0,03%, veterinário Wilson Grassi 0,02%, Rui Costa Pimenta 0,02%. É surpresa que o Renan Santos à frente do Caiado, né? Caiado com toda aquela ginga dele aí, tá perdendo até mesmo pro Renan Santos nessa reta inicial aí de apuração, né? Com 1.614 sessões totalizadas, né? Isso, o resultado geral aí no Brasil. Governo do Estado do Paraná, 5,95% das urnas apuradas, Sérgio Moro, 49,82% dos votos, Requião Filho, 24,95% dos votos, Sandro Alex, 23,90% dos votos. Luiz França, 0,85%. Tainá Miesa, 0,32%. Doutor Alexandre Salomão, 0,08%. Samuel Matos, 0,05%. E Adriano Funileiro, 0,03%. Inclusive, esse Adriano Funileiro, a candidatura dele foi anulada aí sob júdice, né? Foi anulada sob júdice essa candidatura do funeleiro, né? Aqui pro governo do estado do Paraná. Um abraço aí para toda a equipe da Grace Máquinas, Implementos e Peças Agrícolas, né? Osmar e toda a equipe aí nos acompanhando, né? Também, né? Obrigado pela audiência nesta tarde, Ferreira.
3: Muito bem, aqui de Chopinzinho eu tava verificando, não, nenhuma informação ainda, né?
0: Não chegou nada,
3: tava conferindo aqui na 103ª Zona Eleitoral. É Saudade do Iguaçu também, né? Saudade tá enviando direto, né?
0: Isso.
3: Lá de Saudade, mas também não chegou dos municípios, né? Não tá apenas para o governo do estado e governo federal, né? Que chegou as primeiras informações, por enquanto, nos dados do TSE, né?
0: Vamos lá nos dados gerais para o Senado Federal aqui no Paraná, 6,84% das sessões apuradas, Felipe Barros com 26,27%, Deltan Dallagnol 26,26%, Alexandre Cury 14,67%, Gleisi Hoffmann 13,88%, Doutor Rosinha 11,16%, Cristina Grêmio 6,47%, Karen Guerreiro 1%, Joaquim do MLB 0,20%, Marcelo Marcelino 0,11%, né? São os resultados para Senado Federal. Vamos lá, deputado estadual, vamos lá para os números do deputado estadual, 7,24% das sessões apuradas, Jeffrey Chiquini 41.294 votos, Guilherme Kilter 31.151 votos, Ana Júlia 19.531 votos para deputado federal, né? Deputado federal. Sargento Faur, 17.507 votos. Renato Freitas, 13.476 votos. Da Costa do Perdeu Piá, 13.386 votos. Rosângela Moro, 13.207 votos. Carol D'Artora, 12.782 votos. Delegado Matheus Laiola, 11.056 votos. Beto Preto, 10.436 votos. Ricardo Barros, 7.123 votos. Leandre, 7.121 votos. Roberto Requião, 6.803 votos. Zeca Dirceu, 6.785 votos. Tadeu Venere, 6.583 votos. Alião Machado, 5.873 votos. Paulo Martins, 5.857 votos. Delegado Tito Xerifão, 5.633 votos. Beto Richa, 5.445 votos. Vermelho, 5.074 votos. Toninho Vancher, 4.890 votos. Felipe Francischini, 4.818 votos. Delegado Francischini, 4.602 votos. Aqui pai e filho concorrendo para deputado federal, né? O Felipe e o pai, o delegado Francischini. O Pedro Lupion, 4.398 votos. Arilson Chiorato, 3.926 votos. Paulo Litro, 3.895 votos. Luísa Canziani, 3.765 votos. São os mais votados até então para deputado federal. O deputado estadual, Paulo Melo, 22.360 votos. Ney Leprevost, 11.357 votos. Professora Ângela, 10.149 votos. Jasson Goulart, 10.148 votos. Goura, 10.086 votos. Luiz Fernando Guerra, 9.960 votos. Delegada Tatiana Guzela, 9.393 votos. Bruno Seco, 8.927 votos. Secretária Márcia, 8.061 votos. Denian Couto, 7.898 votos. Paulo McDonald, 7.009 votos. Professor Lemos, 6.902 votos. Ulisses Maia, 6.314 votos. Jessicão, 6.251 votos. Paulo Gomes da TV, 6.123 votos. Márcio Nunes, 6.116 votos. Maria Vitória, 6.067 votos. Flávia Francischini, 5.903 votos. Delegado Jacovós, 5.715 votos. Mari Mazon, do SOS Quatro Patas, 5.064 votos. Ângelo Vagnoni, 5.332 votos. Artagão Júnior, 5.242 votos. Gugu Bueno, 5.151 votos. Hussein Bacri, 4.815 votos. Miss Preta, 4.775 votos. Yasmin Yashin, 4.703 votos. Mauro Moraes, 4.454 votos. Do Carmo, 4.428 votos. Esses até aqui são os mais votados, né? Segundo as informações do Tribunal Superior Eleitoral. Ferreira.
3: Muito bem, né? As informações continuam chegando para deputado estadual no Paraná. Nós temos a apuração de 7,60% das urnas. Em primeiro está Paulo Melo, 22.360 votos. Segundo, Ney Leprevô, 11.357. Depois, professora Ângela, 10.149. Jasson Goulart, 10.148. Goura, 10.086. Luiz Fernando Guerra, 9.960. Delegada Tatiana Guzela, 9.393. Bruno Seco, 8.927. Secretária Márcia, 8.061. Denian Couto, 7.898. Paulo McDonald, 7.009. Professor Lemos, 6.902. Ulisses Maia, 6.314. Jessicão, 6.251. Paulo Gomes da TV, 6.123. Márcio Nunes, 6.116. Maria Vitória, 6.067. Flávia Francischini, 5.903. Delegado Jacobó, 5.715. Mari Mazon, 5.604. Ângelo Vagnoni, 5.332. Artagão Júnior, 5.242. Gugu Bueno, 5.115. Hussein Bacri, 4.815. Miss Preta, 4.775. Yasmin Raquem, 4.703. Mauro Moraes, 4.457. Do Carmo, 4.428. Tiago Voltran, 4.420. João Bétega, 4.378. Lu Bonato, 4.269. Georgia Prates, 4.193. Anibele Neto, 4.034. Alexandre Amaro, 3.811. E Matheus Vermelho, 3.615. Até aqui, né? Da sequência segue aí a votação, atualizando agora a todo momento, chegando novos dados. Esses são os deputados estaduais.
0: Vamos aos dados gerais para a presidência da República, né? Total de sessões totalizadas, 11.915. Flávio Bolsonaro com 49,45% dos votos. Lula, 41,97%. Augusto Cury, 3,07%, Renan Santos, 2,43%, Ronaldo Caiado, 2,38%, Zema, 0,38%, Samara, 0,14%, Clariana Barão, 0,06%, Ertes Dias, 0,04%, Edmilson Costa, 0,03%, veterinário Wilson Grassi, 0,02%, e o Rui Costa Pimenta com 0,02%. Isso é em nível nacional, né? Um total aí de 11.915 urnas, sessões apuradas, 2,39%.
3: Para governador do Paraná, 10,58% das urnas apuradas, Sérgio Moro, 49,76%, Requião Filho, 24,71%, terceiro Sandro Alex, 24,23%, Luiz França, 0,83%,

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2: 6:35 pelo horário de Brasília. Boa noite para você que está acompanhando a Nossa FM em toda a região. 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Marcos Ferreira, uma curiosidade aqui: o candidato a governador, apoiado pelo Ratinho Júnior, o Sandro Alex, do PSD, ele é de Ponta Grossa, lá nos Campos Gerais. Vamos ver se ele fez o dever de casa, Marcos Ferreira?
3: Vamos lá.
2: Vamos conferir, né? Ele não fez o dever de casa. Lá em Ponta Grossa, 94,75% das urnas apuradas, Sérgio Moro 47,36%, 85.119 votos. O Sandro Alex, morador de Ponta Grossa, já foi deputado federal, secretário de Estado, dono de emissoras de rádio lá na cidade, 28,61% dos votos, ou seja, 51.421 votos. O Requião Filho, 22,98%, 41.301 votos. O Luiz França do Missão, 1.154 votos. Tainá Miessa, 488 votos. Doutor Alexandre Salamão, 140 votos. Samuel de Matos, 65 votos. E o Adriano Funileiro, do PCO, 56 votos. Isso para governador. Agora vamos conferir presidente lá em Ponta Grossa, né? A cidade aí, lá dos Campos Gerais. Flávio Bolsonaro, 112.075 votos, 59,59%. Lula, 52.947 votos, 28,15%. Escritor Augusto Cury, 8.155 votos, 4,34%. Ronaldo Caiado, 7.868 votos, 4,18%. Renan Santos, 6.030 votos, 3,21%. Zema, 510 votos. Samara, 249, Clariana Barão, 100 votos, Hertz Dias, 69 votos, Edmilson Costa, 32 votos, veterinário Wilson Grassi, 31 votos, e o Rui Costa Pimenta, 26 votos. Vamos para o Senado, lá em Ponta Grossa. Felipe Barros, 92.240 votos, 28,34%. Deltan Dallagnol, 81.186 votos, 24,95%. Alexandre Cury, 53.361 votos, 16,40%. Gleisi Hoffmann, 42.357 votos, 13,01%. Doutor Rosinha, 30.883 votos, 9,49%. Cristina Grêmio, 21.202 votos, 6,51%. Karen Guerreiro, 3.154 votos. Joaquim do MLB, 662 votos. E o Marcelo Marcelino, 407 votos, isso lá em Ponta Grossa. Deputado federal Jeffrey Chiquini, 10.376 votos. Guilherme Kilter, 5.026 votos. Sargento Faur, 7.132 votos. Ana Júlia, 3.872 votos. Beto Preto, 648 votos. Rosângela Moro, 3.117 votos. Zeca Dirceu, 298 votos. Aliel Machado, que é lá de Ponta Grossa, 34.040 votos. Renato Freitas, 2.032 votos. Delegado Matheus Laiola, 2.466 votos. O Marcelo Belinati, 27 votos. Carol D'Artora, 2.087 votos. Felipe Francischini, 1.027 votos. Paulo Litro, 432 votos lá em Ponta Grossa. Da Costa, do Perdeu Piá, 961 votos. Roberto Requião, 1.011 votos. Joselito Canto, né? Ex-deputado estadual, ex-prefeito de Ponta Grossa, apresentador de TV, 40.898 votos. Lembrando que na eleição passada, o Joselito, ele estava no PSDB, ele se elegeu, mas teve um mandato cassado aí numa ação ingressada pelo Sandro e pelo Marcelo, né? Pelos irmãos lá. E ele ficou extremamente

0: extremamente nervoso com isso, né? E tanto que agora o Progressistas estava na coligação do Sandro Alex, mas ele apoiou o Sérgio Moro. O Marcelo Rangel, irmão do Sandro Alex, 21.594 votos, ele é candidato a deputado federal. Vamos aos deputados estaduais lá de Ponta Grossa. O Paulo Melo, 2.744 votos, Russan Bacri, 1.035 votos, Bruno Seco, 1.257 votos, Mabel Canto, que é a filha do Joselito, a atual deputada, 45.498 votos, né? São os mais votados. Lá teve a professora Ângela com 1.697 votos e o Ricardo Zampieri, 28.358 votos, ele é vereador lá na cidade de Ponta Grossa. Moacir Fadel, 1.188 votos. São as informações aí de Ponta Grossa. O 25.411 votos para o Geraldo Estocco. Também teve bastante voto lá em Ponta Grossa. Júlio Killer, 15.173. Curiosidade aí, porque é a cidade de um dos candidatos a governador. O Anderson, né? Um abraço aí para o Anderson Moura, lá de Sulina, né? O Tita, gerente da Sicredi Shoppingzinho. Diz que tá tudo sem luz por lá, né? Tá, quer saber como é que tá a situação para presidente, né? Já lhe encaminho aí, né? Já lhe encaminho, viu, Anderson? Já informo para ti aí, Ferreira.
1: Vamos lá então, Chopinzinho, 81,13% das urnas apuradas. Vamos lá para deputado, que o pessoal tá pedindo aqui, então numa curiosidade. Vamos com os mais votados. Olha só, Jeffrey Chiquini, 1.051 votos em Chopinzinho. Guilherme Kilter, 287 votos, Sargento Faur, 258, Ana Júlia, 106, Beto Preto, 1.335 votos, Zeca Dirceu, 310, Rosângela Moro, 216 votos, Aliel Machado, 74, Renato Freitas, 65, Delegado Matheus Laiola, 240 votos, Pedro Lupion, 75, Carol D'Artuara, 41 votos, Paranhos, 226 votos, Felipe Francischini, 30 votos, Ricardo Barros, 348 votos, Leandre, 1.630 votos, da Costa do Perdeu Piá, 36 votos, Paulo Litro, 1.349 votos, Roberto Requião, 114, Toninho Vancher, 11, Arilson Chiorato, 68 votos, Vermelho, 234 votos, Tião Medeiros, 8, Henrique Mecabô, 37 votos, Marcelo Rangel, 33, Sérgio Souza, 201 votos, Beto Richa, 27, Tadeu Venere, 28, temos ainda o delegado Francischini, 42 votos, Ricardo Arruda, 31, Santim Roveda, 13, Nilton Bonin, 11, Luciana Rafaim, 221 votos, Paulo Martins, 47, Diego Garcia, 62, delegado Tito Xerifão, 10 votos, Gilson de Souza, 25, Cristina Silvestre, 31 votos, Marco Brasil, 21, Luizão Goulart, 8, Rodrigo Estacho, 33, Pastor Carlos Eduardo, 10 votos, e são os mais votados que temos para federal aqui em Chopinzinho, né? Para estadual, em Chopinzinho, nós já tivemos uma atualização, tá fechando, né, as urnas aqui em Chopinzinho. Vamos lá com os números para estadual: 98,11% em Chopinzinho. Paulo Melo, 343 votos. Jessicão, 31. Professor Lemos, 293. Márcio Nunes, 29. Gugu Bueno, 340. Hussein Bacri, 5. Bruno Seco, 198 votos. Delegado Jacovós, 21 votos. Traiano, 2.463 votos. Maria Vitória, 32, Denian Couto, 43, Luiz Fernando Guerra, 1.551 votos, professora Ângela, 33, delegada Tatiana Guzela, 72, Artagão Júnior, 23, Flávia Francischini, 65, Moacir Fadel, 8 votos, Goura, 16, Adão Litro, 1.898 votos, Matheus Vermelho, 406, temos ainda César Silvestre, 67, Mauro Moraes, 94, Bazana, 100 votos, Fão do Bolsonaro, 8 votos, Alisson Vancher, 8, secretária Márcia, 52 votos, Anibele Neto, 30 votos, Batatinha, 15, Yasmin Rachem, 46 votos, Mário Verri, 16 votos, Alexandre Amaro, 12 votos, Itamar Paim, 33 votos. Miss Preta, 28. Lu Bonato, 14. Cantora Mara Lima, 25. Emerson Bacil, 10 votos. Mari Mazon, SOS Quatro Patos, 14 votos. Gilberto Ribeiro, 46 votos. Sérgio Nofre, 4 votos. Temos ainda David Weasley, 13 votos. Thiago Poltran, 36 votos. Júnior Weiler, 48 votos. Luiz Corte, 262 votos. Doutor Antenor, 107 votos. Evandro Araújo, 40 votos. Fabiana. Temos ainda Alexandre Amaro, 12 votos, né? Mário Verri, 16. Yasmin Raquem, 46 votos. E ainda o Emerson Bacil, 10 votos. Mari Mazon, 14 votos. Gilberto Ribeiro, 46. Ângelo Vagnoni, 6 votos. David Wisling, 13 votos. Thiago Foltran, 36 votos. Júnior Weller, 48. Luiz Corte, 269 votos. Doutor Antenor, 112. Evandro Araújo, 40. Fabiana Parro, 10 votos. Samuel Dantas, 11. Andressa Bianchesse, 49 votos. Bia Alcântara, 23 votos. João Bétega, 12 votos. Temos ainda para deputado estadual Hélio Virbinski, 97 votos em Chopinzinho. Cabo Cassol, 25 votos. William Rocha, 30 votos. Inácio Verli, 157 votos. Adelino Ribeiro, 64 votos. Professora Nelce Welter, 68 votos. Sargento Carlos Souza, 18 votos. Rodrigo Marcial, 12 votos. Manuel Venzo, 42 votos em Chopinzinho. Temos ainda o Perito Massuta com 19 votos. Deuclécio Duarte, 40 votos. Tadeu Requião, 40 votos em Chopinzinho. Doutor Fabrício Kleinbing, 97 votos também recebeu aqui em Chopinzinho. André Lima, 11 votos. André Santos, 29 votos. Coronel Zocchi, 276 votos. Artidor Soares, 23 votos. Gustavo Camilo, 21 votos. Doutor César Melo, 13 votos. Juca, 17 votos. Tiago Bagatim, 40 votos. Para deputado estadual, né? Aqui no município de Chopinzinho. Rudema, 19 votos. Tássia Castelli, 164 votos em Chopinzinho. Bastante voto também, né? Professora Lurdinha fez 92 votos. João Rios, 19 votos. Marcele Leder, 48 votos. Duzo, 34 votos. Dani Pato, 33 votos. Eloy Nhandeva, 27 votos. Aqui no município de Chopinzinho, né? Temos ainda o Roberto de Souza com 94 votos também para deputado estadual. Emerson Arvelino, 81 votos. Eduardo Dalla Costa, 49 votos. São os mais votados, né, que nós tivemos aí para deputado estadual em Chopinzinho. Praticamente fechando os números, né? Estamos aí com. Fechou 100%, né? Aquelas primeiras. Os primeiros números que eu trouxe ali para deputado estadual, né? Tava com 98%. Agora que eu concluí, chegou a 100%. Os primeiros devem ter atualizado, também mudou um pouco, né? E já vou conferir aí para deputado federal também, para governo, como que ficaram os demais números em Chopinzinho, que fechou 100% a apuração.
0: Muito bem, vamos lá, os números gerais para a presidência da República: 41,57% das sessões já apuradas. Flávio Bolsonaro com 50,41%, 24.212.947 votos. Lula, 41,44%, 19.903.245 votos. O escritor Augusto Cury com 2,95%, 1.416.111 votos. Ronaldo Caiado, 2,39%, 1.147.127 votos. Renan Santos, 1.107.591 votos, 2,31%. Romeu Zema, 0,29%, 137.066 votos. Samara, 49.996 votos. Hertz Dias, 17.603 votos. Clariana Barão, 17.336 votos. Edmilson Costa, 8.978 votos. Veterinário Wilson Grassi, 7.124 votos. E o Rui Costa Pimenta, 6.617 votos. São as informações aí relacionadas os dados gerais, né? Em nível Brasil, segundo a apuração do Tribunal Superior Eleitoral, com 41,57% das sessões já totalizadas. São válidos aí um total de 48.031.741 votos válidos, né? Segundo as informações aqui do Tribunal Superior Eleitoral. Ferreira.
1: Vamos lá então, números finais em Chopinzinho, 100% das urnas apuradas, números finais para presidente Flávio Bolsonaro, 59,20%, 7.713 votos. Luiz Inácio Lula da Silva, 34,40%, 4.482 votos. Augusto Cury, 2,16%, 282 votos. Ronaldo Caiado, 1,75%, 228 votos. Renan Santos, 2,28%, 297 votos. Zema, 16 votos, 12%, 0,12%. Samara, 0,05%, 7 votos. São os votados para presidente. Para governo, números finais em Chopinzinho. Sérgio Moro, 6.063 votos, 49,46%. Tivemos Sandro Alex, 27,29%, 3.345 votos. Terceiro, Requião Filho, 22,39%, 2.744 votos. Depois, Luiz França, com 0,73%, 89 votos. Tainá Meissa, 6 votos, 0,05%. Doutor Alexandre Salomão, também 6 votos, 0,05%. Samuel de Matos teve 2 votos, 0,02%. Adriano Funileiro, 3 votos, 0,02% para governo. Pro Senado, números finais em Chopinzinho. Pro Senado, nós tivemos em Chopinzinho, mais votado foi Felipe Barros, 5.929 votos, 26,29%. Depois o Deltan Dallagnol, 6.009 votos, 26,65%. Terceiro, Alexandre Cury, 20,27%, 4.571 votos. Em quarto, a Gleice, 2.997 votos, 13,29%. Doutor Rosinha, 9,08%, 2.047 votos. Cristina Graemel, 785 votos, 3,48%. Karen Guerreiro, 0,80%. 180 votos, Joaquim do MLB, 0,07%, 15 votos mais votados pro Senado. Para deputado federal. E deputado federal, a mais votada foi a Leandre, em Chopinzinho, 2.039 votos, a mais votada para deputado federal. O segundo mais votado, Paulo Litro, 1.632 votos. E o terceiro mais votado, Beto Preto, 1.626 votos. Os três mais votados para deputado federal em Chopinzinho. A votação segue a seguinte, aliás, o Jeffrey Chiquini chegou ali no bolo dos mais votados, 1.274 votos. O Guilherme Kilter, 338 votos. Sargento Faur, 285. Ana Júlia, 137. Beto Preto, 1.626 votos, terceiro mais votado. Zeca Dirceu, 364 votos. Rosângela Moro, 268 votos. Adiel Machado, 91 votos. Renato Freitas, 79 votos. Delegado Matheus Laiola, 288 votos. Pedro Lupion, 77 votos. Carol D'Artora, 44 votos. Paranhos, 284. Felipe Francischini, 32 votos. Ricardo Barros, 438 votos. Marcelo Berinatti não recebeu voto. A Leandra é a mais votada, 2.039 votos. O da Costa do Perdeu Piá, 43 votos. Paulo Litro, segundo mais votado para deputado federal em Chopinzinho, 1.632 votos. Ainda Toninho Vancher, 14 votos. Roberto Requião, 128 votos. Arilson Chiorato, 77 votos. Tião Medeiros, 9. Vermelho, 282 votos. Henrique Mecabô, 43 votos. Marcelo Rangel, 37. Sérgio Souza, 242 votos. Beto Richa, 33 votos. Tadeu Veneri, 31 votos. Delegado Francisquini, 52. Sandim Roveda, 15. Ricardo Arruda, 44. Nilton Bonin, 12. Diego Garcia, 71 votos. Paulo Martins, 59 votos. Luciana Rafaim, 293 votos. Hermes Frangão, 8 votos. Delegado Tito Xerifão, 17 votos. Gilson de Souza, 33 votos. Cristina Silvestre, 33 votos. Marco Brasil, 31. Pastor Carlos Eduardo, 10 votos. Rodrigo Estacho, 37 votos. Pedro Deirote, 65 votos. Mary Martins, 9 votos. Neto Santos da Multiloja, 196 votos em Chopinzinho. Márcio Pacheco, 13 votos. Welter, 168. Tivemos ainda para deputado federal Darlan Scalco, 23 votos. Rogério Carbone, 42 votos. Marley Fernandes, 53 votos. Laís Leão, 12 votos. Olímpio, 39 votos. Ainda em Chopinzinho, para deputado federal Gabriel Bertolucci, 17 votos. Alfredo Kaifer, 72 votos. Solitário, 174 votos. Temos ainda na relação para deputado federal o Toninho Fanelon da Farmácia, 18 votos. O Clodemir Scari, 15 votos em Chopinzinho. Ratinho de Colombo, 35 votos. Ainda também na relação aí para números finais, né, para deputado federal, entre os mais votados, né, nós temos Oswaldo Estáquio, 10 votos. Policial Martins, 27 votos em Chopinzinho para deputado federal. Descendo a relação aqui, vamos ver se tem mais alguns aqui para baixo que também receberam uma votação até que razoável, né, para deputado federal aqui no município de Chopinzinho, né? Mas os principais, né, os mais votados de todos, né, nós já passamos aqui na relação. Celso Variani Ferri, 28 votos também em Chopinzinho para deputado federal, né? E tem mais alguns aqui na relação, mas no decorrer aí a gente vai passando, são os números finais já da relação aqui do município de Chopinzinho para deputado federal, e daqui a pouquinho eu trago os números finais também para deputado estadual.
0: Muito bem, vamos aí seguindo com as informações aqui na cobertura da nossa FM das eleições 2026. Quero mandar um abraço para o Nilson Fabris, em Saudade do Iguaçu, está nos acompanhando. Abraço, Nilson. Também para o vereador Zezinho Miss, em Candói, também acompanhando aí o nosso trabalho de apuração. Ivan Pilger está acompanhando aqui, falando do Neto Santos, né, da Multiloja. Ele diz que é um empresário que tem mais de 77 lojas no Paraná, em 75 cidades. Eu lembrei, Ponta Grossa, inclusive, tem, eu já vi lá, já vi por lá essa loja aí, a Multiloja, né? Pessoal de Mangueirinha pedindo aqui o resultado, vamos lá então, vamos lá pro resultado de Mangueirinha. Antes eu vou falar a reserva do Iguaçu rapidinho, daí vamos atualizar Mangueirinha. Em reserva do Iguaçu, 73,68% das sessões apuradas. Flávio Bolsonaro, 45,54%, 1.429 votos. Lula, 48,25%, 1.514 votos. Augusto Cury, 86 votos. Ronaldo Caiado, 67 votos. Renan Santos, 37 votos. Zema, 3 votos. Hertz Dias, 1 voto. Também teve um voto lá o Rui Costa Pimenta. Os demais não pontuaram. Para o governo do estado, em reserva do Iguaçu, Sérgio Moro, 939 votos, 32,14%. Sandro Alex, 35,39%, 1.034 votos. Roberto, ou melhor, Requião Filho, né? Que é o filho do Roberto Requião, 941 votos, 32,20%. Luiz França, 6 votos. 1 voto para Tainá Miesa, 1 voto para o Samuel Matos. Para o Senado, lá em reserva do Iguaçu, Felipe Barros, 15,85%, 860 e 9 votos. Deltan Dallagnol, 885 votos, 16,14%. Alexandre Cury, do Republicanos, 1.421 votos, 25,92%. Gleisi Hoffmann, 1.143 votos, 20,85%. Doutor Rosinha, 726 votos, 13,24%. Cristina Grêmio, 423 votos, 7,72%. 14 votos para Karen Guerreiro, 1 voto para o Joaquim do MLB. Deputado federal, Jeffrey Chiquini, em reserva, 68 votos. Guilherme Kilter, 37 votos. Sargento Fauro, 23 votos. Ana Júlia, 33 votos. Zeca Dirceu, 31 votos. Beto Preto, 6 votos. Rosângela Moro, 14 votos. Aliel Machado, 918 votos. Renato Freitas, 10 votos. Carol D'Artora, 22 votos. Pedro Lupião, 7 votos. Felipe Francischini, 5 votos. Leandre, 246 votos. Paulo Litro, 113 votos. Roberto Requião, 25. Arilson Chiorato, 26 votos. Marcelo Rangel, 168 votos. Sérgio Souza, 14 votos. Beto Richa, 15. Tadeu Veneri, 83 votos. Ricardo Arruda, 18 votos. Luciana Rafaim, 67 votos. Hermes Pagianello Frangão, 56 votos. Cristina Silvestre, 136 votos. Marco Brasil, 111 votos. Pastor Carlos Eduardo, 50 votos. Rodrigo Estacho, 106 votos. Welter, 156 votos. Marcelo Dal Negro, 12 votos. 49 votos para o Rogério Carbone, em reserva do Iguaçu. Também Alfredo Kaifer, 91 votos. Ainda a professora Terezinha, 16 votos, 13 votos para Rosane Ferreira e 20 votos para o Gilson da Ambulância, os mais votados aí para deputado federal em reserva do Iguaçu. Vamos conferir aí para deputado estadual, reserva do Iguaçu, Paulo Melo, 35 votos, professor Lemos, 281 votos, Márcio Nunes, 12, Gugu Bueno, 61 votos, Hussam Bakri, 1.030 votos, Bruno Seco, 8 votos, Traiano, 6 votos, Luiz Fernando Guerra, 20 votos, Artagão Júnior, 38 votos, Flávia Francischini, 132 votos, 101 votos para o Adão Litro, Bazana, 58 votos, 167 votos para o César Silvestre, Bruno ou Mauro Moraes, 27 votos, Anibele Neto, 120 votos, 58 votos para a cantora Mara Lima, Emerson Bacil, 11 votos, 74 votos para o Júnior Weiler, 22 votos para o Luiz Corte, doutor Antenor, 107 votos, são os mais votados aí em reserva do Iguaçu. Agora a gente vai para o Marcos Ferreira e de volta aqui falando de Mangueirinha. Então atenção, Mangueirinha, já vou dar as informações.
1: Muito bem, antes de eu trazer aqui, o pessoal está pedindo, deputado federal no geral do Paraná, como é que tá, né? Tá na reta final, já 91% apurado. Daqui a pouquinho já vou falar aqui os mais votados até aqui no Paraná, deputado federal e deputado estadual. Só para fechar aqui de chopinzinho, deputado estadual mais votados: Paulo Melo, 350 votos, Jessicão, 31, professor Lemos, 300 votos, Márcio Nunes, 30 votos, Gugu Bueno, 343, Hussein Bakri, 5 votos, Bruno Seco, 202 votos, delegado Jacobós, 21, Traiano, 2.511 votos, Maria Vitória, 33, Denian Couto, 43, Luiz Fernando Guerra, 1.583 votos, professora Ângela, 33 votos, delegada Tatiana Guzela, 72 votos, Artagão Júnior, 23, Flávia Francischini, 66, temos ainda Goura, 16 votos, Adão Litro, 1.927 votos, Matheus Vermelho, 416, César Silvestre, 68, Soldado Adriano José, 9, Bazana, 102 votos, Mauro Moraes, 94, Alisson Vancher, 8 votos, Fando Bolsonaro, 8 votos, secretária Márcia, 52, Anibele Neto, 32 votos, Batatinha, 15, Yasmin Hassen, 46 votos, Mário Verri, 16, Alexandre Amaro, 12, Itamar Paim, 37, Miss Preta, 29 votos, cantora Mara Lima, 26, Lubonato, 14, Maria Mazon, SOS Quatro Patos, 14 votos, Gilberto Ribeiro, 46 votos, David Weasley, 13 votos, Tiago Foltran, 36 votos, Júnior Weller, 48 votos, Luiz Corte, 269 votos, doutor Antenor, 112, Beto Visotto, 12 votos, Evandro Araújo, 40 votos, em Chopinzinho, Fabiana Parro, 10 votos, Samuel Dantas, 11 votos, Andressa Bianchese, 49 votos, Bia Alcântara, 23 votos, João Bétega, 12 votos, Fábio Oliveira, 9 votos também, temos Tenente Hélio, 10 votos, Hélio Virbinski, 97 votos, Cabo Cassol, 25 votos, William Rocha, 30 votos, em Chopinzinho, Inácio Verle, 157 votos, Adelino Ribeiro, 64 votos, professora Nelce Welter, 68 votos, sargento Carlos Souza, 18 votos, Rodrigo Marcial, 12 votos, Emanuel Venzo, 42 votos, Anderson Prego da Silva, 9 votos, Perito Massuda, 19 votos, Deoclésio Duarte, 40 votos, Tadeu Requião, 40 votos. Em Chopinzinho são esses números finais já, né? Para deputado estadual, doutor Fabrício Kleinbing, 97 votos, ainda também Andréa de Lima, 11 votos, André Santos, 29 votos, Coronel Zocchi, 276 votos, Artidor Soares, 23 votos, Gustavo Camilo, 21 votos, doutor César Melo, 13 votos, Juca, 17 votos, Thiago Bagatim, 40 votos em Chopinzinho, né, para deputado estadual, Rudema, 19 votos, Tássia Castelli, 164 votos em Chopinzinho, professora Lurdinha, 92 votos, João Rios, 19 votos, Marcele Leder, 48 votos, Duzo, 34 votos também em Chopinzinho, Dani Pato, 33 votos, Eloy Nhandewa, 27 votos, temos ainda Roberto de Souza, 94 votos também em Chopinzinho, para deputado estadual, Emerson Arvelino, 81 votos, Eduardo Dalla Costa, 49 votos, são os mais votados para deputado estadual. Nós temos no Paraná, só para fechar aqui a relação com 94,06% dos votos apurados no estado, para federal, o pessoal está pedindo os mais votados até aqui. Jeffrey Chiquini, 405.382 votos. Em segundo, Guilherme Kilter, 258.257 votos. Terceiro, Sargento Faur, 231.512 votos. Quarto, Ana Júlia, 175.664 votos. Beto Preto, 164.633 votos. Zeca Dirceu, 145.147.163 votos. Rosângela Moro, 140.516 votos. Alial Machado, 114.315 votos. Renato Freitas, 111.384 votos. Delegado Matheus Laiola, 109.369 votos. Pedro Lupion, 105.922 votos. Carol D'Artuara, 99.085 votos. Felipe Francischini, 98.694 votos. Paranhos, 92.217. Ricardo Barros, 90.503 votos. Leandre, 85.634 votos. Da Costa do Perdeu Piarro, 83.591 votos. Marcelo Belinarte, 83.424. Paulo Litro, 83.237 votos. João Medeiros, 80.108 votos. Toninho Vancher, 78.363 votos. Roberto Requião, 75.783 votos. Luísa Canziani, 75.182 votos. Arilson Chiorato, 72.978 votos. Vermelho, 68.818 votos. Sérgio Souza, 63.131 votos. Henrique Mercabô, 62.564 votos. Jocelito Canto, 60.644 votos. Marcelo Rangel, 60.474 votos. Luiz Nashimori, 58.956 votos. Beto Richa, 56.256 votos. Luciano Dutti, 55.068 votos. Tadeu Veneri, 54.735 votos. Luizão Goulart, 54.598. Nilton Bonin, 51.348 votos. Delegado Francischini, 51.135 votos. Santinho Roveda, 50.524. Ricardo Arruda, 49.584 votos. Karime Fayad, 47.038. Temos ainda uma atualização aqui, né? Já dos números, chegando perto aí da casa dos 100%, né? Mas esses são os principais, os mais votados até aqui, né? Com um total de 94,95% dos votos apurados no Paraná para deputado federal.
0: Muito bem, agora 7:08, 7:08. Um abraço, boa noite aí pro pessoal do Café na Praça, né? O Pecado da Gula, antigo Café na Praça, acompanhando aí o Juliano e toda a equipe, acompanhando a apuração aqui pela nossa FM, trabalhando, né? Preparando pizzas, lanches aí para quem está no Pecado da Gula, para quem tá em casa, né? Aguardando no delivery. O pessoal tá trabalhando lá e nos acompanhando. Obrigado pela audiência. Atendendo aqui, pessoal de Mangueirinha, né? Quer saber aí o resultado de Mangueirinha? Vamos lá então, né? Vamos trazer aqui as informações de Mangueirinha para atualizar nossos ouvintes por lá também, né? Acerca dos resultados de Mangueirinha. Presidente da República, 100%, tá finalizado já em Mangueirinha, 51,51%, Flávio Bolsonaro, 5.398 votos, Lula, 42,75% dos votos, 4.480, Augusto Cury teve 243 votos, Ronaldo Caiado 163, Renan Santos 171, Zema 14 votos, 6 votos para Samara e A Clariana Brandão teve 3 votos em Mangueirinha, o Rui Costa Pimenta, 1 voto. Para o governo do estado, em Mangueirinha, Sérgio Moro, 4.330 votos, 44,21%. Sandro Alex, 25,89%, 2.536 votos. O Requião Filho ficou em segundo colocado aí em Mangueirinha com 2.890 votos, 29,51%. Luiz França, 27 votos. Tainá Miesa, 10 votos. 1 voto para o Samuel de Matos. Para o Senado, em Mangueirinha, Felipe Barros, 22,98%, 4.173 votos. O Deltan Dallagnol, 4.174 votos, 22,99%. Alexandre Cury, Republicanos, 4.119 votos, 22,68%. A Gleisi Hoffmann, 3.211 votos. Doutor Rosinha, 1.864 votos. Cristina Grêmio, 535 votos. Karen Guerreiro, 74 votos. Joaquim do MLB, 7 votos. 2 votos para o Marcelo Marcelino. Deputado federal, Jeffrey Chiquini, 518 votos. Guilherme Kilter, 238 votos. Sargento Faur, 210 votos. Ana Júlia, 65 votos. Beto Preto, 341 votos. Rosângela Moro, 123 votos. Zeca Dirceu, 1.002 votos. Aliel Machado, 2.359 votos. Renato Freitas, 33 votos. Delegado Matheus Laiola, 52 votos. Pedro Lupion, 82 votos. Carol D'Artora, 29 votos. Paranhos, 101 votos. Felipe Francischini, 25 votos. Leandre, 509 votos. Da Costa, do Perdeu Piá, 30 votos. Paulo Lito, 620 votos. Roberto Requião, 122 votos. Arilson Chiorato, 16 votos. Vermelho, 53 votos. Henrique Mecabô, 39 votos. Sérgio Souza, 509 votos. Beto Richa, 316 votos. Santim Roveda, 200 votos. Nilton Bonin, 380 votos. Luciana Rafaim, 201 votos. Gilson de Souza, 224 votos. Cristina Silvestre, 197 votos. Márcio Pacheco, 130 votos. O Rodrigo Estácio, 72 votos. Neto Santos, da Multiloja, 110 votos. Welter, 16 votos em Mangueirinha. Estefanes, 127 votos. Rogério Carboni, 41 votos. Olímpio, 24 votos. Também 54 votos para o Chico Brasileiro, 30 votos para o Alfredo Kaifer, 65 para o Solitário. Esses são os mais votados. Também a Neuza Viganó teve 46 votos aí na cidade de Mangueirinha. O Gilson na Ambulância, 22 votos. Vamos conferir aí, deputado estadual, como foi a votação. O Paulo Melo, 215 votos. Jessicão, 19. Professor Lemos, 348 votos. Gugu Bueno, 1.747 votos. O Sam Bacri, 26 votos. Bruno Seco, 119 votos. Traiano, 158 votos. Luiz Fernando Guerra, 1.147 votos. Denião Couto, 13. Professora Ângela, 7. Delegada Tatiana Guzela, 13 votos. Flávia Francischini, 27. Artagão Júnior, 26 votos. Adão Litro, 562 votos. Matheus Vermelho, 274 votos. Mauro Moraes, 194 votos. Secretária Márcia, 261 votos. 68 votos para o Bazana. 1.055 para Nibele Neto. César Silvestre, 123 votos. Yasmin Yashin, 45 votos. Mário Verri, 24 votos. Itamar Paim, 207 votos. 58 votos para a cantora Mara Lima, 29 para o Gilberto Ribeiro. Tiago Foltran, 22 votos. Luiz Corte, 164 votos. Lúcio Tasso, 134 votos. Evandro Araújo, 22 votos. Jairo Tamura, 17 votos. Doutor Antenor, 23 votos. Também os mais votados aí em Mangueirinha, completando assim a informação. Teve o doutor Fabrício Kleinbin, deputado estadual aí pelo PDT, 606 votos em Mangueirinha, ele que é de Pato Branco. Ferreira, 169 votos para o Thiago Bagatim, né? Tem que ir procurando aqui, né? 188 votos para Tássia Castelli, que é vereadora de Coronel Vivida.
1: Vamos lá, então, no Paraná, números do estado com 96,18% das urnas apuradas para deputado estadual, os mais votados até aqui. Paulo Melo lidera a lista com 187.777 votos. Depois vem Jessicão com 130.355 votos. Professor Lemos, 114.648 votos. Márcio Nunes, 112.507 votos. Gugu Bueno, 97.520 votos. Hussein Bakri, 96.808 votos. Bruno Seco, 81.014 votos. Romanelli, 80.480 votos. Do Carmo, 78.995 votos. Delegado Jacobós, 74.907 votos. Traiano, 74.003 votos. Márcia Vitória, 71.541 votos. Mabel Canto, 69.924 votos. Denian Couto, 69.553 votos. Professora Ângela, 64.835 votos. Delegada Tatiana, 64.104 votos. Luiz Fernando Guerra, 63.828 votos. Flávia Francischini, 62.672 votos. Artagão Júnior, 61.987 votos. Cobra Repórter, 61.636 votos. Moacir Fadel, 59.403 votos. Tiago Burer, 59.049. Ulisses Maia, 56.314. Alisson Vancher, 54.285. Adão Litro, 52.789 votos. Neile Prevô, 52.764. Soldado Adriano José, 51.927. Jasson Goulart, 50.359. Mauro Moraes, 49.549. César Silvestre, 49.495. Goura, 49.436. Matheus Vermelho, 49.378. Bazana, 49.302. Paulo Gomes da TV, 48.260. Anibele Neto, 48.086. Ricardo Zampieri, 46.947. Fando Bolsonaro, 45.884. São os principais, né? Os mais votados até aqui para deputado estadual no geral do Paraná, né? Quase fechando, tá? Com 97,18%.
0: Bora lá então com as informações, pessoal me pedindo aqui informações para a presidência da República no geral. Antes eu quero mandar um abraço pro pessoal em Saudade do Iguaçu, né? A Rose Seconello e toda a família aí acompanhando a gente em Saudade do Iguaçu, né? Toda a família aí acompanhando a apuração aqui pela nossa FM. Também um abraço pro seu Volenitz aí em Candói, né? Abraço pro seu Volenitz que está ligado aqui na nossa FM. Seu Antônio Volenitz aí de Candói, né? Pai do vereador Largo, presidente da Câmara lá de Candói, tá acompanhando a gente também. Obrigado pela audiência. 64,81% das sessões apuradas em nível Brasil, resultado até aqui, Flávio Bolsonaro, 49,58%, 37.566.895 votos, Lula, 32.007.853 votos, 42,25%, o Augusto Cury tem 2,97%, com 2.247.926 votos. Ronaldo Caiado, 1.774.893 votos, 2,34%. Renan Santos, também 2,34%, 1.772.742 votos. O Zema, 220.598 votos. Samara, 80.928. Hertz Dias, 28.466 votos. Clariana Barão, 26.802 votos. Edmilson Costa, 14.415 votos. Veterinário Wilson Grassi, 11.041 votos. Rui Costa Pimenta, 10.267 votos, né? Isso em nível Brasil, as informações. Agora, 7:18, depois do intervalo, a gente segue aqui com a cobertura das eleições da nossa FM, agradecendo você em toda a região que está nos acompanhando. Tem muita gente mandando recado aqui, alguns mandando áudio, né? Eu não consigo ouvir o áudio. O pessoal quer saber aí como é que foi a votação em Santa Inês, né? Vamos providenciar aí, né? Vamos providenciar os números da votação em Santa Inês. Já depois do intervalo a gente traz aqui os detalhes aí da comunidade de Santa Inês. Rapidinho a gente já tá de volta, 7:19.
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0: Estamos de volta com a cobertura das eleições 2026 aqui pela nossa FM, 7 horas agora 22 minutos, 7:22, e o Sérgio Moro do PL é eleito governador do estado do Paraná após apuração oficial, né, do Tribunal Superior Eleitoral. Com 97,86% das urnas apuradas, a confirmação foi oficializada nesta noite, né, somando o Sérgio Moro até aqui 3.071.648 votos, né? Somando essa votação, com 50,26% dos votos, é eleito aí governador do estado do Paraná. Também confirmação, né, da eleição do Deltan Dallagnol e do Felipe Barros para o Senado no Paraná, né? Deltan Dallagnol e Felipe Barros também proclamados aí ou eleitos já, né, como senadores aqui do estado do Paraná, né? Visto diante dos resultados aí, não há mais reviravolta, né? A diferença é bem, bem grande aí em relação ao Alexandre Cury e a Gleisi Hoffmann. Então, Felipe Barros e o Deltan Dallagnol. Deltan que sofreu todas aquelas situações, né? De diante aí da sua candidatura, tá confirmando aí a sua eleição para o Senado aqui no estado do Paraná. E com a eleição do Sérgio Moro para o governo, né, nós temos aí o Ricardo Guerra, aqui de Pato Branco, que é o suplente do Moro, que assume a vaga lá no Senado, né? Ricardo Guerra, de Pato Branco, assume a vaga como senador aí com essa eleição do Sérgio Moro para governador do Paraná já em primeiro turno. Ferreira, o que você tem de informação agora?
1: Atualizando para deputado federal no Paraná, 97,56% das urnas, os mais votados no Paraná. Jeffrey Chiquini, 418.407 votos. Guilherme Kilter, 266.411. Sargento Faur, 238.259. Ana Júlia, 181.921 votos. Beto Preto, 169.851 votos. Zeca Dirceu, 152.139. Rosângela Moro, 143.887.
0: Achei que a Rosângela ia fazer mais votos, né? Por ser a esposa do Moro,
1: exatamente,
0: né?
1: Exatamente.
0: Não conseguiu carregar tantos votos.
1: Tá entre os mais votados, mas não chegou, né?
0: Surpresa aí, o Jeffrey Chiquini, né?
1: Exato, disparou, né?
0: Disparou.
1: Aliel Machado, 116.553 votos. Renato Freitas, 113.761 votos. Delegado Matheus Laiola, 111.932. Pedro Dupion, 108.449. Felipe Francisquini, 101.951. Carol D'Artora, 100.739 votos. Paranhos, 93.649. Ricardo Barros, 92.740. Leandre, 87.689 votos. Paulo Litro, 85.997 votos. Da Costa do Perdeu Piau, 85.367. Marcelo Belinati, 83.600. João Medeiros, 82.965. Toninho Vancher, 82.582. Roberto Requião, 77.910. Luísa Canziani, 77.763. Arilson Chiorato, 74.986. Vermelho, 70.655. Sérgio Souza, 66.143. Henrique Mecabô, 63.690. Luizão Goulart, 62.928. Marcelo Rangel, 61.932. Joselito Canto, 61.057. Luiz Nishimori, 60.589. Luciano Dutti, 58.113. Beto Richa, 57.402. Tadeu Veneri, 56.080. Dilceu Esperafico, 54.122. Newton Bonin, 53.196. Delegado Francisquini, 52.381. Karime Fayad, 52.078. Santim Roveda, 51.823. Ricardo Arruda, 50.619. Diego Garcia, 44.871. Gilson de Souza, 44.015. Aline Sleutis, 43.821. Paulo Martins, 43.580. Luciana Rafaim, 42.947. Hermes Frangão Parcianello, 42.942. Delegado Tito Xerifão, 42.685. Pastor Carlos Eduardo, 41.515. Welter, 41.080. Cristina Silvestre, 40.403. E Marco Brasil, 40.294, né? São até na casa aí dos 40 mil os mais votados no Paraná.
0: Muito bem, seguimos aqui o pessoal pedindo aqui os resultados ali da Escola Rural Mário Bétega da Santa Inês. Tem três sessões lá, 48, 49 e sessão 149. Vamos aqui trazer as informações, embora esse sistema do TSE seja bem complicadinho, né? Pra gente conseguir aqui acessar as informações sessão a sessão, né? Mas vamos lá, vamos buscar aqui a informação para os nossos ouvintes ali da região da Santa Inês, para quem vota, né? Nas sessões eleitorais da comunidade de Santa Inês. Bora lá então, trazendo aqui as informações, sessão de número 48, que é uma delas localizada ali, trazendo os números aqui da votação para os nossos ouvintes, né? Que possam acompanhar. Lula, 85 votos, Renan Santos, 5, Flávio Bolsonaro, 120, Ronaldo Caiado, 1 voto, escritor Augusto Cury, 3 votos, né? Para presidência da República, ali na sessão de número 48, na comunidade de Santa Inês. Aí, para governo do estado, deixa eu localizar aqui Governo do Estado, Alexandre, ah não, Senado, né? Alexandre Cury, 51 votos, Gleisi, 60, Doutor Rosinha, 46, Karen Guerreiro, 1, Felipe Barros, 101, Deltan Dallagnol, 99, Cristina Grêmio, 5 votos. Para o Governo do Estado, Requião Filho, 67, Sérgio Mouro, 113, o Sandro Alex, 34 votos. Nessa, esses são os números aí da sessão de número 48, né? Também trazendo aqui mais uma informação, mais uma sessão, a sessão de número 49, também para o pessoal ficar sabendo aí. Presidente da República nesta sessão, Lula 104, Renan Santos 3, Flávio Bolsonaro 90, Ronaldo Caiado 2, escritor Augusto Cury 2. Para o Senado Federal, ali nesta sessão de número 49, na Santa Inês, nós tivemos aí o seguinte resultado: Alexandre Cury, 66, Gleisi, 80, Doutor Rosinha, 53, Karen Guerreiro, 8, Felipe Barros, 65, Marcelino, 1, Deltan Dallagnol, 65, Cristina Grêmio, 13. Governo do Estado, Requião Filho, 79, Sérgio Moro, 68, Sandro Alex, 38 votos na sessão de número 49. A sessão 149 da Santa Inês teve a seguinte votação, né? Seguinte votação na sessão 149. Lula, 116 votos, Renan Santos, 3, Flávio Bolsonaro, 82, Ronaldo Caiado, 10. Para Senado, nós temos aqui Alexandre Cury, 65, Gleisi, 90, Doutor Rosinha, 60, Karen Guerreiro, 7, Felipe Barros, 66, Deltan Dallagnol, 60, Cristina Grêmio, 10 votos. Para o Governo do Estado, Requião Filho, 78, Luiz França, 1, Sérgio Moro, 66, Sandro Alex, 51. Pelos números que a gente acompanha aqui, né, Ferreira? Não teve muito fechamento, né, para votação, né? Aqui, pelo que a gente observa, aí teve casos que, por exemplo, votou pro Lula para presidente, mas pro Felipe Barros, pro Deltan, aí para senador, né? Pelo que se observa aqui, né? Pelos números que a gente observa, porque se tivesse seguido aí uma chapa, esses números aqui seriam diferentes, né?
1: A gente percebe que não, a maioria do eleitorado, né? Não segue aquela linha de chapa fechada, né?
0: Aliás, determinado partido. Aliás, né? Nessa eleição foi bem diferente, porque nem os deputados, né? Forçaram muito aí para pedir voto, né? A gente via aí as propagandas dos deputados, só tinha o nome deles, no máximo o deputado estadual tinha um federal tinha um estadual, no máximo, né? O resto não vinha preenchido não, né? O resto deixavam a cargo do eleitor, né? Para que o eleitor decidisse.
1: Muito bem, vamos lá, 98,86% dos votos contabilizados no Paraná, praticamente fechando, né? No estado, nós temos aí para presidente até aqui, já subiu mais um pouco, 99,17%. Para presidente Flávio Bolsonaro, 59,96%. 3.914.395, Lula 31,13%, 2.032.656 votos. Para governo, já foi decretada a vitória, né, do Moro. Então, está praticamente fechado, né? Nós temos aqui, o povo está me pedindo muito para deputado, né? Querem saber a votação que está praticamente fechada aí, faltando 0,5%, pouco mais, para deputado, né? Para deputado federal, Jeffrey Chiquini estourou, né? 423.377 votos. Guilherme Kilter, 268.675. Sargento Faur, 241.238 votos. Ana Júlia, 184.001 votos. Beto Preto, 173.803 votos. Zeca Dirceu, 156.259 votos. Rosângela Moro, 145.753 votos. Aliel Machado, 117.514. Renato Freitas, 114.804 votos. Delegado Matheus Laiola, 113.204. Pedro Lupion, 109.518 votos. Felipe Francischini, 104.551. Carol D'Artuara, 101.561. Paranhos, 98.288. Ricardo Barros, 93.545. Leandre, 89.185 votos. Uma votação muito boa da chupinzense Leandre, né? Quase 90 mil votos. Paulo Litro, 88.227. Outro muito bem votado também do estado do Paraná. né? Ficou ali, ele e a Leandre ficaram encostados, né? Leandre com 89 mil, Paulo Litro com 88 mil votos, né? O da Costa do Perdeu Piau, 85.851 votos, Toninho Vantier, 84.900, Tião Medeiros, 84.593, Marcelo Belinati, 83.843, Luísa Canziani, 79.793, Roberto Reguião, 79.159 votos, Arilson Chiorato, 77.151, Vermelho, 71.640 votos, Sérgio Souza, 68.643, Henrique Mecabô, 65.633, Luizão Goulart, 63.400

0: 41.209, Diego Garcia 45.868, Gilson de Souza 44.893, Welter 44.253, Hermes Parzianello Frangão 44.184, Aline Sleutis 44.021, Paulo Martins 43.886, Luciana Rafaim 43.442, Delegado Tito Xerifão 42.914, Pastor Carlos Eduardo 42.784, Marco Brasil 40.898, Cristina Silvestre 40.594, Neto Santos da Multiloja 39.049, Rodrigo Estacho 38.108 votos, até aqui portanto os mais votados do Paraná.
1: Muito bem, vamos trazer aqui uma informação e a gente vai pro break, né? Uma informação sobre os números, né, do TRE, primeiro turno das eleições 2026, transcorre de forma pacífica no Paraná. Segundo o Tribunal Regional Eleitoral, votação terminou às 5 horas da tarde com 83 ocorrências, 24 prisões, sempre tem aqueles que vão fazer uma confusãozinha, né? E 239 substituições de urnas, né? De acordo com o Tribunal Regional Eleitoral do Estado do Paraná. O presidente do TRE Paraná, o desembargador Luciano Carrasco Falavinha Souza, destacou a parceria da Justiça Eleitoral com o Sistema de Tecnologia e Monitoramento Ambiental, o CIMEPAR, para elaborar o plano de contingência meteorológica para as eleições de 2026. O vice-presidente e corregedor do TRE Paraná, desembargador Fernando Antônio Prazeres, reforçou o clima de tranquilidade nas eleições que proporcionou ao eleitor paranaense a possibilidade de exercer o seu direito de voto. O comandante-geral da Polícia Militar do Paraná, o coronel Jefferson Silva, apresentou um balanço das ocorrências registradas durante o primeiro turno. Foram 83 ocorrências, 26 encaminhamentos, 2 flagrantes e 24 prisões, disse ele. 7:37, a cobertura das eleições tem o apoio da farmácia Super Popular de Candói, da Vanessa e do Guilherme, né? 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Farmácia Super Popular com a gente na cobertura das eleições. 7:38, já estamos de volta.
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3: Muito bem, uma excelente noite de domingo, 4 de outubro de 2026. Cobertura das eleições 2026 aqui na Nossa FM. Agora 7 horas 41 minutos, 7h41. Boa noite pro pessoal de Quedas do Iguaçu. O pessoal tá sem internet lá em Quedas do Iguaçu, pedindo aqui o resultado. Vamos lá atualizar os nossos ouvintes de Quedas do Iguaçu. Números de Quedas, 100%, né, das sessões aí já foi totalizada a apuração lá em Quedas. Flávio Bolsonaro, 59,19%, 10.344 votos. Lula, 35,46%, 6.197 votos. Augusto Cury, 285 votos, 1,63%. Ronaldo Caiado, 233 votos. Renan Santos, 398 votos. Zema, 12 votos. Samara, 2 votos. Ertes Dias, 1 voto. Clariana Barão, 1 voto. Edmilson Costa, 1 voto. E 2 votos para o veterinário Wilson Grace. Para o governo do estado, em Quedas do Iguaçu, Sérgio Moro, 8.328 votos, 50,11%. Sandro Alex, 3.553 votos, 21,38%. Requião Filho, 4.631 votos, 27,87%. Né, o Requião Filho ficou em segundo também, em Quedas do Iguaçu. Luiz França, 91 votos. Tainá Miessa, 8 votos. Doutor Alexandre Salomão, 4 votos. 1 voto para o Samuel Matos e 2 votos para o Adriano Funileiro. Para o Senado, em Quedas do Iguaçu, Felipe Barros e Deltan Dallagnol na liderança, né? 8.316 votos para o Felipe. O Deltan, 7.599 votos. Alexandre Cury, 4.227 votos. Gleise, 5.293 votos. Doutor Rosinha, 4.218 votos. Cristina Grêmio, 952 votos. Karen Guerreiro, 167 votos. E o Joaquim do MLB, 16 votos. 17 votos também para o Marcelo Marcelino, deputado federal. Jeffrey Chiquini, 638 votos. Guilherme Kilter, 741 votos. Sargento Faur, 356 votos. Ana Júlia, 149 votos. Beto Preto, 50 votos. Zeca Dirceu, 1.900 votos. Rosângela Moro, 307 votos. Aliel Machado, 261 votos. Renato Freitas, 86. Delegado Matheus Laiola, 318 votos. O Pedro Lupion, 18. Carol D'Artora, 45. Paranhos, 373 votos. Felipe Francischini, 24. Ricardo Barros, 107 votos. Leandre, 249 votos. O Paulo Litro, 579 votos em Quedas. Roberto Requião, 100 votos. Toninho Vancher, 15 votos. Arilson Chiorato, 76 votos. Vermelho, 1.078 votos. Henrique Mecabu, 938 votos. Sérgio Souza, 1.973 votos. Tadeu Veneri, 192 votos. Luciana Rafaim, 465 votos. O Paulo Martins, 76. Diego Garcia, 36 votos. Hermes Pardianello Frangão, 393 votos. Gilson de Souza, 54 votos. Cristina Silvestre, 250 votos. Luizão Goulart, 11 votos. Rodrigo Stach, 34 votos. Pastor Carlos Eduardo, 75 votos. Márcio Pacheco, 286 votos. O Neri Martins, 36 votos. Também Neto Santos, da Multiloja, 105 votos. Welter, 351 votos. André Vargas, 167 votos. Marcelo Dal Negro, 46 votos. Ainda lá em queda, 60 votos para o Olímpio, 144 votos para Carlize Kwiatkowski e 23 votos para o Gabriel Bertolucci. 164 votos lá em quedas para o Solitário, né? São as informações. Justa Ambulância fez 42 votos. Isso para deputado federal. Vamos conferir aí deputado estadual em Quedas do Iguaçu, Paulo Melo, 755 votos, Jessicão, 40, professor Lemos, 2.300, Márcio Nunes, 25, Gugu Bueno, 1.961 votos, 26 por Hussein Bacri, Bruno Seco, 269, delegado Jaco Voz, 29, Traiano, 196 votos, 42 por Denian Couto, Maria Vitória, 67 votos, Luiz Fernando Guerra, 160, professora Ângela, 33, delegada Tatiana Guzela, 43, Artagão Júnior, 62 votos, Flávia Francischini, 76, 24 por Gora, Adão Lito, 605, Matheus Vermelho, 1.084 votos, Fão do Bolsonaro, 128 votos, Bazana, 113, Mauro Moraes, 388, César Silvestre, 266 votos, Batatinha, 1.199 votos, 316 para o Mário Verri, 56 para Itamar Paim, 109 para a cantora Mara Lima, 40 votos aí para o Gilberto Ribeiro, 906 votos para o Luiz Corte lá em Quedas, Júnior Veiler, 52 votos, 217 para o Lúcio Tasso, 38 votos aí para o Evandro Araújo, 107 para Andressa Bianchesi, Bia Alcântara, 58 votos, 695 votos para o Fábio Oliveira, 101 para o Roberto Justus, né? São os mais votados aí em Quedas do Iguaçu, Marcos Ferreira.
4: Muito bem, né? No Paraná, deu uma parada agora, né? Deu uma empacada ali no 99,17%. Os números
3: já, na já reta tá oficializado, final, né?
4: Já está oficializado. Governo, já os números ali, praticamente, os deputados também, né? Já praticamente confirmado, né? Só ali no, na página, né? Que parou, né?
3: É, parou na página, né? Mas já tá confirmado. Exato. Aí a eleição do Sérgio Moro, do Felipe, do Deltan, já oficializado, né? Agora então, resta aguardar os deputados, porque tem todo aquele coeficiente, né? Às vezes o deputado faz 70 mil, não é eleito. Um outro faz 40 e poucos mil e é eleito, né? Tem toda essa análise aí, que esse coeficiente eleitoral, né?
4: Então, é uma situação que funciona também para nós tivemos na municipal aí, também, por exemplo, né? A mesma situação, né?
3: É a mesma coisa, né?
4: E fica todo ali naquela faixa dos 40, 50, até 60 mil, fica todo mundo apreensivo, né? Esperando, sabe se vai ou não vai. Aí, de repente, os 60 mil é capaz de se eleger, mas olha que dependendo ali do partido, pode ficar fora ainda, né?
3: Exatamente, né? Exatamente. Vamos lá, resultado final aí de Candói, o pessoal tá pedindo aqui. Para a presidência, Flávio Bolsonaro, 4.740 votos. Lula, 4.025 votos. O Augusto Cury, 275 votos, Ronaldo Caiado, 192, Renan Santos, 167, Zema, 7 votos, Samara, 2 votos e o Edmilson Costa, 2 votos. Para governo do estado, em Candói, Sérgio Moro, 3.579 votos, Sandro Alex, 2.482 votos, Requião Filho, 2.619 votos. Sandro Alex ficou em terceiro também, aí em Candói. 30 votos o Luiz França, Tainá Miessa, 3 votos, 5 votos para o Alexandre Salomão, Adriano Funileiro, 1 voto. Senador em Candói, Felipe Barros, 3.605 votos, Deltan Dallagnol, 3.264 votos, o Alexandre Cury, 3.605 votos, Gleisi, 2.804 votos, doutor Rosinha, 1.877 votos, Cristina Grêmio, 744 votos, Karen Guerreiro, 77 votos, Joaquim do MLB, 16 votos, né? Isso para Senado. Deputado federal, Jeffrey Chiquini, 234 votos, Guilherme Kilter, 198 votos, Sargento Fauri, 142, Ana Júlia, 115, Beto Preto, 23, Zeca Dirceu, 432 votos, Rosângela Moro, 69 votos, Alial Machado, 836 votos, Renato Freitas, 35 votos, delegado Matheus Laiola, 27 votos, Pedro Lupion, 30 votos, Carol D'Artora, 29 votos, Felipe Francischini, 8 votos, Paranhos, 9 votos, Ricardo Barros, 22 votos, Leandre, 411 votos, Paulo Litro, 652 votos, Toninho Vancher, 78, Luísa Canziani, 12, Roberto Henriqueão, 66 votos, Arilson Chiorato, 17, Vermelho, 209 votos, Henrique Mecabô, 18 votos, Marcelo Rangel, 84 votos, 2 votos para o Joselito Canto, Sérgio Souza, 2017 votos, Luiz Nishimori, 102 votos, Beto Richa, 23 votos, Luciano Dutti, 4 votos, Tadeu Veneri, 110 votos, Ricardo Arruda, 39 votos, Aline Sleutges, 41 votos, Paulo Martins, 27, Luciana Rafaim, 180 votos, Hermes Pardianello Frangão, 125 votos, Cristina Silvestre, 992 votos, O Marco Brasil, 42 votos. Rodrigo Estácio, 249 votos. Welter, 123 votos. Também nós tivemos aí em Candói, 12 votos para o Darlan Scalco, 83 votos para o Rogério Carboni. O delegado Guilherme Dias, 11 votos, 174 votos para o Chico Brasileiro, 66 para o Alfredo Kaifer, 66 votos para o Solitário, ainda 15 votos para o Soldado Gerson, 29 para o Gilson da Ambulância. Né, são os votos aí, os mais votados aí no município de Candói para deputado federal. Vamos conferir aí, deputado estadual, como foi os votos. Paulo Melo, 186 votos, professor Lemos, 256, Márcio Nunes, 19, Gugu Bueno, 144 votos, o Bruno Seco, 77 votos, Romanelli, 22 votos, Traiano, 2.294 votos, professora Ângela, 20 votos, Denian Couto, 10 votos, Luiz Fernando Guerra, 69 votos, Artagão Júnior, 483 votos, Flávia Francischini, 34, delegada Tatiana Guzela, 22 votos, Adão Litro, 692 votos, César Silvestre, 1.206 votos, Bazana, 252 votos, 40 votos para o Matheus Vermelho, 23 para o Alisson Vancher, 30 para o Mauro Moraes, Ricardo Zampieri, 14 votos, fã do Bolsonaro, 5 votos, Anibele Neto, 29 votos, Batatinha, 5 votos, Paulo Gomes da TV, 6 votos, Mário Verri, 10 votos, Yasmin Eschen, 28 votos, Alexandre Amaro, 66 votos, Miss Preta, 12 votos, cantora Mara Lima, 15 votos, Emerson Bacil, 12 votos, 24 para o Gilberto Ribeiro, a Mari Mazon do SOS Quatro Patos, 17 votos, 59 votos para o Júnior Veiler, Thiago Foltran, 15 votos, 183 votos para Fabiana Parro, o Gelson Colodel, 16 votos, Luiz Corte, 159 votos, doutor Antenor, 574 votos em Candói, 10 votos para o Jairo Tamura, também aí, 94 votos para o Roberto Justus, 22 para o Fábio Oliveira, 33 para o Flávio Zanrosso, Cabo Cassol, 13 votos, 17 para o Sancho, né? William Rocha, 18 votos, 22 aí para o Inácio Werli. São os mais votados aí para deputado estadual. Teve também o Deuclécio Duarte, né? Que fez 159 votos aí no município de Candói. Informações aí neste momento, 100% já finalizado aí em Candói.
4: Muito bem, o pessoal está pedindo aqui sobre a votação do Coronel Zoc, né? Coronel Zoc aqui de Pato Branco, né? E praticamente finalizada a votação, o Coronel Zoc, 8.709 votos. É, então a votação do Coronel Zoc, 8.709 votos. E o pessoal tá pedindo da dupla lá, o Paulo e Adão Litro, né? É, foi confirmado que estão eleitos, né? Só para confirmar aqui, no Paraná, o Paulo Litro ficou entre os mais votados, inclusive para deputado federal, né? Nós temos aqui para deputado federal, deixa eu achar aqui na relação, ele fez 88.227 votos, né? Aliás, ficou junto ali, ele e a Leandra ficaram, a Leandra fez 89.185 e o Paulo Litro 88.227, os dois confirmados já que estão eleitos, né? O pessoal
3: no pedindo, site ainda não tá citado, né?
4: Não, oficialmente não.
3: Não tá, né? Finalizado ainda, né? 99,17.
4: Parou, né? Ali no
3: parou site, ali, parou, não andou mais, né?
4: Para deputado estadual, o pessoal tá confirmando aí o logicamente que tem que ainda a confirmação oficial, mas tá a equipe do Adão Litro tá comemorando, ele fez 40 e poucos mil comemorando, o pessoal vai fazendo os cálculos também ali, né?
3: Tá bom para quem é filiado no Partido Novo para deputado federal, né? Porque com essa votação do Jeffrey Chiquini e do Guilherme Kilter, que juntos aí chegam a quase 700 mil votos, imagino que quanto que vai puxar, né? Vai puxar a gente lá com 20 mil votos, vai ser eleito deputado federal, né?
4: Exatamente, né? Então, o pessoal tá pedindo informações aí com relação aos candidatos aqui da região, né? O Adão Litro fez 54.611 votos, praticamente, né? Garante também uma vaga.
3: Subiu, né? Da eleição passada tinha feito 48 mil, né?
4: Subiu um pouco, né?
3: 6 mil votos.
4: Se
3: eu não me falha a memória, foi 48.
4: 54.611 e o Paulo Litro, 88.200, mais ou menos, né?
3: Quero mandar um abraço aqui para a equipe da Grace, né? O Osmar, a Luana, toda a equipe aí, Pessoal que está acompanhando aí, o Regis, né? Toda a equipe da Graça e Máquinas, Implementos e Peças Agrícolas acompanhando a gente, tomando um chopinho, né? Estão tomando um chopp lá e nós trabalhando aqui, né, Marcos Ferreira?
4: Pois é.
3: Faz parte, né?
4: É, então, abraço. Alguém aí tem que trabalhar, né?
3: Abraço aí pro pessoal que tá acompanhando a gente também em Rio Bonito do Iguaçu. Abraço aí pra Bruninha. A Bruninha tá acompanhando a gente lá, o pessoal de Rio Bonito do Iguaçu. Obrigado pela audiência. Porto Barreiro também. Deixa eu ver aqui.
4: Me chamou a atenção aqui.
3: O Vomar, Sargento Vomar, disse que o Sancho, eu queria saber quem que era o Sancho, né? É um policial militar, né?
4: Opa, tá aí, Sancho. Então.
3: Obrigado, Sargento Vomar, obrigado aí pela informação.
4: Que me chamou a atenção, Evandro, aqui na relação dos deputados estaduais, o Gugu Bueno, né? 102.630 votos.
3: Era o previsto, né?
4: Bastante voto, muito bem votado. O Guerrinha também foi muito bem votado. Aqui o Luiz Fernando Guerra, 64.579 votos também, né? Outra votação muito boa também.
3: Mabel Canto, 69.999 votos, né?
4: Pois é.
3: Que coisa, né? Faltou um votinho para 70 mil, né? Que mais temos
4: se
3: aqui?
4: Se bem que falta um pouquinho ali, pode atualizar ainda, né? Na contabilidade. Ah,
3: é verdade, pode atualizar, é verdade. Flávia Francischini, que é a esposa do delegado Francischini, 63.495. O Alisson Vancher, que é filho do Toninho Vancher, né? Toninho, candidato federal, filho estadual, 56.730. Adão Litro, então você já citou aí. Soldado Adriano José, que já é deputado, né? Do PSD, 53.988 votos. Neile Prevost, 53 mil. Mauro Moraes, 50 mil. Bazana, 50 mil. Republicanos aí, o Jasson Goulart. Jasson, que era da RPC, né? Saiu da RPC e ingressou na política, ó. 50.575 votos. César Silvestre, ex-prefeito de Guarapuava, 49.997 votos. O Anibele Neto é aqui da região sudoeste, Clevelândia, né?
4: Exatamente.
3: Quase 50 mil votos. Paulo Gomes da TV já é deputado, né? Lá da RIC TV, lá em Curitiba, 48 mil.
4: Batatinha, que também vem dos meios, né?
3: Da Tarobá, né? É. Cascavel. E o fã do Bolsonaro, da onde que saiu esse?
4: Pois é.
3: Fã do Bolsonaro. Secretária Márcia, 46.760. Miss Preta, 45.442. Mário Verri. Será que o Mário deve ser irmão do Enio Verri, né? O Enio que é lá que...
4: Aliás, tem o Enio Verri ali também, aqui na é candidato, né? Enio Verri fez, acho que, eu vi aqui na lista, 30 e poucos mil votos também, né?
3: Também aqui com a Fabiana Parro, do Podemos, 41.346 votos. Ela é lá da... Essa aqui provavelmente tá eleita, né? Porque no Podemos, acima de 25 mil votos aí já está no páreo, né? Cantora Mara Lima, que já é doutor Leônidas. Gerson Colodel, esse também é novidade, né? 40 mil. Lobonato é a ex-mulher do delegado Francischini, né? A mãe do Felipe Francischini. 39.120 no Podemos. Emerson Bacil, Gilberto Ribeiro, né? Que já foi deputado. Natan Esperafico. Tem vários aqui que passam aí dos 30 mil. Evandro Araújo, né? Já foi deputado. Doutor Antenor, 30.394 votos.
4: É o Luiz Corte, 31.700, né? Também.
3: Também, né? Também. É um número expressivo aí da votação. Conferindo aqui os demais, né? Traiano, 75.477 votos, né? Segue aí na Assembleia.
4: É uma votação boa, mas eu achei que fazia mais.
3: Pelo barulho, pelo que andou nos municípios aí, a tendência é fazer mais, mas ele não foi muito bem em Francisco Beltrão, né? Perdeu muito voto em Francisco Beltrão, né? Tiraram bastante voto dele lá em Francisco Beltrão. O Hussein Bacri também fez aí uma boa votação, né? 98 mil, quase 99 mil, ele é ali de União da Vitória, né? Foi líder do governo, do governo Ratinho, né? Na Assembleia Legislativa.
4: Tava vendo aqui outro conhecido, nome conhecido da política, o Alex Canziani, né? Eu achei que fez pouco voto, né? 18.500.
3: O povo buscou um pouco de renovação, né? Exato. Que era a tendência, viu? Era a tendência, né? A tendência era buscar aí renovação. E em nível nacional parou aí, né? 64,81%. Tá parado, tá travado aí o sistema do Tribunal Superior eleitoral.
4: Do estado também, né? Que é, do mais estado, estado mais para dar uma atualizada na questão dos deputados,
3: é,
4: né?
3: É só para atualizar o deputado. O governador já está referendado aí. Sérgio Moro eleito governador no primeiro turno. É, uma coisa menos, né? Pro dia 25, né, Ferreira? Não precisa voltar
4: para
3: as urnas. Agora tem que ver presidente, né? E aqui nós temos o plebiscito, né? Tem que lembrar que Chopinzinho e Sulina, e Chopinzinho e São João vai ter o plebiscito, né? Por conta aí do Alto Mirim. Exato. Então, de qualquer forma, vão ter que ir para as urnas, né? Para votar sim ou não aí em relação ao plebiscito. A Angélica tá acompanhando a gente, né? Angélica, a Solange, Angélica e a Solange acompanhando, a Ágata em São João, né? Obrigado aí pela audiência, elas querem informação de Rio Bonito do Iguaçu. Vamos repassar aqui então, né? Vamos buscar aí informação de Rio Bonito. Depois do intervalo, né? Vamos pro break aí, né, Marcos Vinícius? Vamos pro break, valorizar aí os nossos apoiadores e a gente volta já já.
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3: 8:05, 8:05. Um abraço aí pro Cristiano. Cristiano e o pessoal aí de Sulina que estão acompanhando a nossa programação, acompanhando aqui a cobertura da nossa FM. Pessoal, improvisa, viu? Metade da Sulina tá sem energia elétrica ainda, né? Metade lá de Sulina sem energia elétrica, pelo amor de Deus, né? É coisa séria, viu? É coisa séria. E só pra gente atualizar aí o nosso ouvinte, o pessoal tá pedindo aqui de Rio Bonito do Iguaçu, tá chegando mensagem de todo lugar aqui, quero pedir até desculpa, né, pros nossos ouvintes, se a gente não conseguir responder todo mundo aqui, me desculpe, gente. Quero mandar um abraço aqui pra Vanira Vieira, né? A Vanira Vieira tá acompanhando a gente, um abraço, boa noite aí também, pro Remi, né? O Remi aí de Candói nos acompanhando, abraço Remi. Mivelter, quem tá parabenizando aqui? O Marciano Aito, né? Parabenizando a deputada Leandra e o Gugu Bueno, né? Obrigado aí o Marciano Aito, suplente de vereador que tá na audiência. Quem aqui? O Adualdo Pilger, né? Tá acompanhando a gente, diz que ele tem orgulho do povo chopinzinhense. Também o Silso, né? O Silso José Vieira tá acompanhando a gente em Quedas do Iguaçu. Abraço, Silso. Pessoal aí de Quedas do Iguaçu. Pessoal no Pinhão também, o Edemilson, né? No Pinhão nos acompanhando. O Ademir de Saudade do Iguaçu, obrigado pela audiência. Resultados dos mais votados em Chopinzinho, Ferreira já repassou, e mensagem chegou faz tempo já, né? A Elaine que pediu aqui essa informação. Abraço aí, pessoal, pedindo o resultado da comunidade São Luís, a Ivanilde Najinski. Vamos providenciar aqui. O Aldair Guerino Duarte está acompanhando também. Obrigado, Aldair, pela sua audiência. Saudade do Iguaçu, pessoal na audiência lá, Sinclair Bezerra. Abraço, Sinclair. A Madalena, gostaria de saber a votação aqui no Bugre, né? A Madalena também acompanhando a gente. Deixa eu ver, tem mais recado aqui, né? O Valdir Dalmuti está acompanhando a gente. O Valdir e o Diego, né? Tomando um mate, ouvindo a melhor cobertura. Obrigado, viu? Obrigado aí, o Valdir Dalmuti, seu Valdir Dalmuti e o Diegão, né? Tomando um chimarrão aí, acompanhando a nossa cobertura. Nilce Scopel em São João, né? Também acompanhando a gente, mandando um abraço para você também, viu, Ferreira? Deixa eu ver aqui quem mais está na audiência, tá bombando de recado aqui. Quem tá aí acompanhando a gente, o Sils, né? O Sils tá parabenizando, Ferreira, pelas informações. Também acompanhando a gente, Lucas Bodenar. Ô, Lucas, tá aí na Santa Marta, no interior de Candói. Tem energia aí, Lucas? Voltou a energia? O seu N Pigosso também tá nos acompanhando, boa noite. Gelson Serve também tá acompanhando.
4: O Coelho?
3: Hã?
4: O Coelho?
3: O Coelho, né? Tá acompanhando. Tem que pedir pra polícia ir pra avenida. O que que tá acontecendo? O pessoal tá comemorando ali, não tá respeitando. Pessoal da Agrozanata ali em Coronel Vivido na escuta, um abraço aí. Abraço aí pro Leonardo, pessoal da Agrozanata ali no Caçador, Coronel Vivida, estão nos acompanhando. Rio Bonito do Iguaçu, Jandira Blos Henning, né? Sem luz ainda lá no assentamento, Ferreira, lá em Rio Bonito do Iguaçu. O pessoal tá sem energia lá ainda. São Luís também sem energia elétrica, né? A Suzana informando aqui que também não tem energia ali em São Luís. Um abraço, boa noite aí pro Vanderlei Vaz de Campos, tá na audiência e quer saber o resultado de São Jorge do Oeste, já vamos providenciar. Vanderlei Adalmazo na audiência, Foz do Jordão, ela tá pedindo aqui, já a gente vai repassar as informações aí pro pessoal que está nos acompanhando. Deixa eu ver, bateram lá no carro do Gelson Serve, né? Bateram aí no veículo do Gelson Serve. Voltou às 3 horas da tarde ali no interior de Candói a energia, o Lucas está informando por aqui. Vamos conferir Rio Bonito do Iguaçu que o pessoal pediu, Presidência da República, vamos atualizar aqui. 92,5% das sessões apuradas em Rio Bonito, Flávio Bolsonaro 2.834 votos, Lula 4.597 votos, Augusto Cury 176 votos, Renan Santos 95 votos, Ronaldo Caiado 104 votos, Romeu Zema 3 votos, Samara 3 votos. Esse é o resultado para presidente em Rio Bonito. Governador Sérgio Moro 2.123 votos, Sandro Alex 1.149 votos, Requião Filho 3.998 votos, Luiz França 17 votos, Tainá Miesa 1 voto, Alexandre Salomão não pontuou, não fez votos, Samuel de Matos 2 votos, Adriano Funereiro 1 voto. Senador Felipe Barros, 2.098 votos, Deltan Dallagnol, 1.831 votos, Alexandre Cury, 1.610 votos, Gleisi Hoffmann, 4.202 votos, Doutor Rosinha, 3.492 votos, Cristina Grêmio, 315 votos, 40 para Karen Guerreiro e 2 votos para o Marcelo Marcelino. Deputado federal, O Jeffrey Chiquini, 164 votos. Guilherme Kilter, 90 votos. Sargento Faur, 79 votos. Ana Júlia, 149 votos. Beto Preto, 7. Zeca Dirceu, 496 votos. Rosângela Muro, 54 votos. Aliel Machado, 798 votos. Renato Freitas, 22. Delegado Matheus Laiola, 30. Pedro Lupion, 30 votos. Felipe Francisquini, 9. Carol D'Artora, 97 votos. Paranhos, 161 votos. O Ricardo Barros, 101 votos. Leandro, 489 votos. Paulo Lito, 57 votos. Toninho Vandcher, 8. Da Costa, do Piá, perdeu o Piá, 8 votos. 78 votos para o Roberto Requião. 142 para o Arilson Chiorato. Vermelho, 300 votos. Henrique Mecabô, 265 votos. 125 votos para o Tadeu Veneri, 17 para o delegado Francisquini. Santinho Roveda, 15. Ricardo Arruda, 15. Welter, 572 votos. Hermes Pardianello Frangão, 338 votos. Aline Sleutges, 23 votos. Luciana Rafaim, 340 votos. 48 para o pastor Eduardo. 153 votos para Cristina Silvestre. 26 para o Estacho. 131 para o André Vargas. 12 votos para o Stefani, 173 para o Rogério Carboni, 27 votos para o Guilherme Dias, também 1.338 votos em Rio Bonito para o Solitário. Ainda nós tivemos aí 10 votos para o Ratinho de Colombo, ali no Rio Bonito do Iguaçu. E esses são, em síntese, os mais votados aí para deputado federal em Rio Bonito do Iguaçu. Agora vamos conferir deputado estadual, né? O pessoal quer saber também. Deputado estadual em Rio Bonito, Paulo Melo, 130 votos. O professor Lemos, 1.830 votos. Márcio Nunes, 12. Gugu Bueno, 971 votos. 83 para o Bruno Seco. 21 para o Traiano. 27 para Maria Vitória. Denian Couto teve 9 votos. Luiz Fernando Guerra, 384 votos. 78 para o Artagão Júnior. 13 para Flávia Francisquini. 70 votos para Adão Litro. Matheus Vermelho, 221 votos. Bazana, 152 votos, 228 votos para o César Silvestre, 134 para Nibeli Neto, 19 para o Fão do Bolsonaro. Também aí 51 votos para o Felipe da Saúde, 22 para Itamar Paim, 55 votos para a cantora Mara Lima, 67 para o Júnior Veiler. Ainda nós tivemos aí 817 votos para o Luiz Corte, 225 para o Doutor Antenor, 28 para o Bia Alcântara. 174 votos para o professora Neuci Welter, 131 votos para o Inácio Verli e 73 para o Fabrício Kleinbin. Ainda nós tivemos aí 24 votos para o Artidor Soares, né? São os mais votados ali em Rio Bonito do Iguaçu para deputado estadual Marcos Ferreira.
4: Muito bem, vamos lá então. Tivemos uma atualização aqui para presidente da República nos números gerais. 88,46% das urnas apuradas no Brasil. Flávio Bolsonaro lidera com 48,19%, 50.552.132 votos. Lula, 43,80%, 45.941.481 votos. Os dois principais aí para presidente, né? 88,46% dos votos apurados. No Paraná deu uma mexidinha lá nos números, né? Tava 99,17, foi para 99,18, agora tá em 99,19% dos votos apurados. E para deputado federal, esses percentais é pouco, mas mexe ali nos números dos mais votados, né? O Jeffrey Chiquini, 424.070. Guilherme Kilter, 269.119. Sargento Faur, 241.896. Ana Júlia, 184.242. Beto Preto, 175.330. Zeca Dirceu, 157.167. Rosângela Moro, 145.980. Aliel Machado, 117.718. Renato Freitas, 114.926. Delegado Matheus Laiola, 113.376. Pedro Lupion, 109.594. Felipe Francisquini, 105.216. Carol D'Artuara, 101.664. Paranhos, 98.521. Ricardo Barros, 93.874. Leandre, 89.310. Paulo Litro, 88.331. Da Costa, do Perdeu Piá, 85.933. João Medeiros, 85.567. Toninho Vancher, 85.547. Marcelo Bellinati, 83.844. Luísa Canziani, 79.971. Roberto Requião, 79.405. Arilson Chiorato, 77.480. Vermelho, 71.927. Sérgio Souza, 69.050. Henrique Mecabô, 65.639. Luizão Goulart, 63.430. Marcelo Rangel, 62.514. Luiz Nishimori, 62.061. Joselito Canto, 61.144. Luciano Dutti, né? Luciano Dutti, 60.894. Dilseu Esperafico, 59.309. Beto Richa, 58.481. Tadeu Venere, 56.958. Karime Fayad, 56.495, os mais votados para deputado federal.
3: Vamos lá, seguindo por aqui, o pessoal pediu de São Jorge do Oeste, né? 8:16, vamos conferir São Jorge do Oeste, 100%, né? Das sessões lá apuradas para presidente Flávio Bolsonaro, 3.815 votos, Lula, 2.408, o Augusto Cury, 124 votos, Ronaldo Caiado, 121, Renan Santos, 73, Zema, 10 votos, Samara, 3 votos. Isso em São Jorge do Oeste. Veterinário Wilson Graça teve um voto lá em São Jorge do Oeste. Para o governo do estado, Sérgio Moro, 2.994 votos, Sandro Alex, 1.512 votos, Requião Filho, 1.632 votos, Luiz França, 17, Tainá Miesa, 5 votos, doutor Alexandre, 3 votos, Samuel de Matos, 1 voto. Isso pro governo do estado. Senado, Felipe Barros, 3.001 votos, Daltan Dallagnol, 2.601 votos, Alexandre Cury, 2.065 votos, Gleisi, 1.888 votos, doutor Rosinha, 1.307 votos, 348 votos para Cristina Grêmio, Karen Guerreiro, 36 votos e 2 votos para o Joaquim do MBL, deputado federal em São Jorge do Oeste, Jeffrey Chiquini, 203 votos, Guilherme Kilter, 95 votos, Sargento Faur, 147 votos, Ana Júlia, 81 votos, Beto Preto, 10 votos, Zeca Dirceu, 243 votos, Rosângela Moro, 90 votos, Aliel Machado, 386 votos, 20 votos para o Renato Freitas, Matheus Laiola, 65 votos, Pedro Lupion, 27 votos, Felipe Francischini, 25 votos, Carol D'Artora, 15 votos, Paranhos, 18 votos, Ricardo Barros, 224 votos, Leandre, 443 votos, Da Costa, do Perdeu, ah, Da Costa é um ex-policial militar, né? 14 votos, Paulo Litro, 971 votos, Marcelo Bellinati, nem voto, João Medeiros, 7 votos, Roberto Requião, 99 votos, Arilson Chiorato, 105 votos, Vermelho, 698 votos, Sérgio Souza, 49 votos, 33 pro Henrique Mecabô, Marcelo Rangel, 117 votos, 222 pro Nilton Bonin, 18 votos pro delegado Francischini, 360 pro Dilseu Esperafico, 439 votos para Luciana Rafaim, 177 para o Welter, 42 para o Estacho, 46 para o Márcio Pacheco, 47 para o Rogério Carboni. Também nós tivemos aí 17 votos para o Olímpio, 26 para Carlise Kwiatkowski e ainda 61 votos para o Solitário lá em São Jorge do Oeste, 52 votos para o Ratinho de Colombo, né? O cara veio lá de Colombo e garimpou voto ali. Para deputado estadual, vamos conferir. Deputado estadual Paulo Melo, 84 votos, professor Lemos, 197, Jessicão, 14 votos, Márcio Nunes, 22 votos, Gugu Bueno, 190 votos, o Bruno Seco, 51 votos, 11 votos para o Traiano, 10 votos para a professora Ângela, o Guerra fez 129 votos, 19 para Tatiana Guzela, 12 para Flávia Francischini, 10 votos para o Artagão Júnior, 931 votos para o Adão Litro, 14 votos para o César Silvestre, Matheus Vermelho, 358 votos, 36 para Anibele Neto, 66 votos para a cantora Mara Lima. O Luiz Corte, que foi ex-prefeito, né? A mulher ex-prefeita, é de São Jorge do Oeste, 2.404 votos. O Corte fez ali na sua cidade, né? Não saiu bem de casa o Luiz Corte. Professora Neuci Welter, 101 votos, Inácio Verne, 139 votos, né? São os mais votados aí para deputado estadual em São Jorge do Oeste, Marcos Ferreira.
4: Muito bem, atualizando os números para deputado estadual no Paraná. Vamos lá com a relação aí com 99,72% dos votos apurados, já subiu mais um pouco. Para deputado estadual, Paulo Melo, mais votado, 192.174. Jessicão, 131.534. Professor Lemos, 122.370 votos. Márcio Nunes, 118.248. Gugu Bueno, 103.584. Hussein Bacri, 99.047. Bruno Seco, 82.788. Romanelli, 82.701 votos. Do Carmo, 82.693. Delegado Jacovó, 76.333. Traiano, 75.550. Maria Vitória, 73.873. Denian Couto, 71.191. Mabel Canto, 70.007 votos. Professora Ângela, 65.720. Cobra Repórter, 65.106. Delegada Tatiana Guzela, 64.994. Luiz Fernando Guerra, 64.706. Artagão Júnior, 64.425. Flávia Francischini, 63.647. Thiago Burer, 63.169. Moacir Fadel, 60.268. Alisson Vancher, 58.244. Ulisses Maia, 56.380. Adão Litro, 54.724. Soldado Adriano, 54.363. Neile Prevost, 53.355. Anibele Neto, 51.514. Mauro Moraes, 51.158. Matheus Vermelho, 51.111. Bazana, 51.040. Jasson Goulart, 50.668. César Silvestre, 50.141. Goura, 49.766. Paulo Gomes da TV, 48.849. Fã do Bolsonaro. Saiu aqui a minha lista agora, deixa eu localizar aqui, ó. Fã do Bolsonaro, né? 48.007. Ricardo Zampieri, 47.138. Batatinha, 46.446 votos. Secretária Márcia, 45.808. Miss Preta, 45.544. Paulo McDonald, 45.276. Mário Verri, 44.873. Ainda temos o nessa relação aí do na casa dos 40 mil, né? Fabiana Parro, 42.186. Alexandre Amaro, 41.951. Gerson Colodel, 41.607. Cantora Mara Lima, 41.007. Doutor Leônidas, 40.790. Lu Bonato, 39.513. Júnior Weiler, 39.133. Evandro Lazarotto, 38.432. Emerson Bacil, 38.048. Então, portanto, aí está na casa dos 38 mil, né? A eleição aqui no Paraná, que está em 99,72%.
3: Exatamente, né? E o pessoal de Quedas do Iguaçu, deixa eu ver aqui, o Silso, né? De Quedas do Iguaçu pedindo aí se o professor Lemos está eleito, né? Sim, né? 122.370 votos, né? Reeleito, na verdade, né? Professor Lemos, ele já é deputado estadual, está garantindo a sua reeleição com essa expressiva votação. Um abraço, boa noite aí para Veronice Xavier, para o Nelson Monteiro, acompanhando a nossa cobertura ali na comunidade de Cachoeira. Muito obrigado pela audiência. Boa noite também aí para o pessoal de São Luís, né? O Sidney, o Nego aí informando, tá sem luz, o pessoal já comentou também. O Rodrigo Emerson Rogoski, né? Tá parabenizando pela cobertura, ele diz que estavam sem luz no Porto Barreiro, pode informar os resultados, Emerson Rogoski? Vamos lá então, vamos trazer aqui o resultado, né? Pro Emerson Rogoski, o resultado do Porto Barreiro, né? Porto Barreiro, ele quer saber o resultado aí, vamos conferir lá o resultado do Porto Barreiro para atualizar, né? Aqui o Emerson Rogoski. Para presidente, Flávio Bolsonaro, 1.342 votos, Lula, 909, Cury, 55, Ronaldo Caiado, 74, Renan Santos, 25 votos, Zema, 1 voto, Samara, 1 voto, os demais não obtiveram votação para a presidência. Para governador, Moro, 895 votos, Sandro Alex, 809, Requião Filho, 597, França, 4 votos, e os demais não obtiveram votação. Para o Senado, em Porto Barreiro, Felipe Barros, 714 votos, Deltan Dallagnol, 847 votos, Alexandre Cury, 1.091 votos, Gleisi Hoffmann, 655 votos, Doutor Rosinha, 525 votos, Cristina Grêmio, 495 votos, 8 votos para Karen Guerreiro, né? São as informações do Senado. Deputado Federal, Jeffrey Chiquini, 60 votos. Guilherme Kilter, 18. Sargento Faur, 46 votos. Ana Júlia, 32 votos. Beto Preto, 3 votos. Zeca Dirceu, 149 votos. Rosângela Muro, 15 votos. Aliel Machado, 107 votos. Renato Freitas, 8 votos. Matheus Laiola, 6 votos. Pedro Lupion, 23 votos. Carol D'Artora, 10 votos. 83 votos para Leandre. 675 votos para o Paulo Litro. 49 votos para o Toninho Vancher. 12 para o Roberto Requião. 17 para Arilson Chiorato. Vermelho, 80 votos. Henrique Mecabou, 20 votos. 238 votos para o Sérgio Souza. 18 para o Santinho Roveda. 18 para o Nilton Bonin. 37 votos para o Hermes Parzianello Frangão, 41 para Luciana Rafaim, 60 votos para o delegado Tito Xerifão, 20 votos para Cristina Silvestre, 111 votos para o Welter, 12 para o Márcio Pacheco, também nós tivemos aí 10 votos para Laís Leão, 59 votos para Indianara Barbosa, 69 votos para o Solitário, né? São os deputados federais mais votados aí no município de Porto Barreiro. Deputado estadual, Paulo Melo, 13 votos, Jessicão, 6 votos, professor Lemos, 316 votos, Márcio Nunes, 15 votos, Gugu Bueno, 74 votos, Bruno Seco, 15 votos, 4 votos para o delegado Jacovós, 811 votos para o Traiano, 77 para o Guerra, 299 para o Artagão Júnior, 129 para o Adão Litro, 24 para César Silvestre, 13 votos aí para o Anibele Neto, também 14 votos para a cantora Mara Lima, 10 votos para o Emerson Bacil, 38 votos para o Luiz Corte em Porto Barreiro, 10 votos para o Fábio Oliveira, 12 pro Marcos Vieira, né? São os mais votados aí no município de Porto Barreiro, atendendo o pedido do nosso ouvinte. 8:27, intervalo, a gente já tá de volta aqui na nossa FM.
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3: De volta, 8:30, 8:30 pelo horário de Brasília. Estamos de volta aqui com a cobertura das eleições pela Nossa FM. Quero abraçar os nossos ouvintes. Resultado da onde? Quedas do Iguaçu, o Zé de Quedas. Acabei de repassar aí, Zé. Acabei de repassar, mas já vejo aqui, né? É, pessoal acompanhando a gente em Rio Bonito do Iguaçu, abraço pro João Pedro Rodrigues aí em Rio Bonito do Iguaçu, né? Tá feliz da vida do João Pedro, tá comemorando por lá. É, quem mais está participando aqui? Pessoal da Mecânica Sete Arroio, né? Pessoal manda o áudio aqui, gente, não consigo ouvir o áudio, tá? Manda escrito para mim aí, por favor. O Evandro Artuz não consegue ouvir o áudio aqui por conta da cobertura, né? Não tem como ouvir o áudio também. Quem tá com a gente aí, o Emerson Rogoski, já citei. Quedas do Iguaçu, interior de Quedas, o pessoal também tá sem energia elétrica por lá. Tá complicada a situação aí na região, né? É, pessoal aqui pedindo a Maria, pedindo se o candidato solitário se elegeu, não, né, Ferreira? Fez 12.000 votos, né?
4: 12.700, né, mais ou menos,
3: 12.700 votos, não conseguiu. O Edemilson, né, o Edemilson Escopel, tá em São Luís acompanhando a gente, diz que tá sem luz por lá ainda, né? O pessoal tá pedindo o resultado de São Luís. Marcelo Escopel também tá ali em São Luís nos acompanhando. Boa noite pro André Gian Mussato. Ô, Andrezão, como é que tá? Linha Gamelão também tá sem luz, né? Desde o temporal da madrugada. Copel diz que foi lá por volta das 4 horas da tarde, mas até agora nada. Ele tá com internet e uma parte da propriedade com luz por causa do gerador, né? O André Mussato que trabalha aí com a bovinocultura de leite, né? Aí tem que ter o gerador, né, André? É o mesmo caso da nossa FM, né? A nossa FM funcionou, esteve no ar aí até meio-dia e pouco aí por conta do gerador, né? Não tivesse o gerador, tava fora do ar também. Ali no Alto Bugrinho também ficou sem energia elétrica. O Nene Pedroso tá acompanhando a gente, tá comemorando aí a eleição da Leandre, né? A reeleição da deputada Leandre. Nene Pedroso, um abraço, obrigado pela sua audiência. Quem mais que tá com a gente aqui? É, tem mais recado que chegou aqui, deixa eu ver. É, o Silso, né? Obrigado, Silso, pela audiência. É, um abraço aí, pessoal que está acompanhando a nossa cobertura. E esse TSE não anda, né? 91,71%, né? 91,71% das sessões totalizadas aí em nível de Brasil. Das 499.248 sessões, 457.842 foram apuradas. O Flávio Bolsonaro está com 47,92%, 52.206.038 votos. O Lula tem 44,12%, 48.063.954 votos. O Augusto Cury, 3.188.417 votos. Renan Santos, 2.495.376 votos. Caiado, 2.444.469 votos. Zema, 307.146 votos. Samara, 114.570 votos. Hertz Dias, 40.289 votos. Clariana Barão, 37.248 votos. Edmilson Costa, 20.715 votos. Veterinário Wilson Grassi, 15.620 votos. E o Rui Costa Pimenta, 14.110 votos. Marcos Ferreira, o que tu me diz aí? Um ouvinte até comentou aqui. O que tu me diz dos institutos de pesquisa?
4: Pois é, né?
3: Ouvinte levantou uma questão aqui e eu tinha comentado durante a semana, né? Tinha que proibir pesquisa eleitoral.
4: Eu sou dessa opinião também.
3: Proibir,
4: né?
3: Pesquisa eleitoral, né? Porque é uma confusão. Tinha
4: pesquisa de
3: todos os gostos.
4: Pra todo,
3: né?
4: Gosto, né?
3: Agora que acertou mesmo, teve uma, né? É. Uma ou duas aí, mas eu não tô lembrando o nome. Se o ouvinte lembrar o nome, teve uma pesquisa aí que, por exemplo, o governo do estado foi certeira. Só que agora eu não lembro certo qual é, né? O nome do instituto lá que acertou. No mais, Tinha uma que colocava Requião Filho em segundo lugar pro segundo turno, o Sandro Alex pro segundo turno. Teve uma que apresentou Sandro Alex com 31%, o Sérgio Moro com 36%. É, e o resultado hoje foi bem diferente, né? O Moro com mais de 50% eleito governador nesse primeiro turno.
4: Eu queria ver o que esses institutos, né, que apresentaram essas diferenças tão absurdas, né, do resultado, qual a justificativa, né?
3: Não tem, eles não justificam, né? Eles não justificam nada, né? Eles não justificam nada. Eles ganham dinheiro, né? E ganham bastante dinheiro. Bastante, né?

0: e a sua solicitação por gentileza, né? Que daí eu consigo te atender. Tem final para presidente e governador aqui em Chopinzinho, quem tá pedindo? O Kleberson Lemos, vamos lá. Vamos destacar aí. Marcos Ferreira.
1: Chopinzinho, né?
0: Chopinzinho. Resultado final para governador e presidente, né?
1: Vamos lá então, né? Vamos localizar aqui no aplicativo, né? Chopinzinho. Tá aqui já na mão, né? Ele quer para presidente, então vamos lá em Chopinzinho. O Flávio Bolsonaro, 59,20%, 7.713 votos. Lula, 4.482, 34,40%. O Augusto Cury fez 282 votos, 2,16% em Chopinzinho, né? Para presidente. Para governador, Sérgio Moro, 49,46%, 6.063 votos. Sandro Alex, 27,29%, 3.345. Requião Filho, 22,39%, 2.744 votos. Era para presidente e para governo, ele queria saber, né?
0: Isso. Então, era esses dois aí.
1: Muito bem. Esses são os números, então, do Chopinzinho para presidente e também para governador, né?
0: Exatamente. Quero mandar um abraço aqui para Elza Kavesky, né? A Elza Kavesky, família acompanhando a gente lá no Candói. A Elza que inclusive inaugurou uma cafeteria ontem lá, um espaço muito bacana, agradável, e ela tá acompanhando a gente lá, acompanhando a cobertura aqui das eleições 2026 pela nossa FM. Também o Josemar da Silva pedindo aí sobre o solitário. O solitário fez pouco mais de 12 mil votos, não conseguiu a eleição. O Cleomar Bom também está acompanhando a gente lá em Saudade do Iguaçu, né, Cleomar? O Cleomar, é o Cleomar que falou aí dos institutos de pesquisas, né, que não são confiáveis. Na opinião dele, devem ser proibidos as pesquisas, né? O Cleomar Bom, né? Eu tinha aberto a mensagem, Cleomar, e não achava daí quem que era o ouvinte, mas é o Cleomar Bom. A Sandra Monteiro da Silva também está acompanhando a gente. O resultado aí das urnas do Candói. Tava sem energia, ela não ouviu, né? Resultado aí de Candói. Deu presidente, foi Bolsonaro, governador Moro, e aí senadores, os que garantiram a eleição, né? O Deltan Dallagnol e o Felipe Barros, e deputados aí, tem aqueles deputados que eram mais evidentes aí, né? O Cristina Silvestre para federal, o Paulo Litro, o Aliel Machado, foram os mais votados aí. O Sérgio Souza também teve para deputado estadual, o Traiano, o César Silvestre, o Artagão Júnior, o Adão Litro, os mais votados aí em Candói, né? Segundo o resultado que a gente já passou, né? Já informamos aqui algumas vezes o resultado. Também aí, pessoal já trazendo aqui a relação, né, dos 54 deputados estaduais eleitos. Vamos lá? Vamos conferir aí os 54 deputados estaduais eleitos. Paulo Melo, 191 votos. Jessicão, 131.452 votos. Jessicão, que é vereadora, né, lá em Londrina. Professor Lemos, 121.555 votos. Márcio Nunes, ex-secretário de Agricultura do Paraná, 116.332 votos. Gugu Bueno, 102.652 votos. PSD. Hussam Bakri, também do PSD, 98.647 votos. Bruno Seco, 82.497 votos. Romanelli, com 82.313 votos. Do Carmo, 81.031 votos. Delegado Jacovós, 76.216 votos. Traiano, 75.477 votos. Maria Vitória, 73.352 votos. Denian Couto, 70.887 votos. Mabel Canto, 69.999 votos. Professora Ângela, 65.382 votos. Delegada Tatiana Guzela, 64.783 votos. Luiz Fernando Guerra, 64.586 votos. Cobra Repórter, 64.469 votos. Artagão Júnior, 63.924 votos. Flávia Francischini, 63.503 votos. Tiago Burer, 60.500 votos. Moacir Fadel, 60.151 votos. Alisson Vancher, 56.739 votos. Ulisses Maia, com 56.364 votos. Adão Litro, 50.

0: 54.621 votos. Soldado Adriano José, 53.988 votos. Neide Prevost, 53.131 votos. Matheus Vermelho, 50.835 votos. Mauro Moraes, 50.659 votos. Bazana, 50.627 votos. Jasson Goulart, Republicanos, 50.579 votos. César Silvestre, 50.002 votos. Anibele Neto, 49.995 votos. Gora, do PDT, 49.684 votos. Paulo Gomes, do PL, 48.755 votos. Fão, do Bolsonaro, 47.997 votos. Ricardo Zampieri, 47.107 votos. Batatinha, 46.440 votos. Secretária Márcia, 45.765 votos. Miss Preta, 45.445 votos. Paulo McDonald, ex-prefeito de Foz, 45.275 votos. Mário Verri, 44.491 votos. Felipe Machado, da Saúde, 43.275 votos. Yasmin Hashem, do PT, 43.176 votos. Itamar Paim, do PL, 42.682 votos. Alexandre Amaro, Republicanos, 41.830 votos. Fabiana Parro, do Podemos, 41.346 votos. Cantora Mara Lima, Republicanos, 40.752 votos. Gerson Colodel, 40.204 votos. Detor Leônidas, 39.947 votos. Lu Bonato, Podemos, 39.122 votos. Júnior Weiler, do MDB, 38.669 votos. Evandro Lazarotto, do Republicanos, 38.343 votos. E o Emerson Bacil, 38.016 votos, né? Esses os deputados estaduais eleitos. Vamos conferir aí a lista dos deputados federais eleitos, né? Inclusive, deputados estaduais é uma grande bancada do PSD. Deputados federais, os 30 eleitos: Jeffrey Chiquini, do Novo, 423.377 votos. Guilherme Kilter, do Novo, também 268.675. Sargento Faur, do PL, 241.238 votos. Ana Júlia, 184.001 votos. Beto Preto, 173.803 votos. Zeca Dirceu, 156.259 votos. Rosângela Moro, 145.753 votos. Aliel Machado, 117.514 votos. Renato Freitas, 114.804 votos. Delegado Matheus Laiola, 113.204 votos. Pedro Lupion, 109.518 votos. Felipe Francischini, 104.551 votos. Carol D'Artola, 101.561 votos. Paranhos, 98.288 votos. Ricardo Barros, 93.545 votos. Leandre, 89.185 votos. Paulo Litro, 88.227 votos. Da Costa, do Perdeu Piá, 85.851 votos. Toninho Vancher, 84.900 votos. Tião Medeiros, 84.593 votos. Marcelo Bellinati, 83.843 votos. Luísa Canziani, 79.793 votos. Roberto Requião, eleito, né? Deputado federal, 79.159 votos. Arilson Chiorato, 77.151 votos. Vermelho, 71.640 votos. Sérgio Souza, 68.643 votos. Henrique Mecabô, vice-prefeito de Cascavel, né? 65.633 votos. Luizão Goulart, 63.417 votos. Marcelo Rangel, Marcelo Rangel aí, irmão do Sandro Alex, 62.460 votos. E o Luiz Nishimori, do PSD, 61.764 votos. Esses os 30 deputados federais eleitos aqui pelo estado do Paraná, Marcos Ferreira.
1: Praticamente fechando os números oficiais ainda, né, no estado do Paraná. Falta lá que ele, né, na divulgação ali da página do TSE, alguns poucos dados ali para fechar, né, a votação também dos deputados, mas já está confirmado oficialmente, né, apenas falta o pessoal atualizar a página ali, né. Para eleição nacional, né, subiu mais um pouquinho, quando chega ali na casa dos 91, 92, vai pinga gota, né?
0: Dá um tilt ali, né?
1: 92 e 88% apurado.
0: 92 e 99 agora.
1: Subiu um pouquinho.
0: atualizei aqui. Então 93,06%. Agora então, tá andando, né?
1: Vai por aí, então, que aqui ainda tá no 92,88.
0: Flávio, né? Bolsonaro, 47,80%, 52.895.216 votos. Lula, 48.958.768 votos, 44,25%. O Augusto Cury, confesso que o Augusto Cury tá me surpreendendo, viu? 2,92%, 3.234.342 votos. Renan Santos, 2.529.313 votos. Ronaldo Caiado, 2.473.963 votos. Zema, 310.769 votos. O Zema praticamente decepcionou, né, Ferreira? O pessoal aí.
1: Pois é. Muito pouco, né?
0: Muito pouquinho, né? A Samara, 116.197 votos. Hertz Dias, 40.828 votos. Clariana Barão, 37.726 votos. Edmilson Costa, 21.046 votos. Veterinário Wilson Grassi, 15.836 votos. Rui Costa Pimenta, 14.302 votos, né? São as informações aí para presidente. 93,24% das sessões já apuradas. Quero mandar um abraço aqui pro vô Irineu e pra vó Dete, né? Aí no São Pedro acompanhando a gente, estão assistindo lá, acompanhando a nossa cobertura. Um grande abraço, obrigado aí também pela audiência e pela companhia aqui na cobertura da nossa FM. Deixa eu ver aqui que tem mais recado chegando dos ouvintes, né? Eu quero mandar um abraço aqui pra Cinei, né? Cinei e o Olivo, né? Acompanhando a gente aí na colônia São Pedro em Candóia. Abraço pra Cinei Kishi e pro Olivo Jacoboski, né? No São Pedro Candói, também nos acompanhando. Abraço e pro João Marcos, né? O João Marcos da Silva, também nos acompanhando aí em Candói, juntamente com a família, né? E agradecer pelo café da manhã, né? Tomei um café da manhã, fui recepcionado com café da manhã lá, com direito a bolo de amendoim e tudo mais, né? Muito obrigado pela recepção, né? O João Marcos, sua esposa, a Ivandra, o Juninho, né? A Maria, obrigado pela receptividade aí na manhã deste domingo, né? Saímos aí embaixo de chuva hoje, neblina, e fomos recepcionados lá em Candói durante a cobertura. Nem tudo é ruim na cobertura das eleições, né, Marcos Ferreira?
1: É verdade, né?
0: Nem tudo é ruim, né? Obrigado lá pelo café da manhã, pela receptividade. O que você tem para nos informar aí, Ferreira?
1: Mais uma atualizadinha lá nos números federais, né? 93,43. Agora começou a dar uma andada, né? Agora devagarinho,
0: tá,
1: mas
0: agora,
1: vai.
0: Agora tá agilizando, né? Tá
1: 47,78% Flávio Bolsonaro e 44,28% Lula. Tá aproximando ali, né? Nessa reta final aí dos votos aí, né? Acho que segundo turno ali é meio que certo já, pelo que dá pra ver, né?
0: Provavelmente, né? Aqui tá indicando segundo turno. Boa noite pro Maurício, né? O Maurício Kishi acompanhando a gente também, aí no Candói, ali na região da Santa Marta, né? O Maurício, seu pai, Eugênio, a sua mãe, né? A esposa, a Edvandra e o filhão, né? A família toda lá nos acompanhando, muito obrigado pela audiência. A família aí, família Silva Turoque ali no São Pedro também nos acompanhando, seu Aldo lá, toda a família, né? Obrigado aí pela audiência. 8h49, vamos para mais um break, né? 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
0: Estamos aqui com você nesta cobertura das eleições 2026, aqui pela Nossa FM, 8 horas agora 54 minutos. 8h54, e aqui no Paraná não fechou ainda a totalidade também, né, Marcos Ferreira?
1: Pois é, ainda falta um pouquinho no oficial, né?
0: Esse TSE, vou te contar, viu? Não atualizou ainda os números finais, né? Aqui no estado do Paraná. Quero mandar um abraço aí pro pessoal que tá acompanhando a gente, né? Na região centro-sul do Paraná, aí na região também de Laranjeiras do Sul, pessoal por lá bem... situação bem complicada hoje, viveu Laranjeiras do Sul, né? Quase 300 residências afetadas lá, imóveis atingidos pelo vendaval da madrugada, centro de eventos danificado, barracão do DR lá danificado, né? Arena, uma arena esportiva também danificada aí na região, lá em Laranjeiras do Sul, né? Situação bem complicada viveu o município por conta do vendaval aí registrado durante a madrugada de hoje, né? E assustou aqui em Shoppingzinho também, né? E teve alguns problemas, inclusive ali na região, né? Na região aí do Alto Capivarim aí, muitos danos, muitos problemas, ainda falta de energia elétrica por lá. O Leodemar tá acompanhando a gente aí no interior de Candói, lá na Santa Marta. Vomar Roveda, né? O Vomar Roveda pedindo se o Vermelho se elegeu. Sim, né? O Vermelho está eleito, sim. Reeleito, né? Reeleito deputado federal, né? Vermelho.
1: Os dois, né?
0: O pai e o filho, né? Ambos reeleitos, né? O Matheus para Assembleia, deputado estadual, e o Vermelho pai, né? Para deputado federal, né? Ambos reeleitos. Também o pessoal pedindo aqui, Cândido de Abreu, né? O Sidney da Saúde, né? O lá de Cândido de Abreu. Vamos verificar aqui como é que deu lá. O Adir tá acompanhando a gente aí na comunidade do Lagoão. Obrigado, Adir, pela sua audiência. Rio Bonito do Iguaçu, a Suelen, né? Suelen pedindo para repassar novamente a votação aí em Rio Bonito do Iguaçu. Já repassamos várias vezes, né? Mas dá para pelo menos presidente e governador, né, Marcos Ferreira?
1: Vamos achar aqui.
0: É, dá para atualizar novamente, né? Também o Remy tá lá em Candói acompanhando a gente. Pessoal, manda áudio aqui. Eu não consigo ouvir áudio, gente. Sou bem sincero para vocês, viu? Eu não consigo ouvir o áudio porque a gente tá no ar aqui com a cobertura, então não tem como. É, não tem como ouvir o áudio. Gugu Bueno é reeleito deputado estadual com mais de 100 mil votos, né? Matéria que estão veiculando aí.
1: 102 mil, né?
0: 102 mil votos, né? O Gugu Bueno, que é primeiro secretário da Assembleia Legislativa do Estado do Paraná, né? Se reelegeu aí com mais de 100 mil votos, 102 mil votos, né? Tem a informação aí, Ferreira?
1: Vamos lá, Rio Bonito Iguaçu para presidente Luiz Inácio Lula da Silva, 4.947 votos, 59,77%. Flávio Bolsonaro, 2.939 votos, 35,51%. O Augusto Cury teve 182 votos, 2,20%. Para governador, em Rio Bonito, nós tivemos o Requião Filho, 4.310 votos, 55,79%. Em segundo, Sérgio Moro, 28,54%, 2.205 votos. E terceiro, Sandro Alex, 15,39%, 1.189 votos para governador. Para o Senado, nós tivemos em Rio Bonito do Iguaçu a Gleice Hoffmann, 31,44%, 4.528 votos. Doutor Rosinha, 26,35%, 3.794 votos. O Delton Dallagnol, 1.904 votos, 13,22%. E o Alexandre Cury, 1.640 votos, 11,39% para o Senado. Deputado federal e deputado estadual, né, no decorrer aí, nos próximos, amanhã a gente vai passando, porque a lista é grande também, né? Pra repassar novamente, né?
0: Pessoal tá pedindo aqui resultado de Saudade do Iguaçu pra presidente, Ferreira. Você tem aí fácil?
1: Vamos lá, repassar? Já. Saudade do Iguaçu, né?
0: Isso, que eu vou verificar uma situação aqui de Santa Catarina, né? O pessoal tá pedindo.
1: Vamos lá, então, com Saudade do Iguaçu, tá na mão, pra presidente?
0: Presidente, Saudade do Iguaçu, né? Presidente aí, Saudade do Iguaçu.
1: Saudade do Iguaçu para presidente é o Flávio Bolsonaro com 47,81%, 1.881 votos. E Lula, 1.792 votos, 45,55%. Augusto Cury, 114 votos, 2,90%. Portanto, Flávio Bolsonaro, 47,81%, e Lula, 45,55% para presidente. E para governo, deu o Sérgio Moro, né? 39,63%, Requião Filho, 38,97%, e Sandro Alex, 20,99% para governo em Saudade do Iguaçu.
0: Muito bem, e aqui nós temos a informação de Santa Catarina, o pessoal pediu. Santa Catarina, governador Jorginho Melo reeleito, né, nesse primeiro turno com 68,98% dos votos, né? 68,98% dos votos. Jorginho Melo reeleito governador. O segundo colocado por lá foi o Gelson Merizio do PSB, com 15,65%, 666.600 votos. Terceiro colocado, o ex-prefeito de Chapecó, né? O João Rodrigues, que teve aí 13,35% dos votos, 568.472 votos em Santa Catarina. Conferir aqui o estado de São Paulo, que é um estado que chama atenção, como é que fechou por lá o resultado em São Paulo, né? São Paulo, o Haddad foi reeleito com 62,64% dos votos, 14.360.855 votos. O Fernando Haddad teve 36,43%, 8.353.638 votos, né? Então, o Tarcísio do Republicanos foi reeleito governador do estado de São Paulo, né? Também trazer aqui do Rio de Janeiro, que são os estados mais que tem aí a maior atenção, né? Rio de Janeiro, nós temos aqui o relato, né? Tá 98,99%, 49,33% pro Douglas Ruas do PL, tem 4.225.538 votos. O Eduardo Paes do PSD, 42,70%, né? Por enquanto vai dando segundo turno lá no Rio de Janeiro, né? Por enquanto vai dando segundo turno no Rio de Janeiro. Rio Grande do Sul, e tem a neta do Brizola concorrendo lá no Rio Grande do Sul, né? Foi eleito o Zuco do PL, né? Foi eleito já em primeiro turno, 50